0: postos que elas ocupavam em dezembro do ano passado. A RAIS também mostra um mercado de trabalho cada vez mais jovem e diverso, com maior presença de pessoas pardas e pretas em empregos formais e o crescimento nos vínculos de trabalhadores com até 24 anos de idade. Para o ministro do Trabalho e Emprego, Luiz Marinho, muitos jovens buscam a segurança da consolidação das leis trabalhistas.
1: Muita gente quer a segurança da CLT, quer o direito às férias, 13º, fundo de garantia, participação nos resultados. O que não quer, eventualmente, é salário baixo. Não quer um ambiente estressante. Não quer um ambiente assediador.
0: Em junho, a região sudeste liderou o emprego formal, sendo responsável por 47% dos postos de trabalho do país, com 29 milhões de empregos. Reportagem Graziele Bezerra.
2: Quem tem uma dívida e está em dia com os pagamentos também pode renegociar os valores.
3: Está disponível uma modalidade de crédito para essas pessoas, com juros de até 1,99% ao mês.
2: Saiba quem pode participar e um alerta: cuidado com os golpes que usam o nome do programa.
4: Já está funcionando modalidade de crédito voltada a trabalhadores que estão adimplentes ou com pequenos atrasos em suas dívidas junto a instituições financeiras. O crédito é voltado a trabalhadores informais, sem vínculo pela CLT. Não atende servidores públicos ou quem receba aposentadoria ou pensão do INSS. A medida permite contratar uma nova operação de crédito para quitar integralmente a dívida anterior. Quem explica é o secretário de Reformas Econômicas do Ministério da Fazenda, Regis Dudena.
5: Para pessoas que não têm acesso a essas linhas de consignado, a essas linhas baratas, que tomaram crédito, aí um crédito pessoal, sem garantias, normalmente créditos caros, e que estão pagando. Então são pessoas que, como o nome diz, né, desenrola adimplentes, são pessoas que estão adimplentes, que estão pagando essa sua conta, que estão atrasados em até no máximo 90 dias, mas já pagaram aí pelo menos 4 parcelas desse crédito e estão tendo aqui uma possibilidade de ter acesso a uma linha de crédito com taxas baixas, até no máximo 1,99 por mês, e vão poder diminuir a parcela que ela vem pagando mês a mês dessa dívida.
4: Também há possibilidade de contratação de crédito adicional de até 50% do saldo devedor da operação original, desde que a nova prestação não ultrapasse 90% do valor da parcela anterior. Ao contratar a operação, o beneficiário concorda com o bloqueio do CPF para apostas em plataformas de bets por 6 meses. O secretário Regis Dudena, do Ministério da Fazenda, alerta que a contratação deve ser feita diretamente pelos canais oficiais das instituições financeiras e orienta a desconfiar de anúncios que prometem aprovação imediata, mensagens com link, cobranças de taxas antecipadas ou pessoas que se ofereçam para intermediar a negociação.
5: Primeiro passo recomendado: vá você até a sua instituição financeira. Se for uma instituição financeira física que tenha lá a sua agência, vá conversar. Se for uma digital, use sempre o aplicativo daquela instituição que você já conhece, que você já tem cadastro. Cuidado para não aceitar muito ajuda de terceiros.
4: O Banco do Brasil e a Caixa Econômica já estão aptos a operacionalizar a modalidade de crédito. Outras instituições financeiras poderão aderir ao programa nos próximos dias. Os interessados devem procurar as suas instituições financeiras para se informar se estão participando do programa. Com locução de Luciana Vasconcelos, reportagem de Pablo Mondim.
3: A Polícia Federal investiga um grupo acusado de crimes financeiros em exploração de jogos de azar e apostas esportivas, nas chamadas bets.
2: Foram cumpridos mandados de busca e apreensão em 5 estados e o bloqueio de até R$1 bilhão dos envolvidos no esquema.
6: A Operação Arena apura a atuação de grupo empresarial em supostos crimes de sonegação fiscal, evasão de divisas e lavagem de dinheiro. A investigação identificou indícios de utilização de uma complexa estrutura societária e financeira, mantida no Brasil e no exterior, com o objetivo de conferir aparência de legalidade a operações relacionadas à exploração de apostas de cota fixa e de jogos de azar. De acordo com o secretário especial da Receita Federal, Robson Barreirinhas, o grupo iniciou a atividade na Paraíba em 2012.
7: Foi ampliando essa atividade, utilizando-se de um sofisticado esquema para ocultação de recurso, para lavagem de dinheiro, para evasão de recursos.
6: A investigação também identificou possíveis indícios de omissão de rendimentos e de sonegação de impostos. O secretário da Receita Federal, Robson Barreirinhas, destaca os prejuízos para o país.
7: As BETs, elas se tornaram uma doença social no Brasil. E quando se fala de BETs ilegais, esse problema é exponencialmente aumentado, porque a bet legal não tem nem mesmo a regulação que hoje existe no Brasil. Não existe, por exemplo, impedimento para crianças joguem em bets ilegais. Não há as ferramentas de autoexclusão, de autolimitação que foram impostas para as bets legais, prejudicando ainda mais a população brasileira.
6: O ministro da Fazenda, Dário Durigan, disse que as atividades da empresa no país já foram suspensas.
8: A gente já tem uma medida cautelar que suspende a atuação dessa empresa dentro de um processo de fiscalização que já vinha acontecendo com troca de informação entre as demais autoridades. A gente tem conseguido viabilizar esse combate criminal que envolve lavagem de dinheiro, envolve ocultação de patrimônio dessas empresas.
6: Ao todo, foram cumpridos 17 mandados de busca e apreensão em 14 localidades, nos estados da Paraíba, Sergipe, São Paulo, Rio de Janeiro e Paraná. A decisão também prevê a apreensão de bens e valores até o limite aproximado de R$1 bilhão. Reportagem Luana Karen.
3: Estão públicas mais de 2.000 páginas que autorizam 85 empresas de apostas a funcionarem no país.
2: A iniciativa faz parte da política de transparência ativa da Secretaria de Prêmios e Apostas, de acordo com o ministro da Fazenda, Dario Durigan.
8: Os principais documentos de todos esses processos já estão disponíveis, tanto documentos que embasam origem de recursos, quanto documentos da avaliação jurídica e até o documento que é o relatório final da nossa avaliação, que tem ali o contexto geral, quem são os sócios, qual é o ramo de atuação da empresa, qual é o negócio da empresa. Isso fica agora para todas as empresas que pediram autorização, isso fica público, cumprindo com esse compromisso de transparência ativa.
3: A publicação dos documentos está sendo realizada de forma gradual e sem comprometer a proteção das informações que possuem acesso restrito.
2: Ainda de acordo com o ministro Dario Durigan, cerca de 5 milhões de contas estão impedidas de fazer apostas no país.
3: Os bloqueios incluem 3 milhões de beneficiários de programas sociais.
2: Os dados podem ser encontrados na página do Ministério da Fazenda em gov.br/fazenda.
3: As vendas do comércio varejista cresceram 0,5% em junho, na comparação com maio.
2: Os dados são da pesquisa mensal de comércio divulgada nesta quinta-feira pelo IBGE.
9: O volume de vendas do comércio varejista teve um aumento de 0,5% no mês de junho em relação ao mês anterior. Mas a média para o trimestre encerrado em junho foi negativa em 0,3%. Entre as atividades com alta estão outros artigos de uso pessoal e doméstico, hipermercados, supermercados, produtos alimentícios, bebidas e fumo, móveis e eletrodomésticos e artigos farmacêuticos, médicos, ortopédicos e de perfumaria. Entre as atividades em queda estão livros, jornais, revistas e papelaria, tecidos, vestuário e calçados, combustíveis e lubrificantes. O gerente da pesquisa mensal de comércio, Cristiano Santos, explica os resultados.
10: Então, das 8 atividades pesquisadas, 4 ficaram no campo positivo. O principal setor que teve crescimento foi de outros artigos de uso pessoal e doméstico. Ali tem resultados de vários nichos, dentre eles de lojas de departamentos, lojas de brinquedos, e teve então um crescimento, foi o topo ali o que mais cresceu. O que mais caiu, né, dessas 8 atividades foi a atividade de tecidos, vestuário e calçados.
9: Na comparação com junho do ano passado, o volume de vendas no varejo aumentou 2,9%. No acumulado do ano, a alta é de 1,9%. Reportagem Luciana Colares de Holanda.
3: A estimativa para a produção de grãos na safra 2025-2026 deve ultrapassar 360 milhões de toneladas.
2: Segundo o levantamento divulgado hoje pela

0: bastante expressivo. Nós saímos de 24,9 milhões de toneladas na safra anterior para quase 30 milhões.
1: Dentre os produtos de inverno, o trigo deve registrar 5 milhões e 800 mil toneladas.
2: A estimativa representa a redução de 26,2%, principalmente por conta das chuvas no sul do país. Como detalha o presidente da Conab, Silvio Porto.
0: O que nos preocupa é a questão do trigo. Nós tivemos uma queda muito acentuada de produção, de área no caso, além dessa queda muito significativa da área, serão as condições de chuva, né, em função do El Niño. Isso principalmente no Rio Grande do Sul poderá comprometer a qualidade desse trigo que será colhido nesse período.
1: Quem recebe ou utiliza Vale Alimentação e Vale Refeição deve ficar atento às regras para o uso desses benefícios.
2: A regulamentação, feita no final de julho, amplia a aceitação dos cartões, reduz custos para os estabelecimentos e reforça que os valores devem ser usados apenas na compra de alimentos e refeições.
1: Confira na reportagem como essas regras se aplicam a trabalhadores e estabelecimentos.
3: Localizado em um shopping de Brasília, o restaurante do empresário Pedro Mendonça faz parte de uma rede especializada em frutos do mar com mais de 30 anos de história. O comércio foi fundado pelo seu pai nos anos 90 e de lá para cá passou por adaptações, entre elas a variedade nas formas de pagamento. Segundo Pedro, oferecer o Vale Refeição como uma das alternativas ajuda a atrair novos clientes e facilita o acesso do público ao negócio da família.
4: Pessoa que usufrui desse vale refeição, ela ganha crédito, ela tem que usar ele, então ela dá preferência para usar, de fato, em restaurantes que ela possa aproveitar esse crédito. Então, eu vejo mais como o principal benefício é essa possibilidade de ter novos clientes.
3: Instituídos há mais de 50 anos por meio de lei, o Vale Refeição e o Vale Alimentação fazem parte do Programa de Alimentação do Trabalhador, o PAT. Os benefícios oferecidos pelas empresas aos colaboradores funcionam como um crédito para garantir uma alimentação adequada. Neste ano, um decreto estabeleceu novas regras para o programa. A principal mudança, de acordo com Rogério Araújo, coordenador do PAT do Ministério do Trabalho e Emprego, é o estabelecimento do teto de 3,6% nas taxas cobradas pelas operadoras sobre as transações. A medida acaba com as cobranças de tarifas elevadas que muitas vezes inviabilizavam a adesão de estabelecimentos às bandeiras de cartão.
5: Por isso a limitação das taxas e o prazo de liquidação é tão importante. Esses estabelecimentos comerciais menores, restaurantes pequenos, supermercados de bairro, esse estabelecimento não vai mais precisar usar o capital de giro para fazer essa movimentação. Ele vai ser pago ali dentro dos 15 dias e com a taxa muito mais baixa. Então ele não vai ter perda em aderir ao PAT.
3: O decreto determina ainda que as empresas emissoras que possuem mais de 500 mil usuários ativos devem adaptar até novembro deste ano seus sistemas para que os cartões de Vale Refeição e Vale Alimentação funcionem em qualquer maquininha de pagamento. Além disso, Rogério Araújo destaca que o texto reforça que os valores destinados aos auxílios devem ser utilizados exclusivamente para compra de alimentos e refeições.
5: Esse programa foi criado com a ideia de que a gente pudesse fazer uma alimentação segura para o trabalhador, uma nutrição adequada para que ele desenvolva as atividades, não tenha problemas nutricionais, evitando inclusive acidentes de trabalho, faltas ao trabalho. E aí, claro, a consciência do trabalhador tem que ser também nesse sentido, de consumir o seu vale alimentação e refeição para o fim que é destinado, sem tentar fazer um uso inadequado, por exemplo, aquisição de produtos eletrônicos, ou ainda com essa venda do benefício.
3: Empresas, operadoras e estabelecimentos que descumprirem as regras estão sujeitos a sanções administrativas, com multas que variam de 5 mil a 50 mil reais. Quem descumprir a regulamentação também pode perder benefícios fiscais previstos na legislação. Reportagem Gabriela Noronha.
2: Estão abertas as inscrições para cursos de detecção precoce de câncer na atenção primária.
1: São 7 cursos online e gratuitos voltados para equipes de saúde.
2: O foco das capacitações está na prevenção e no diagnóstico rápido dos tipos frequentes da doença.
3: Profissionais da atenção primária à saúde podem se inscrever para 7 cursos gratuitos e 100% online para detecção precoce do câncer. A iniciativa traz qualificações como a detecção precoce de câncer, prevenção do

0: fatores de risco para cânceres, rastreamento organizado, detecção precoce de câncer do colo do útero e de mama e gestão de base populacional na atenção primária. Os cursos têm matrículas abertas por prazo indeterminado. Os cursos contribuem para o fortalecimento das redes de atenção à saúde e para a qualificação do cuidado ofertado à população. Eles fazem parte de iniciativa que apoia a organização e a qualificação dos processos de trabalho das equipes que atuam na atenção primária para a detecção precoce dos cânceres e a continuidade do cuidado. Além de cursos, são ofertados materiais técnicos e educativos a profissionais e gestores. Daniele Popov para a Voz do Brasil.
1: Professores e educadores de todo o país já podem escrever projetos que usam jogos interativos em sala de aula.
2: É a primeira edição do Prêmio Desenvolvimento em Jogo do Ministério da Integração e do Desenvolvimento Regional.
3: Será realizada a primeira edição do prêmio Melhores Práticas do Desenvolvimento em Jogo e que está com inscrições abertas até o dia 30 de agosto. A premiação é voltada a práticas de aplicação do desenvolvimento em jogo em ambientes pedagógicos por docentes e facilitadores no ensino formal e não formal. O desenvolvimento em jogo é um material elaborado para comunicar conceitos da Política Nacional de Desenvolvimento Regional através de um jogo estilo RPG. É uma maneira interativa de experiência de aprendizado. O edital contempla práticas desenvolvidas no ensino fundamental e médio, na graduação e pós-graduação em projetos de extensão universitária, instituições comunitárias, escolas legislativas, escolas de governo e atividades formativas em colegiados de políticas públicas e municípios. Serão selecionadas 30 iniciativas pedagógicas distribuídas entre 10 categorias. O resultado final está previsto para ser divulgado em 9 de novembro. Dilson Santa Fé, para a Voz do Brasil.
1: O edital da premiação está disponível em gov.br/mdir.
2: Estudantes e pesquisadores de todo o país têm até esta sexta-feira, 14 de agosto, para se inscrever no Prêmio Jovem Cientista 2026.
1: A premiação busca estimular projetos com soluções inovadoras usando inteligência artificial.
4: Foi observando a rotina dos castanheiros no Vale do Javari, no Amapá, que a estudante Manuele da Costa Pereira desenvolveu um kit portátil para a produção de energia elétrica a partir do sol.
5: Durante essas expedições, a gente começou a observar e a vivenciar o dia a dia deles em campo. E aí, a partir disso, a gente começou a pensar sobre alternativas para melhorar a qualidade de vida deles, né? Que eles não tinham o básico, nem para iluminar o acampamento à noite. Ou quando tinham, eram geradores movidos a óleo diesel, que são pesados e poluentes também. Esse kit, ele funciona como um mini gerador de energia elétrica a partir do sol.
4: Foram 2 anos trabalhando no projeto no Instituto Federal do Amapá. O empenho deu resultado e Manuele ganhou o prêmio Jovem Cientista na categoria Estudante de Ensino Superior. Jovens pesquisadores interessados em seguir os passos de Manuele e concorrer ao prêmio têm até o dia 14 de agosto para inscrever projetos. O tema desta edição do Jovem Cientista é Inteligência Artificial para o Bem Comum. A ideia é que estudantes e pesquisadores apresentem projetos que explorem o potencial da IA para a solução de problemas reais, como melhoria de serviços públicos, ampliação do acesso à saúde e educação, inclusão digital e sustentabilidade ambiental. O presidente do Conselho Nacional de Desenvolvimento Científico e Tecnológico, o CNPq, vinculado ao Ministério da Ciência, Tecnologia e Inovação, Olival Freire Júnior, destacou a importância da premiação.
6: A particularidade desse prêmio, que é um prêmio para tentar fisgar um jovem promissor. Então, não é o prêmio para o pesquisador já consolidado. Então, é uma tentativa, nos mantendo na questão do futebol, de você olhar para a divisão de base e dizer, aquilo ali tem futuro.
4: Podem se inscrever para o Prêmio Jovem Cientista estudantes do ensino médio, superior, mestrado ou doutorado. Também são aceitas inscrições de mestres e doutores já formados com idade até 39 anos. Reforçando, as inscrições vão até o dia 14 de agosto e podem ser feitas pelo site jovemcientista.cnpq.br. Com locução de Thaís de Araújo, reportagem Luana Karen.
2: Termina amanhã o prazo para que os candidatos pré-selecionados na segunda chamada do ProUni, o Programa Universidade para Todos, comprovem as informações da inscrição.
1: Os documentos devem ser apresentados diretamente na instituição de ensino para a qual o estudante foi selecionado.
2: Para saber mais, acesse acessounico.mec.gov.br.
1: E essas foram as notícias do governo federal.
2: Uma realização da Secretaria de Comunicação Social da Presidência da República.
1: Com produção da empresa Brasil de Comunicação.
2: E agora com as notícias do Poder Judiciário e do Congresso Nacional. Boa noite.
1: Boa noite para você. Até amanhã.
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9: Supremo Tribunal Federal confirma a decisão liminar do ministro Flávio Dino, que reconhece a omissão do Congresso Nacional na regulamentação da mineração em terras indígenas.
10: STJ afasta a prescrição em ação indenizatória sobre os crimes de maio. Pedidos serão analisados pela Justiça Paulista.
9: TSE condena vereador por violência política contra colega mulher.
10: Boa noite, eu sou Arthur Filho.
9: E eu sou Walter Lima.
10: Supremo Tribunal Federal confirma a decisão liminar do ministro Flávio Dino, que reconhece a omissão do Congresso Nacional na regulamentação da mineração em terras indígenas.
9: O caso concreto envolve o território Cinta Larga, que abrange cerca de 2.700.000 hectares, localizados na divisa entre os estados de Rondônia e Mato Grosso. Marta Ferreira.
11: A Constituição não impede que haja mineração em territórios indígenas, mas condiciona isso à autorização do Congresso Nacional, à consulta às comunidades afetadas e à garantia de participação nos resultados da atividade. Até o momento, no entanto, o Legislativo não definiu as regras para atividade. Diante dessa situação, a coordenação das organizações indígenas do povo Cinta Larga entrou com ação no Supremo. Em fevereiro, o ministro Flávio Dino, relator do caso, concedeu medida cautelar e reconheceu a existência de omissão inconstitucional do Poder Legislativo, entendimento que foi referendado pelo plenário do STF nesta quinta-feira.
10: Na abertura da sessão plenária desta quinta-feira, o presidente do Supremo Tribunal Federal, ministro Edson Fachin, anunciou apoio ao ministro Flávio Dino, que vem sofrendo ameaças. Vamos ouvir um trecho da fala do ministro.
12: A presidência do Supremo Tribunal Federal, em nome deste tribunal, manifesta solidariedade ao ministro Flávio Dino e reconhece que ameaças à segurança física dos ministros e familiares devem ser apuradas com rigor. A Secretaria de Polícia Judicial do Supremo Tribunal Federal colaborará com as autoridades públicas para a plena elucidação dos fatos e pela responsabilização, inclusive penal, de quem tiver praticado crimes.
9: O presidente do STF também defendeu a democracia, a Constituição Federal e as liberdades fundamentais, como a liberdade de imprensa.
10: STJ afasta a prescrição de 5 anos em ação civil pública de indenização sobre os chamados crimes de maio, ocorridos em São Paulo em 2006.
9: O processo voltará à primeira instância, que deverá analisar os fatos e os pedidos de reparação. Fátima Uchoa.
13: Os crimes de maio foram uma série de episódios violentos marcados por ataques do primeiro comando da capital contra forças de segurança e pela reação policial, que causaram mais de 500 mortes, muitas em situações não esclarecidas. Na origem, o Ministério Público de São Paulo reuniu pedidos de reparação individual e coletiva, incluindo danos, assistência, preservação da memória e medidas de não repetição. Seguindo o voto do relator ministro Teodoro Silva Santos, a maioria da primeira sessão do STJ considerou alegações de execuções sumárias, desaparecimentos de pessoas, participação ou omissão de agentes públicos e falhas nas investigações. Também considerou os compromissos internacionais assumidos pelo Brasil na proteção dos direitos humanos.
10: TSE condena vereador por violência política contra colega mulher.
9: O caso é de Nova Friburgo, no Rio de Janeiro. Fábio Ruas.
14: A vereadora Priscila Pita, do PT, foi vítima de violência política de gênero praticada pelo vereador José Sebastião Rabelo, do Solidariedade, na Câmara Municipal de Nova Friburgo. Sebastião foi condenado a 1 ano de reclusão e teve os direitos políticos suspensos. O TSE ainda declarou José Sebastião inelegível. Para o relator do caso no TSE, ministro Dias Toffoli, o vereador submeteu a colega a constrangimentos, humilhações e ameaças, com discriminação de gênero, com o objetivo de impedir ou dificultar o pleno exercício de mandato de vereadora.
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10: A você, uma boa noite.
9: E até amanhã.
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1: Eu sou Paula Groba.
2: E eu sou Humberto Pinheiro.
1: E estes são os destaques de hoje do Jornal do Senado, que começa agora.
2: Senado aprova liberação de dinheiro para socorro a vítimas de desastres naturais.
1: Redução de tributos sobre combustíveis e isenções para a Copa Feminina de 2027 são aprovadas.
2: Senado aprova mudanças em imposto para dar mais segurança ao produtor rural.
1: Boa noite.
2: Boa noite.
1: O Senado aprovou a garantia de recursos para o socorro e a assistência a vítimas de enchentes e secas no país. Senadores aprovaram um crédito extraordinário de 305 milhões de reais.
2: O dinheiro deve beneficiar cerca de 1.600.000 pessoas. Repórter Alexandre Campos.
3: O dinheiro está sendo destinado a cobrir despesas urgentes e imprevisíveis relacionadas a ações emergenciais de socorro a vítimas, à assistência humanitária e ao restabelecimento de serviços essenciais em diversas regiões do país. O Poder Executivo justificou o pedido de gasto extra, já que o país, no início deste ano, experimentou eventos climáticos diversos, com estiagem em algumas regiões e excesso de chuvas em outras. Em comum, mortes, destruição e deslocamento forçado de pessoas, o que exigiu a liberação do dinheiro de forma emergencial. A relatora da medida provisória na Comissão Mista de Orçamento foi a senadora Tereza Cristina, do PP de Mato Grosso do Sul. Ao apresentar relatório favorável ao texto, ela chamou a atenção para a necessidade de o governo adotar uma postura preventiva, já que muitos desastres se repetem ano após ano.
4: Defesa Civil não espera. Diante de desastres que já atingiram milhões de brasileiros, socorrer as vítimas é dever do Estado, não favor de governo. O desastre é sempre uma tragédia, mas não é uma surpresa. Um país que estação após estação precisa correr para socorrer aquilo que poderia ter prevenido, não enfrenta um problema de imprevisibilidade, enfrenta um problema de planejamento.
3: Pelo texto da MP que segue para promulgação, 1.600.000 pessoas devem ser atendidas com os recursos liberados.
1: Senadores também autorizaram 3 operações de crédito da cidade de São Paulo com bancos internacionais. 2 delas financiam um programa de redução da emissão de gases poluentes por meio da eletrificação de frota de ônibus. Os empréstimos serão com o Banco Interamericano de Desenvolvimento e com o Banco Internacional para Reconstrução e Desenvolvimento, num total de US$496.600.000.
2: A terceira operação será destinada ao Avança Saúde 2, programa de reestruturação da rede hospitalar do município de São Paulo. Os projetos seguem para promulgação.
1: Avançou no Senado o projeto que amplia a transparência das informações que faculdades e universidades devem fornecer aos alunos.
2: Documentos como credenciamento e autorização dos cursos deverão ser apresentados no início de cada período letivo. Repórter Rodrigo Rezende.
5: Instituições de ensino superior deverão apresentar aos alunos, de forma simples e acessível, os atos de autorização e reconhecimento dos cursos superiores oferecidos. A medida deve ser feita no início de cada período letivo. Projeto com esse objetivo, da senadora Jussara Lima, do PSD do Piauí, foi aprovado pela Comissão de Educação do Senado. O senador Espiridião Amin, do Progressistas de Santa Catarina, apresentou o relatório favorável ao projeto feito pelo senador Confúcio Moura, do MDB de Rondônia.
6: Conferindo segurança aos estudantes quanto à qualidade da instituição e segurança quanto ao curso em que estudam ou estudaram, bem como à sociedade que terá assegurada a formação adequada dos novos profissionais. A expansão quantitativa do ensino superior tem demandado esse tipo de cuidado.
5: A instituição também fica obrigada a apresentar aos estudantes no início do período letivo os programas dos cursos e demais componentes curriculares, sua duração, requisitos, qualificação dos professores, recursos disponíveis e critérios de avaliação. O projeto segue para análise da Câmara dos Deputados.
1: E a Comissão de Constituição e Justiça aprovou o projeto que cria o Estatuto dos Cães e Gatos, com deveres para os tutores, como alimentação adequada, vacinação e e proteção contra o abandono. O texto também regulamenta os animais comunitários e estabelece regras para garantir o bem-estar dos animais. A proposta segue para a Comissão de Meio Ambiente.
2: Também avançou no Senado um projeto que aumenta as penas para maus tratos e permite, em casos de crueldade praticada por crianças e adolescentes, a aplicação da medida socioeducativa de internação. Repórter Bruno Lourenço.
7: O projeto de lei inclui ações contra animais praticadas com crueldade extrema ou com potencial concreto de causar lesão grave ou morte, como nova hipótese de internação para menores de idade. A proposta também aumenta penas para maus tratos contra animais em geral. A relatora, senadora Leila Barros, do PDT do Distrito Federal, defendeu maior cuidado com os animais.
8: A vedação à crueldade, ela constitui fundamento central do direito animal brasileiro e confere proteção aos animais individualmente considerados. Essa proteção constitucional também se relaciona à dignidade da pessoa humana na medida em que a submissão de animais à crueldade degrada os próprios valores éticos que devem orientar as ações humanas e a atuação estatal.
7: O texto, que será submetido a turno suplementar de votação na CCJ, ainda aumenta a punição em casos que envolvam tortura, abuso sexual ou transmissão das agressões pela internet.
1: O Senado aprovou e seguiu para a sanção o projeto que trata da redução de tributos sobre combustíveis e isenções para a Copa do Mundo Feminina de 2027.
2: O texto também inclui isenções para a produção de fertilizantes e exploração dos chamados minerais críticos. O repórter Pedro Pincer tem mais informações.
9: O projeto prevê a redução de tributos federais sobre a importação, a produção e a venda de óleo diesel rodoviário, biodiesel, gasolina, etanol e querosene de aviação. Segundo o texto, o que o governo deixar de arrecadar será compensado pelo aumento da receita após o início do conflito entre Irã e Estados Unidos em fevereiro deste ano. A relatora, senadora Tereza Leitão, do PT de Pernambuco, destacou a importância da aprovação do texto para o setor de combustíveis em um cenário de conflito iminente entre grandes produtores.
10: Felizmente, o Brasil adotou algumas medidas, como a redução de tributos federais e a concessão de subvenções a produtores e importadores condicionadas à redução equivalente do preço de venda, que amorteceram o choque sobre os preços domésticos. No caso da gasolina e do GLP, as diferenças entre os preços pré-guerra e os atuais são inferiores a 5%. É necessário, contudo, que essas políticas se mantenham.
9: Entre as medidas para os produtores rurais, o texto reduz de 50% para 30% o limite da receita com exportação para que a empresa possa deixar de pagar o imposto sobre bens e serviços e a contribuição sobre bens e serviços. A União poderá conceder até 5 bilhões de reais em créditos fiscais para a produção de fertilizantes, matérias-primas, remineralizadores e bioinsumos entre 2027 e 2031. A proposta também prevê medidas como regras para a destinação de recursos a hospitais inteligentes de alta complexidade e benefício fiscal para a FIFA para a realização da Copa do Mundo de Futebol Feminino em 2027. O texto segue agora para a sanção presidencial.
1: E quem produz no campo pode ter mais segurança na hora de calcular o imposto sobre sua propriedade. A Comissão de Assuntos Econômicos aprovou mudanças no ITR, o Imposto Territorial Rural, para evitar que benfeitorias e investimentos feitos pelo produtor aumentem indevidamente a cobrança.
2: A proposta agora segue para análise da Câmara dos Deputados. Repórter Marcela Cunha.
11: O texto busca dar mais segurança no cálculo do Imposto sobre a Propriedade Territorial Rural, o ITR, principalmente na definição do valor que serve de base para a cobrança, que é da terra nua, ou seja, sem construções e melhorias. Autor da proposta, o senador Jaime Campos, do União de Mato Grosso, afirma que o modelo atual gera insegurança para produtores rurais.
12: O atual modelo, cálculo do ITR, ele é incoerente e injusto, vamos ser honestos aqui. O preço de mercado, lamentavelmente, às vezes não é compatível. O problema prejudica muitos produtores rurais do nosso Brasil.
11: A proposta também prevê que o ITR não seja cobrado sobre imóveis rurais invadidos quando a ocupação impedir o uso econômico da propriedade e permite que o contribuinte apresente um contralaudo técnico válido por 5 anos quando discordar dos valores usados pela Receita Federal para calcular o valor da terra.
2: Com edição de Paula Groba e trabalhos técnicos de João Lira, o Jornal do Senado fica por aqui. Acompanhe agora as notícias da Câmara dos Deputados. Boa noite.
1: Boa noite e até amanhã.
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14: Câmara cria benefício fiscal para empresas de combustíveis e fertilizantes.
15: Projeto cria fundo para financiar exportador atingido por tarifas dos Estados Unidos.
14: Plenário obriga a realização de check-ups periódicos para mulheres no SUS.
15: Deputados fixam regras para reconhecimento facial em espaços públicos.
14: Boa noite. Na primeira semana de esforço concentrado antes das eleições, os deputados aprovaram várias matérias. Entre elas, a Câmara aprovou regras para o uso de reconhecimento facial em espaços públicos, como informa o repórter Antônio Vital.
16: A Câmara dos Deputados aprovou o projeto que define regras para o uso de sistemas de reconhecimento facial por órgãos do governo e nos serviços públicos essenciais, como ônibus e metrô. O projeto, apresentado pelo deputado Rodrigo Gambale, do Podemos de São Paulo, permite o uso do reconhecimento facial em estações de metrô, trem e ônibus, no interior de composições e plataformas, nas ruas, edifícios públicos e repartições administrativas. Mas o texto prevê ressalvas. De acordo com a proposta, uma pessoa não poderá ser abordada, detida ou ter seus direitos restringidos apenas porque foi identificada por um sistema automático. Antes de qualquer medida, a identificação terá que ser conferida por uma pessoa. O mesmo vale para o envio de alertas a órgãos de investigação criminal. O texto também proíbe o uso do reconhecimento facial para perseguição de pessoas ou grupos por motivos discriminatórios, políticos, ideológicos ou religiosos. Fica ainda proibida a vigilância em massa sem motivo específico, bem como monitoramento de áreas sensíveis, como banheiros, vestiários e locais de culto. Já o tratamento de dados biométricos só poderá ocorrer em atividades de investigação ou segurança pública, controle de acessos a locais restritos com consentimento do titular, prevenção de fraudes, busca de pessoas desaparecidas, localização de foragidos da justiça, prevenção de atentados, apoio a ações de defesa civil ou resposta a emergências. Relator em plenário, o deputado Sinaldo Bulhões Júnior, do MDB de Alagoas, defendeu que a tecnologia pode fortalecer a segurança em locais de grande circulação e ajudar as forças policiais na localização de foragidos e de pessoas desaparecidas. Ele também argumentou que a regulamentação é necessária porque o reconhecimento facial já vem sendo usado por estados e municípios sem regras nacionais unificadas.
17: A eficácia desses sistemas é demonstrada pelos diversos casos recentes em que suspeitos e condenados por crimes bárbaros ficam identificados e presos pela polícia graças à tecnologia do reconhecimento facial. Os sistemas de reconhecimento facial e os demais meios automatizados de identificação biométrica apresentam ainda outras vantagens. Eles mostram-se dissuasórios de delitos como assédios em transportes públicos.
16: O projeto também prevê regras de governança e transparência. Os sistemas terão que manter registros de auditoria, adotar criptografia e controle de acesso às bases de dados, além de realizar testes periódicos de precisão. Obriga ainda o poder público a priorizar tecnologias certificadas em relação à neutralidade racial e à correta identificação de características físicas. A fiscalização caberá à Autoridade Nacional de Proteção de Dados, a ANPD. O projeto que estabelece regras para o uso de reconhecimento facial em espaços públicos agora será analisado pelo Senado. Rádio Câmara de Brasília, com informações de Daniela Ilessa, Antônio Vital.
13: Educação.
15: Os deputados aprovaram proposta que impede a retenção dos recursos do fundo que financia a conectividade das escolas públicas. O governo foi contra a medida, como explica a repórter Ana Raquel Macedo.
18: O plenário da Câmara aprovou o projeto que impede que o governo retenha os recursos do Fundo de Universalização dos Serviços de Telecomunicações, o FUST. O FUST é destinado a financiar a expansão da infraestrutura de comunicações, a conectividade de escolas públicas, a cobertura em áreas rurais e remotas e a conexão de pontos de interesse público. O fundo é financiado por empresas de telecomunicações que contribuem com 1% de sua receita operacional bruta. Além de tornar os recursos do FUST não sujeitos a contenções orçamentárias, a proposta também prorroga por mais 5 anos o benefício de redução de até 50% da contribuição ao FUST para empresas do setor que investirem recursos próprios em programas aprovados pelo Conselho Gestor do Fundo. O projeto foi apresentado pelo deputado Juscelino Filho, do PSDB do Maranhão, e recebeu parecer favorável da relatora, deputada Maria Rosas, do Republicanos de São Paulo. No plenário, foi aprovado com 333 votos favoráveis e 91 contrários. A bancada do governo criticou a proposta. O deputado Tarcísio Mota, do PSOL do Rio de Janeiro, defendeu o uso do fuste para levar conexão às escolas, mas questionou os critérios para a proibição de retenção dos recursos.
19: Na hora que a gente está falando em gastos sociais, contingencia, e na hora que a gente está falando de outras coisas, como esse, que embora seja para escolas, ele é definido por um conselho gestor da própria empresa, aí não pode contingenciar.
18: Já o autor da proposta, deputado Juscelino Filho, ex-ministro das Comunicações do governo Lula, disse estranhar a falta de apoio da bancada governista. Ele disse que o fundo, criado no ano 2000, ficou mais de 20 anos sem ser usado.
20: Estamos garantindo o não contingenciamento do fuste, garantindo a sua renovação por 5 anos para que os projetos, todos os mecanismos que são aprovados no Conselho Gestor, onde tem representantes de vários ministérios, sejam executados.
18: O projeto que impede que o governo retenha os recursos do Fundo de Universalização dos Serviços de Telecomunicações, o FUSH, seguiu para a análise do Senado. Da Rádio Câmara de Brasília, com informações de Antônio Vital, Ana Raquel Macedo.
13: Justiça.
14: Aprovou o projeto que reajusta o valor das custas na Justiça Federal. Entenda a questão com o repórter Márcio Aquilissardi.
21: O plenário da Câmara aprovou o projeto que reajusta o valor das custas processuais cobradas pela Justiça Federal. As custas são os valores que as partes de um processo têm que pagar para cobrir os gastos com os serviços da justiça durante um processo. Elas funcionam como uma taxa para manter o trabalho de juízes, servidores, cartórios e atos como citações e perícias. O projeto apresentado pelo Superior Tribunal de Justiça, o STJ, também cria um fundo para financiar a modernização da Justiça Federal. E esse fundo não poderá ser usado para pagar salários. A proposta define valores para as custas relativas às diversas etapas dos atos judiciais. As custas de uma ação civil, por exemplo, correspondem a 2% do valor das causas e variam de um valor mínimo de R$ 112 até o máximo de R$ 62 mil. Reais. De acordo com o projeto, os valores serão corrigidos a cada 2 anos e ficarão isentos do pagamento pessoas que ganham menos de R$ 5 mil por mês, o governo federal, estados e municípios. Também ficam isentos o Ministério Público, a Defensoria Pública e os autores de ações populares, ações civis públicas e ações coletivas. A proposta teve como relator no plenário o deputado Rubens Pereira Júnior, do PT do Maranhão. Ele disse que o reajuste do valor e a criação do fundo vão ajudar a melhorar os serviços da Justiça Federal.
20: Esse fundo vai permitir melhor aparelhamento da Justiça Federal, vai permitir maior interiorização da Justiça Federal, vai permitir que nós ampliemos a quantidade de mutirões da Justiça Federal e que, portanto, sem dúvida alguma, vem em boa hora para melhorar a prestação de serviço jurisdicional no nosso país.
21: O projeto que reajusta o valor das custas processuais cobradas pela Justiça Federal foi enviado para sanção presidencial e pode virar lei. Da Rádio Câmara de Brasília, com informações de Antônio Vital, Márcio Aquilissardi.
13: Transportes.
15: O plenário da Câmara aprovou punição para quem usar veículo ou embarcação para abandonar animais. O repórter Marcelo Larcher nos traz as razões para a proposta.
22: A Câmara dos Deputados aprovou o projeto que altera o Código de Trânsito e a Lei de Segurança do Tráfego Aquaviário para tornar infração gravíssima o uso de veículo ou embarcação para abandonar animais. A punição será multa multiplicada por 10 e suspensão do direito de dirigir por 12 meses. No caso de abandono de cão ou gato, a suspensão do direito de dirigir será maior, de 18 meses. Se o abandono resultar em morte, atropelamento ou lesão do animal, a multa será aplicada em dobro. Em caso de reincidência no período de até 24 meses, o motorista terá a Carteira Nacional de Habilitação cassada. As mesmas regras valerão para quem usar embarcação, como barco a motor, lancha ou moto aquática, para abandonar animais em locais como rios, lagos e represas. Relator da proposta, o deputado Fred Costa, do PRD de Minas Gerais, argumentou que o abandono de animais é uma forma grave de crueldade e que o uso de veículo torna a conduta ainda mais reprovável. Segundo ele, muitas vezes o animal é levado para um local distante justamente para dificultar o retorno, o resgate ou a identificação do responsável. O relator também afirmou que esse tipo de abandono aumenta o sofrimento do animal e o risco de morte, atropelamento, fome, sede, doenças, exposição ao clima e ataques de outros animais. No caso das vias públicas, ele destacou ainda o risco para a segurança do trânsito. No plenário, o relatório foi lido pelo deputado Luiz Lima, do Novo do Rio de Janeiro, que defendeu a proposta.
0: Esse projeto traz a possibilidade do motorista ter a sua cassação em relação à sua habilitação, se ele for um reincidente de abandono de animais no prazo de 24 meses, e parabenizar o deputado Fred Costa.
22: O plenário aprovou ainda a medida provisória que destina 305 milhões de reais ao Ministério da Integração e do Desenvolvimento Regional. O objetivo é financiar ações de proteção e defesa civil em resposta a desastres naturais como chuvas intensas e secas, que afetam diversas regiões do Brasil. A medida provisória e o projeto que pune o uso de veículo ou embarcação para abandonar animais seguiram para análise do Senado. Da Rádio Câmara de Brasília, com informações de Daniele Lessa e Antônio Vital, Marcelo Larcher.
13: Saúde.
14: A Câmara aprovou o projeto que obriga a realização de check-ups periódicos para mulheres no SUS. O texto já pode seguir para a sanção presidencial e virar lei, como nos informa Ana Raquel Macedo.
18: A Câmara dos Deputados concluiu a aprovação do projeto que obriga o Sistema Único de Saúde, o SUS, a disponibilizar check-ups anuais para as mulheres, com consultas médicas e exames. O projeto, apresentado pela deputada Nelly Aquino, do Podemos de Minas Gerais, foi aprovado pela Câmara em 2024 e, depois disso, foi alterado pelo Senado. O texto prevê que o SUS deverá oferecer o serviço com base em critérios baseados nas doenças e problemas de saúde com maior incidência, de acordo com critérios epidemiológicos. Também obriga a realização de campanhas para conscientizar as mulheres sobre a prevenção de doenças. Entre os exames previstos estão os destinados a identificar casos de hipertensão arterial, diabetes e doenças relacionadas ao colesterol. A prevenção de doenças cardíacas e de casos de câncer foi a principal justificativa da autora para a necessidade do check-up anual das mulheres na rede pública de saúde. Ao retornar para a Câmara, depois de ser modificado pelo Senado, o projeto foi defendido também pelo relator, deputado Paulo Soares, do Podemos de São Paulo.
3: Projeto fundamental no cuidado com a saúde preventiva de todas as mulheres do nosso país. É importante que a gente possa debater a situação da saúde preventiva, criando mecanismos que deem condições, inclusive, de diagnóstico precoce, por exemplo, das doenças oncológicas.
18: O projeto que propõe check-up anual para mulheres na rede pública de saúde também prevê campanhas de divulgação sobre a importância das atividades físicas, orientações sobre saúde mental e sobre o calendário de vacinas. Depois de aprovado pelo plenário, o projeto seguiu para a sanção presidencial e pode virar lei. Da Rádio Câmara de Brasília, com informações de Antônio Vital, Ana Raquel Macedo.
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13: Economia.
15: A Câmara aprovou um projeto que cria benefícios fiscais para empresas de combustíveis, terras raras e fertilizantes. O repórter Antônio Vital acompanhou a votação.
16: A Câmara dos Deputados aprovou o projeto do governo que permite que o excesso de arrecadação provocado pelo aumento do preço dos combustíveis registrado desde o início do ano se transforme em subsídio e subvenções para empresas do setor. O objetivo é reduzir o impacto da guerra entre os Estados Unidos e Irã nos preços do óleo diesel, biodiesel, gasolina, etanol e querosene de aviação. A proposta reduz a alíquota de tributos federais sobre a importação, produção e comercialização desses combustíveis. As empresas terão direito ainda ao uso de créditos tributários para descontar o pagamento de tributos, como PIS/PASEP e COFINS. A medida vale apenas para esse ano, mas a empresa que não utilizar os créditos em 2026 poderá descontar do pagamento da CBS, tributo criado pela reforma tributária que começará a ser cobrado no ano que vem. O projeto também autoriza o governo a conceder créditos fiscais a empresas produtoras de fertilizantes entre 2027 e 2031, dentro do limite total de R$1 bilhão por ano. A relatora, a deputada Marussa Boldrin, do Republicanos de Goiás, alterou o texto original do governo e acrescentou na proposta benefícios para empresas do setor de minerais críticos e estratégicos e aquelas envolvidas na realização da Copa do Mundo Feminina. Excepcionalmente, os benefícios tributários concedidos a essas empresas ficam de fora de exigências previstas na Lei de Responsabilidade Fiscal. Dessa forma, obrigações como estimativa de beneficiários, metas de desempenho e mecanismos de avaliação de resultados deixarão de ser cobradas, o que vai valer apenas para este ano. A proposta também determina que os mesmos benefícios fiscais para a cadeia dos combustíveis fósseis sejam concedidos a dos biocombustíveis, para não provocar distorções no setor. Autoriza ainda o uso de créditos tributários pelas empresas produtoras de etanol. A relatora Marussa Boldrin justificou a importância da proposta.
5: Quando o mundo entra em crise, quem não pode pagar a conta é o brasileiro. Não pode ser o caminhoneiro na hora de abastecer, não pode ser a mãe de família quando a conta chega lá no supermercado, não pode ser o produtor rural quando coloca o trator para trabalhar. E muito menos podemos cometer os erros de tirar a competitividade do biocombustível, fruto de quem produz energia limpa dentro do nosso país.
16: O texto final aprovado contém limites para benefícios fiscais e subvenções, que na prática são uma espécie de ajuda financeira às empresas. Para os produtores de álcool, esse limite será de R$1,2 bilhão por ano. As empresas beneficiadas terão que ser aprovadas pela Receita Federal. O projeto foi aprovado por 318 votos contra 113, com críticas da oposição, como as feitas pelo deputado Luiz Lima, do Novo do Rio de Janeiro.
19: Se nós fizéssemos conta nessa casa, como a gente faz conta na nossa própria casa, a gente não votaria a favor de um projeto como esse, que à primeira vista pode ser benéfico numa redução ali do preço do combustível, mas é uma bomba num lado da sociedade que está precisando de algo muito mais importante e vital.
16: Apesar das alterações feitas no texto original, o governo defendeu a aprovação do projeto, como disse a deputada Jandira Fegali, do PCdoB do Rio de Janeiro.
6: Esse projeto, ele possibilita a manutenção do preço dos combustíveis, a diferenciação com o etanol, que também é constitucional, e possibilita investimentos nacionais na área de fertilizantes e pesquisa de terras raras e minerais críticos.
16: Projeto que permite subsídios e subvenções para empresas produtoras e importadoras de óleo diesel, biodiesel, gasolina, etanol e querosene de aviação, seguiu para análise do Senado. Rádio Câmara de Brasília, Antônio Vital.
13: Votação.
14: Deputados aprovaram um projeto que cria um fundo para financiar exportadores atingidos por tarifas dos Estados Unidos. A reportagem é de Márcio Aquilissardi.
21: O plenário da Câmara aprovou o projeto apresentado como resposta às tarifas impostas pelos Estados Unidos aos produtos brasileiros. O projeto, já aprovado pelo Senado, autoriza a criação de um fundo para ampliar o crédito a empresas exportadoras brasileiras diretamente atingidas pelas tarifas. O Fundo de Crédito à Exportação servirá para financiar capital de giro, compra de máquinas e investimentos produtivos. E contará com recursos do orçamento e outras fontes, como o Fundo de Garantia à Exportação, o FGE. A proposta estabelece regras para uso dos recursos, como limites para despesas administrativas e para o pagamento dos agentes financeiros envolvidos nas operações de crédito. A gestão ficará a cargo de um comitê coordenado pelo Ministério do Desenvolvimento, Indústria, Comércio e Serviços. Já a execução das operações será de responsabilidade do BNDES. O projeto também prevê compartilhamento de riscos entre fundos garantidores. O objetivo é ampliar a oferta de crédito sem comprometer os gastos públicos. O relator, deputado Isnaldo Bulhões Júnior, do MDB de Alagoas, resumiu o objetivo da proposta.
8: A matéria vem a criar um fundo auxiliar. Hoje as operações de exportações, elas são suportadas por um fundo garantidor, que esse fundo vem, como já fala o nome, a garantir, a afiançar as operações de crédito para exportação das empresas brasileiras. E o fundo auxiliar vem para evitar qualquer insegurança ao fundo garantidor.
21: O projeto que autoriza a criação de um fundo para ampliar o crédito a empresas exportadoras brasileiras seguiu para a sanção presidencial e pode virar lei. Da Rádio Câmara de Brasília, com informações de Antônio Vital, Márcio Aquilissardi.
15: Termina agora o Jornal Câmara dos Deputados, produzido pela Rádio Câmara, com trabalhos técnicos de Wellington Teles e a apresentação de Val Monteiro e Luciana Vieira. Uma boa noite para você.
14: A Voz do Brasil volta amanhã. Boa noite.
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1: 10h20. 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
1: 11:42.
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1: E aí, Luciano? Vamos fazer essa galera sacudir?
2: Vambora, Zezé!
1: O que tá faltando então, Luciano?
2: Tá faltando

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0: Caio Rodolfo, Hugo e Guilherme. Obrigado,
1: você vai precisar, viu? Muito obrigado, cara. Que honra.
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0: Que maravilha você aqui com a gente.
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2: 4 e 9.

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0: Pontualmente 5 da manhã em São Joaquim. Alô, São Joaquim, cidade interior, alô, Santa Catarina, Paraná, Rio Grande do Sul, alô, heróis da madrugada, bom dia, onde quer que você esteja, onde quer que esteja chegando a nossa comunicação.
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0: A partir de agora, você confere o melhor da música tradicionalista, regionalista, nativista, música gaúcha imperando as ondas da 104.1, Nevasca FM. É o Batendo Estrivo desta manhã. É, manhã de sexta-feira, dia 14 de agosto de 2026. Hoje é dia do cardiologista. Os informativos jornalísticos, a previsão do tempo, o recado dos nossos valiosíssimos anunciantes, sua valiosíssima participação. Tempo e temperatura, estamos com 9 graus de temperatura, umidade relativa do ar em 92%, vento soprando a 8 km horário, chance de chuva apontando 20%. Sou Agnaldo Pinto e estarei com você até às 8 horas da manhã em mais uma edição do Batendo Estrivo. Obrigado, senhor, por mais esse dia, por mais esta oportunidade de ao menos tentar ser melhor. Obrigado pelas bênçãos de ontem, as de hoje e aquelas que virão. No ar, Batendo Estrivo, bom dia.

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1: Em São Joaquim, 5:10, no ar os informativos jornalísticos, as primeiras manchetes, as primeiras notícias desta manhã, que você confere no Giro de Notícias.
2: Olá, este é o Giro de Notícias, eu sou Alan Barbosa e você acompanha os destaques do momento. Por determinação do Tribunal Superior Eleitoral, a Polícia Federal vai investigar a filiação fraudulenta do senador Flávio Bolsonaro ao partido Missão. De acordo com o partido, uma pessoa não identificada utilizou o e-mail de Flávio no Senado para realizar o cadastro de filiação. Pelo mesmo e-mail, o TSE confirmou a adesão do candidato à presidência ao Missão. O fraudador utilizou CPF falso e o endereço inventado, Rua dos Bandidos e Bairro Miliciano. O ministro Nunes Marques determinou a filiação de Flávio Bolsonaro ao PL e liberou o registro de candidatura do senador à presidência. 800 mil pessoas foram excluídas das BETs após aderirem ao Desenrola 2.0. A informação é do ministro da Fazenda, Dário Durigan. Um dos requisitos para a participação no programa é que devedores e adimplentes não realizem apostas por no mínimo 6 meses. 5 milhões de pessoas já foram excluídas das apostas online. Além dos 800 mil por conta do Desenrola, 3 milhões foram excluídos por estarem em programas sociais como o BPC e Bolsa Família. 1 milhão e 200 mil pessoas se auto-excluíram, bloqueando CPFs nos sites de apostas. O Ministério da Fazenda suspendeu em medida cautelar a licença da PixBet. O motivo é a falta de mecanismos de monitoramento de jogadores compulsivos e pela não entrega de documentos obrigatórios. Nesta quinta-feira, a Receita e a Polícia Federal realizaram a operação conjunta contra a PixBet por suspeita de lavagem de dinheiro. O processo de suspensão não tem relação com a operação. 40 invasões de terras onde vivem 45 comunidades indígenas isoladas foram invadidas em 2025. A informação é do Conselho Indigenista Missionário, CIMI. Organismo ligado à Igreja Católica registrou 119 povos isolados no Brasil, mas a FUNAI só reconhece 55. Com isso, as comunidades restantes ficam sem política de proteção. Atenção, professores e professoras! 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Podem participar estudantes do 8º e 9º anos do ensino fundamental e do 1º e 2º anos do ensino médio. 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Uma iniciativa da ANEEL, coordenada pelo Instituto Abrade e realizada por 48 distribuidoras de energia elétrica. O Giro de Notícias é uma produção da Agência Rádio Web, texto e apresentação Alan Barbosa, edição Thiago Pedruzzi.
1: 5:13, mais notícias você confere no próximo bloco.
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5h21 em São Joaquim. Aqui você confere o programa Batendo Estrivo. Ouvimos com Waitaka, De Campeiro para Campeiro. Alô, Paulo Lima, bom dia, tudo certo? Catorita, tudo bem? Obrigado pela companhia, pela sintonia. Segundo Catorita, sextou, é isso aí, sextou, Catorita. Não trabalha hoje, não? Mas sextou, tá certíssimo você. 104.1, Nevasca FM.

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1: Hora certa, 5:25.

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2: Cinco horas 32 minutos. Nos informativos jornalísticos, você fica sabendo do seguinte: empreendedorismo. Brasileiros descobrem uma nova carreira depois dos 60.
3: Quem disse que existe idade para empreender? Cada vez mais brasileiros estão provando justamente o contrário. Depois dos 60 anos, experiência, talento e conhecimento têm se transformado em novos negócios, geração de renda e mais qualidade de vida. Esse movimento será um dos destaques do Encontro Regional Nordeste Sebrae Futuridade 60+, que integra a programação da Feira do Empreendedor do Maranhão. A gestora nacional do Sebrae Futuridade, Giovanni Isaac, explica que empreender na maturidade é transformar experiência em oportunidade.
4: Se os sonhos não envelhecem, por que o empreendedorismo teria idade? O Encontro Regional Nordeste Sebrae Futuridade 60+, reunirá pessoas que transformam experiência em oportunidade, conhecimento em negócio e propósito em realização. Um público engajado, disposto a aprender, inovar e continuar contribuindo para a economia e para a sociedade.
3: Entre os participantes está a dona Ludô, idealizadora do Quilombás. O projeto reúne mulheres quilombolas do Maranhão que transformam o babaçu e outras fibras naturais em artesanato, gerando renda, fortalecendo a cultura local e preservando o conhecimento passado de geração em geração. Para dona Ludô, empreender também é aprender todos os dias com a comunidade.
5: Então eu aprendo todo dia com artesanato. E mudar isso, e monetizar tudo isso, é um sonho. É importante. É importante para elas, é importante para mim, porque nós crescemos juntas. O que me ensinou ainda mais, eu sempre trabalhei em comunidade. Hoje eu estou todos os dias dentro da comunidade. Eu não ensino nada. Eu aprendo muito.
3: Além de palestras e painéis, o Sebrae Futuridade também vai contar com espaço voltado à diversidade e inclusão, reunindo empreendedores de diferentes segmentos. O Encontro Regional Nordeste vai ser realizado no dia 16 de agosto no Multicenter Negócios e Eventos em São Luís. 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Produção e reportagem, Virgínia Alves.
2: Mais notícias, mais informativos você confere no próximo bloco. Em São Joaquim, 5:35.
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São Joaquim, 5:39. Porcavé recorrendo aos aguapés. Muito bom dia, onde quer que você esteja, onde quer que seja da nossa comunicação. Bom dia, meu amigo Valdeci. Ô, Valdeci, tudo bem, tudo certo? Que bom. Obrigado pela companhia, pela sintonia de sempre. É a 104.1 Nevasca FM na edição de programa desta sexta-feira. É, aqui é o Batendo Estrivo. E hoje estamos vivendo o dia 14 de agosto 2026.

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1: Hora certa, 5:42. 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
1: Tia Mauro, olha aí, estão chegando os índios que vão correr o freio de ouro deste ano.
2: Pois é, Borges, e o comentário é que os três vêm bem a cavalo.
1: É, mas eles não vão ter só que montar, tem que cantar também.
2: Pode apresentar que eles já estão de pé no estrivo.
1: Bueno, vamos lá então.
3: 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Em cada sangue um esteio da nossa raça campeira. Escorados na peiteira, vão entrar sonando a venta na prova que é ferramenta da seleção.

0: 5:51 em São Joaquim. Informativo jornalístico. Indústria brasileira fecha primeiro semestre com queda no faturamento. Matéria que nos chega com o repórter Valquíria Rios.
1: O faturamento da indústria de transformação cresceu 0,8% em junho, mas fechou o primeiro semestre do ano 1% abaixo do patamar registrado no mesmo período de 2025. Os dados são da Confederação Nacional da Indústria. A desaceleração da atividade industrial também se refletiu na queda do número de horas trabalhadas. Apesar de ter registrado uma leve variação positiva em junho, o índice caiu nos seis primeiros meses de 2026, comparado ao mesmo período do ano passado. O uso das fábricas também registrou queda. A especialista em políticas e indústria da CNI, Larissa Noco, explica os principais fatores que contribuíram para a queda de desempenho do setor.
2: Nesse primeiro semestre de 2026, a gente pode dizer que a indústria seguiu andando de lado, então sem grandes avanços, né? E isso se deve muito, em primeiro lugar, por conta do contexto de juros elevados em um ambiente em que o patamar de endividamento da população se encontra muito alto, tanto das famílias quanto das empresas. Isso acaba contribuindo muito para uma desaceleração da demanda e para um comportamento mais comedido relacionado aos investimentos e à expansão de plantas produtivas, etc.
1: A especialista Larissa Noco destaca ainda a entrada de produtos de outros países como um dos fatores que dificultaram a aceleração da indústria brasileira.
2: Então, além desse fator relacionado ao patamar elevado dos juros, o empresário industrial se encontra em um contexto de forte entrada de produtos importados. Então, essa forte entrada de bens de consumo, de outros bens também, acaba pressionando a capacidade dos empresários industriais de repassarem seus custos. Então, é um ambiente de bastante pressão sobre margens que os empresários também seguem enfrentando aí ao longo desse semestre.
1: O mercado de trabalho industrial dá sinais mistos. Em junho, o emprego variou 0,2%. O resultado, no entanto, foi insuficiente para evitar queda dos postos de trabalho no acumulado dos seis primeiros meses de 2026, frente ao mesmo período do ano passado. Por outro lado, os outros indicadores relacionados ao mercado de trabalho, como a massa salarial e o rendimento médio pago aos trabalhadores, apresentaram resultados positivos. Agência Rádio Web, produção e reportagem, Valquíria Rios.
0: 5:54, mais notícias, mais informativos, você confere no próximo bloco.
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0: Hora certa, 5:58 em São Joaquim. 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
0: Muito bem, estamos com exatamente aqui nos estúdios, apontando, e parte da externa, 9 graus de temperatura. Umidade relativa do ar em 93%, vem sobrando a 8 quilômetros horários. Chance de chuva estava em 20%, aumentou para 25%. Mas quem vai trazer os dados com mais precisão, mais detalhados, é o Ronaldo Coutinho do Prado. Ronaldo, tempo para São Joaquim, para a nossa região, como vai se comportar nessas próximas horas? Bom dia.
2: Bom dia. O tempo segue no geral com nublado ou quase nublado. Pode ter alguma chuva, alguma garoa já agora de manhã, mas o mais provável é a tarde ou a noite. É um dia em que nós vamos ter um período maior de tempo seco. Talvez algumas atividades de média e curta duração dê para fazer com risco, mas arriscadas de longa, já que à medida que vai chegando o final do dia à noite, aumenta a chance de chuva. Pode ter chuva na madrugada, amanhã de sábado, querendo melhorar a tarde, ou pelo menos não ter chuva. Hoje fica frio o dia todo, amanhã esquenta um pouquinho e fica um pouco melhor no domingo, final da manhã para frente. De manhã ainda pode ter alguma chuva no domingo. À tarde, menor chance e esquenta um pouco. E tempo bom mesmo para quem quer fazer alguma coisa ao ar livre com segurança é na segunda, terça e provavelmente quarta. Teremos tempo seco, predominando o sol e calor. Pode passar dos 25 graus ali na segunda, terça e provavelmente quarta-feira. Depois de quarta para quinta, entra uma frente fria, traz a chuva, trovada e volta o frio forte. Da Climatea, Ronaldo Coutinho.
0: Ok, Ronaldo, obrigado pelos informativos e até um próximo contato. Conferimos a previsão do tempo em São Joaquim, 6:01.
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3: 6:04. 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

0: 6:11 em São Joaquim. Dentro dos informativos jornalísticos, você confere os indicadores agropecuários.
1: Indicadores agropecuários com Diego Brião. Soja.
2: Os contratos futuros de soja com vencimento em agosto registraram elevação nos Estados Unidos na quinta-feira. Na Bolsa de Chicago, a cotação era de US$ 11,68 por bushel. Valores no mercado físico, no Brasil, por saca de 60 quilos. Estado do Mato Grosso, cidade de Campo Novo do Parecis, R$ 122. E Rio Grande do Sul, Nonoai, R$ 124.
1: Boi gordo.
2: Em São Paulo, na B3, os contratos com vencimento em agosto eram negociados ao final da quinta a R$ 348,45 por arroba. Houve queda de 0,27% no dia. Boi à vista, no Mato Grosso, em Cuiabá, R$ 326,50 por arroba.
1: Café.
2: Os contratos futuros de café arábica, com entrega prevista para setembro, terminaram a quinta-feira em Nova York, nos Estados Unidos, em queda. A cotação era de R$ 2.286,84 por saca de 60 quilos. No Brasil, no mercado físico, valores do café arábica, tipo 6 por saca de 60 quilos. Minas Gerais, Varginha, R$ 1.820 e São Paulo, Franca, R$ 1.830.
1: Milho.
2: Valores no mercado físico, por saca de 60 quilos. Paraná, Marechal Cândido Rondon, R$ 57, valor em estabilidade na comparação com a cotação anterior. E Goiás, Rio Verde, R$ 53, também em estabilidade.
1: Laranja.
2: Os contratos futuros de suco de laranja com entrega prevista para setembro terminaram a quinta em Nova York em elevação. A cotação era de US$ 139,55 de dólar por libra peso. Valor da laranja pera extra no mercado físico. Minas Gerais, Belo Horizonte, R$ 1,90 por quilo em estabilidade. Valores no mercado físico, Rio Grande do Sul, região serrana, tipo Niágara, média semanal, R$ 7,33 por quilo em queda. E Pernambuco, tipo Isabel, preço médio comercial, R$ 120 por caixa de 18 a 20 quilos em estabilidade.
1: Algodão.
2: Valores do algodão em pluma por arroba, Mato Grosso Sorriso, R$ 131,42 em elevação, e Bahia, região oeste, R$ 131,57 em queda. Os contratos futuros de cacau com entrega prevista para setembro terminaram a quinta em Nova York em elevação. A cotação era de US$ 5.648 por tonelada.
1: Indicadores agropecuários, um conteúdo do Grupo Rádio Web. Informação que amplifica conexões.
0: Em São Joaquim, 6:14, mais notícias, mais informativos, você confere no próximo bloco.
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0: Olha o Celso, lá no Santa Paulina, tudo certo, tudo bem? Ouvir a música com o Grupo Galopasso, Vida no Campo. Olá. Vamos curtir. Obrigado pela companhia, pela sintonia.

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0: 6:21 em São Joaquim. 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Aqui o programa Batendo Estrevo nesta manhã de sexta-feira. 14 de agosto de 2026. Já se ateve para essa data? Já deu atenção para essa data? É, estamos chegando na metade do mês. Mas é assim. Vamos que vamos. Pipia! Ô Pipia, bom dia!
1: Bom dia, meu amigo Aguinaldo Pinta, Pipia, direto de Bom Jardim da Serra. Aguinaldo, hoje vamos de repartir Mataricama. Agradecendo para todo o pessoal do Bom Jardim, todos São Joaquim, especialmente para vocês, especialmente para todo o pessoal que está escutando a Nevasca. E aqui em Bom Jardim, deu uma paradinha na chuva com os outros, por enquanto, né? E que Deus abençoe todos vocês e todos nós aqui. Tiverte Bom Jardim da Serra, Pia falando, câmbio de liga.
0: Amém, obrigado pela companhia, pela sintonia, Pipi. Nós vamos te ajudar, mas...

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0: 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Tempo e temperatura.
1: 9 graus de temperatura, umidade relativa do ar em 93%.
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1: 6:26.

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0: 6:33 em São Joaquim, 6:33. Nos informativos jornalísticos, você confere o Giro Rural.
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2: Eu sou Humberto Ferretti e esse é o Giro Rural. A CEAGESP, a Central de Abastecimento de São Paulo, que trabalha com a compra e a venda de mercadorias de todo o país, divulgou o balanço sobre o comportamento dos preços nesta semana. Estão mais caros, por exemplo, abacaxi, limão taiti, cenoura, pimentões amarelo e vermelho, vagem e macarrão, agrião e cebola. No caso de itens como banana prata, laranja lima, abobrinha brasileira, berinjela, acelga, alface americana e batata lavada, os valores estacionaram. Já entre os produtos que ficaram mais baratos da CEAGESP estão laranja, maçã, beterraba, chuchu, brócolis ninja e escarola. O preço do milho se manteve firme no campo nos últimos dias. Dados do CPEA indicam que a saca foi vendida a R$ 65. No geral, oferta e demanda estão ajustadas, mas o ritmo de negócios não é dos maiores. De um lado, o produtor rural está firme na hora de vender, de olho na colheita, que está atrasada, e na aposta de um aumento das exportações. De outro, muito comprador decidiu dar um tempo nos negócios, trabalhar com o milho estocado e torcer para que o avanço da segunda safra aumente a oferta. Apesar do sobe e desce diário das cotações, que é normal, o preço do feijão carioca no campo está em tendência de queda. Nos últimos dias, a cotação da saca de 60 quilos variou de pouco menos de R$ 220 em áreas do centro-oeste a quase 280 no interior de São Paulo. Os números são do CPEA. O motivo é o aumento da oferta de feijão, consequência do avanço da colheita das áreas irrigadas da terceira safra. Ainda assim, tem produtor insatisfeito com os preços e que já começou a estocar mercadoria.
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0: Hora certa, 6:36. Mais notícias e informativos você confere no próximo bloco.
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6: 6:42. 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

sovaco, nem vem de balacobaco, que hoje eu vou devaneirão. E vamos pegando as latas, meus irmãos.

0: Em São Joaquim, 6:50. E Brasil passa a ter novas regras para doação de sangue a partir de 30 de setembro.
1: Brasil vai ter novas regras para doação de sangue. As mudanças são válidas a partir de 30 de setembro. Doadores regulares poderão continuar contribuindo depois dos 70 anos. Além disso, após uma tatuagem ou maquiagem definitiva, obviamente seguindo as regras de segurança, o tempo para realizar a doação vai cair de 6 meses para 7 dias. Essa exigência vale ainda para procedimentos estéticos, como aplicação de botox, preenchimento e microagulhamento. Também haverá mudanças nos testes feitos no sangue doado, na identificação das bolsas e no prazo de armazenamento das plaquetas. No geral, para ser um doador é preciso estar em boas condições de saúde, pesar no mínimo 50 quilos, estar descansado e alimentado. Adolescentes a partir dos 16 anos podem ser doadores, desde que apresentem autorização de um responsável. Da Rádio 2, Fabíola Altran.
0: Em São Joaquim, 6:51. Mais notícias, informativos, você confere no próximo bloco.
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0: E tá na hora. Ao que vou. Eu até chegando por aqui. Ah, o Aurélio Chaves. Aurélio, bom dia, tudo certo?
1: Fala, meu amigo Aguinaldo Pinto, tudo certo?
0: Tranquilo.
1: Manda pra nós aí o Serrano, rancho de beira de estrada, meu
0: Opa.
1: Amigo. Só pra não dar barda. Bom dia, fica com Deus.
0: Valeu, Aurélio, um grande abraço, obrigado aí pela companhia, pela sintonia.
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0: Tempo, temperatura, bom, vamos atualizando, nós estamos neste exato momento com, passou para 8 graus de temperatura, umidade relativa do ar em 93%, vento soprando a 10 quilômetros horários. E nós vamos, portanto, trazendo então os informativos. Tempo, temperatura direto do Clima Terra. Ronaldo Coutinho do Prado, como fica o tempo, o clima nas próximas horas aqui para São Joaquim e região. Bom dia.
3: Bom dia. O tempo segue no geral com nublado ou quase nublado. Pode ter alguma chuva, alguma garoa já agora de manhã, mas o mais provável é a tarde ou a noite. É um dia em que nós vamos ter um período maior de tempo seco. Talvez algumas atividades de média e curta duração dê para fazer com risco, mas arriscadas de longa, já que à medida que vai chegando o final do dia à noite aumenta a chance de chuva. Pode ter chuva na madrugada, amanhã de sábado, querendo melhorar à tarde ou pelo menos não ter chuva. Hoje fica frio o dia todo, amanhã esquenta um pouquinho e fica um pouco melhor no domingo, final da manhã para frente. De manhã ainda pode ter alguma chuva no domingo, à tarde menor chance e esquenta um pouco. E tempo bom mesmo para quem quer fazer alguma coisa ao ar livre com segurança é na segunda, terça e provavelmente quarta. Teremos tempo seco, predominando o sol e calor. Pode passar dos 25 graus ali na segunda, terça e provavelmente quarta-feira. Depois de quarta para quinta, entra uma frente fria, traz a chuva, trovada e volta o frio forte. Da Climatea, Ronaldo Coutinho.
0: Ok, Ronaldo, obrigado pelos informativos e até um próximo contato. Conferimos previsão do tempo. Hora certa em São Joaquim, 7:02.
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5: Hora certa, 7:06.

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1: 7:12 em São Joaquim. E pressão no orçamento. Custo médio do aluguel residencial sobe 10 vezes mais que a inflação em julho.
2: O preço médio do aluguel residencial desacelerou no sétimo mês do ano. É o que aponta o indicador que acompanha a variação dos preços médios de locação de apartamentos prontos em 36 cidades brasileiras, sendo 22 capitais, com base em informações de anúncios na internet. O chamado índice Fipzap registrou uma alta de 0,70% no mês passado, um percentual menor em relação à variação de 0,81%. De junho. A taxa de 0,70% de julho, no entanto, é 10 vezes maior que a inflação registrada no mesmo período, que ficou em 0,07%, de acordo com dados recém-divulgados pelo IBGE. Considerando o intervalo de 12 meses acumulados até julho, o avanço é de 9,28% e também supera a inflação oficial, que beirou 4,5%, ou seja, é mais que o dobro. Na média, considerando as 36 cidades monitoradas, fechar um novo contrato de aluguel residencial chegou a R$54,17 por metro quadrado em julho. Analisando as 22 capitais monitoradas, a que fechou o mês passado apresentando o metro quadrado mais caro do aluguel para moradia foi São Paulo, R$65,18. Logo atrás aparece Recife, R$64,11. Belém, Florianópolis, Rio de Janeiro, São Luís, Maceió, Vitória, Brasília e Salvador também registraram preços maiores que a média nacional. Já Teresina e Campo Grande são as capitais que têm o metro quadrado mais barato. Na média, o metro quadrado de um apartamento para moradia custou para o inquilino novo nas capitais do Piauí e do Mato Grosso do Sul algo em torno de R$32 no mês passado. Da Rádio 2, Milena Abreu.
1: Hora certa, 7:15. 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

7:21 em São Joaquim. Grupo Caibatens, Vaneira de Fronteira. Muito bom dia, onde quer que vocês estejam, onde quer que esteja chegando a nossa comunicação. É o programa Batendo esse Livro nesta manhã de sexta-feira, 14 de agosto de 2026. Alô, meu amigo Alexandre Melo, lá no fundo do teatro, tudo certo? E essa figura aí, ô Alexandre, essa figura. Bom dia, amigo Aguinaldo, toca para nós Destino de Peão com o Marenco. Opa, vamos lá. Bora para a lida, que é mais uma sexta-feira, final de semana. A lida segue, porque temos que comprar feijão para minha pequena comida. Ficaram assim na foto. Tu fez eu lembrar de uma foto da minha filha. Ela pegou, colocou numa panela, né? E virou, como se diz aqui, virou a gente usa um termo bem popular, virou nos queixos aí, o feijão, coisa boa, caldo de feijão, e né, caía pelos lados do canto da boca, ela feliz da vida, e assim, agora a tua pequena fez o recordar esse momento. Bacana, bacana mesmo. Um abraço, amigo Alexandre Melo, do Fundo Butiá, São José dos Ausentes. Obrigado pela companhia, pela sintonia. Quem está chegando aqui, na Rosângela Santos, a Rosângela Souza Santos, né? Bom dia, Aguinaldo. Última sexta-feira para você. Ah, muito obrigado, obrigado pela companhia, pela sintonia. Tá. Delcio Vacari. Buenas, tranquilo? É, tudo tranquilo de ser. Toca veterano com Leopoldo Racier. Segundo ele, né? Saudações coloradas, deixa você, né? Mas tudo bem. Deus é pra todos, né? Um abraço, Deus Macari. Porque nós vamos conferir aí, né? Vamos ouvir veterano com Leopoldo Racier. Hora certa, 7:23. Bom dia.

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1: 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Tempo e temperatura.
2: 8 graus, temperatura, umidade relativa do ar em 92%.
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2: 7:27. 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

0: Em São Joaquim, 7:35. 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
1: A partir do ano que vem, o consumidor vai poder escolher o fornecedor de energia. Um decreto da presidência regulamenta o funcionamento do mercado livre do setor. Significa permissão para venda direta a pequenos e médios consumidores de energia elétrica e que o consumidor poderá escolher a empresa. É semelhante ao que ocorre com o mercado de telefonia. Consumidores industriais e comerciais atendidos em baixa tensão terão essa opção a partir de novembro de 2027. Para outros clientes, a medida vale a partir de novembro de 2028. A regulamentação será feita pela Agência Nacional de Energia Elétrica, que também ficará responsável por estabelecer as regras sobre informação e proteção ao consumidor. Da Rádio 2, Fabiola Altran.
0: Hora certa, 7:36, mais notícias, mais informativos. Você confere no próximo bloco. Ou a qualquer momento.
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7h40 em São Joaquim. Lara Rossato, tudo se ajeita. Vamos até Bom Jesus, aí conversar com o Lucas Santos. Ô Lucas, buenas, buenas, tranquilo. Aqui de Bom Jesus, pedimos a música Essas Coisas de Paixão, o Ricardo Berger. Tá bom? Daqui a pouquinho nós vamos trazer aí então pra curtir, tá certo? Obrigado aí pela companhia, pela sintonia. Um abraço, pessoal de Bom Jesus. E onde quer que esteja chegando a nossa comunicação.

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14: Hora certa. 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
15: Hora certa, 7h43. 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Um abraço lá pro Giovanni, também pro tio Eloy, lá do Mercado Gel, lá no Bandeira. Oi, vai lá, visite. Um abraço pra vocês, obrigado pela companhia, pela sintonia, pela parceria. 104.1 Nevasca FM. Aqui, batendo estrelo.

55 minutos em São Joaquim. E aqui nós vamos encerrando mais uma edição do Batendo Estrivo, deixando todos um forte abraço, obrigado aí pela companhia, pela sintonia. E até amanhã, se Deus quiser, a partir das 5 da manhã. É isso aí, 5 da manhã. Com mais um Batendo Estrivo. Em instantes, você confere o show da manhã com a apresentação do Will Andrade. Obrigado, tem muita coisa boa vindo por aí. Afinal de contas, é a Nevasca FM, a voz da comunidade. E com Deus, estando com Deus no coração, o resto a gente conquista com ele. Tchau, tchau.

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1: Nevasca FM 8:03, bom dia.
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1: Fala, turma, uma excelente sexta-feira pra você sintonizado na Nevasca. Tudo isso e muito mais a partir de agora aqui na 104,1. Além disso, tem muito mais música pra você. Tem R$50 no Alô Nevasca FM, gente, que bacana, hein? Vai ter a oportunidade de levar R$50 pra casa hoje nessa sexta-feira por conta da Nevasca FM. Então, aumenta o volume, está no ar a melhor programação do seu rádio na sua sexta-feira pra ficar ainda mais especial, né? Dia 14 de agosto do ano de 2026, dia do cardiologista. Então, hoje a gente vai mexer com o seu coração nessa sexta-feira. Ai, ai, ai, hein? Temperatura em São Joaquim 11 graus, chuva em 20%, umidade relativa do ar em 91% e ventos a 10 quilômetros. Horários. Iniciando mais uma edição da nossa programação do Show da Manhã pra você que já tá ouvindo rádio, já pode participar no 49991178488 e vamos pra cima desse final de semana porque ele chegou, né? O tão aguardado chegou. Final de semana tá aí. Aumenta o volume, só tá começando a melhor programação do seu rádio. Pra você que liga e sintoniza agora, não me conhece, muito prazer, eu sou o Will Andrade e até o meio-dia estou juntinho, coladinho com você aqui no Show da Manhã.

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1: Ana, deixa eu te falar uma coisa. Você

0: Osasco FM, Selon Santana e a boiadeira na Castela. Deja vu aqui no show da manhã e chegando as primeiras previsões do horóscopo pra você.
1: Horóscopo do dia. Áries, de 21 de março a 19 de abril.
0: Atenção para você de Áries, o dia pedirá foco no trabalho e na rotina. Você renderá muito mais se atacar uma coisa de cada vez. Cuide da alimentação, do sono, do corpo e do bem-estar. O prazer estará nas coisas simples hoje. Já no amor, o assunto filhos entrará em pauta. Fertilidade e paixão em alta, Áries.
1: Touro, de 20 de abril a 20 de maio.
0: Para você de Touro, a semana terminará com espaço para namorar, brincar com os filhos ou retomar um hobby esquecido. Um projeto criativo ganhará forma e viabilidade. No amor, um gesto simples valerá mais do que uma grande declaração. Descubra prazeres diferentes e curta as coisas boas da vida, Touro.
1: Gêmeos, de 21 de maio a 20 de junho.
0: Atenção, geminiano, arrume suas bagunças, organize a casa e resolva aquele conserto que foi adiado. Receba gente querida e revele seus dons culinários. O sossego do lar recarregará as suas baterias hoje. Surpresas gostosas intensificarão o amor, gêmeos.
1: Câncer, de 21 de junho a 22 de julho.
0: Para você de Câncer, agenda cheia, recados e vários pequenos deslocamentos, você dará conta de tudo com um bom humor. Uma conversa com o irmão ou vizinho trará boas notícias. Marte em seu signo manterá a disposição. Escreva, ligue, resolva. Você estará com força total para novas conquistas e vitórias, Câncer. Daqui a pouquinho tem Leão, Virgem, Libra e Escorpião para você.
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0: Essa música é o seguinte. Essa música é a história daquele casal que tá quase terminando, mas não sabe se terminou ou não.

Saudade Véia da Desgrama. Esse é Humberto e Ronaldo, Saudade Véia, aqui no Show da Manhã pra você. 8h20, uma excelente manhã de sexta-feira pra você. Finalmente o final de semana tá aí batendo a porta, hein? Eu quero saber o que você vai aprontar nesse final de semana. Vai ficar por casa, vai sair, vai curtir. Hoje, na sexta-feira também, dia de fazer faxina com esse tempo enferruscado, hein? Conta pra nós no nosso WhatsApp no 49991178488, já mandando o nome completo e bairro, já manda aquele abraço, conta de onde você tá ouvindo a Nevasca, pra poder participar do nosso sorteio, porque hoje tem 50 pila pra você. Ô, coisa

0: provável é a tarde ou a noite. É um dia em que nós vamos ter um período maior de tempo seco. Talvez algumas atividades de média e curta duração dê para fazer com risco, mas arriscadas de longa, já que à medida que vai chegando o final do dia à noite, aumenta a chance de chuva. Pode ter chuva na madrugada, amanhã de sábado, querendo melhorar a tarde, ou pelo menos não ter chuva. Hoje fica frio o dia todo, amanhã esquenta um pouquinho e fica um pouco melhor no domingo, final da manhã para frente. De manhã ainda pode ter alguma chuva no domingo. À tarde, menor chance e esquenta um pouco. E tempo bom mesmo para quem quer fazer alguma coisa ao ar livre com segurança é na segunda, terça e provavelmente quarta. Teremos tempo seco, predominando o sol e calor. Pode passar dos 25 graus ali na segunda, terça e provavelmente quarta-feira. Depois de quarta para quinta, entra uma frente fria, traz a chuva, trovada e volta o frio forte. Da Climatea, Ronaldo Coutinho.
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2: Nevasca FM, 8h26, bom dia. Muito mais música, muito mais prêmios, muito mais a sua sexta-feira aqui na Nevasca. A voz da comunidade, começando com aquele clássico de Leandro e Leonardo, Não Durmo Sem Ela.

0: Horóscopo do dia. Leão, de 23 de julho a 22 de agosto.
1: Atenção para você de Leão, valerá conferir o saldo hoje. Revise as contas e defina o que entra e o que sai antes do fim de semana. Sem sobressaltos no céu, será bom momento para organizar o orçamento sem ansiedade. Um talento seu poderá render um dinheiro extra. Valorize o que você sabe fazer. Compre com critério e evite gastos por impulso. Aos poucos, seu poder financeiro aumentará, Leão.
0: Virgem, de 23 de agosto a 22 de setembro.
1: Para você de Virgem, com Lua em seu signo, o dia será bastante produtivo. Se houve uma desilusão recente, serviu para você se valorizar. Novas amizades entrarão no radar. Finalize um longo ciclo com autoestima e saldo positivo, Virgem.
0: Horóscopo do dia. Libra, de 23 de setembro a 22 de outubro.
1: Conversas de hoje, Libra, estabilizarão uma relação especial. Desacelere e aumente a sintonia com sua força interior. Um assunto pendente, você poderá se resolver ao longo dos holofotes, longe dos holofotes, e dar mais tranquilidade. Com Vênus em seu signo, valerá dar leveza às relações com mais empatia, Libra.
0: Escorpião, de 23 de outubro a 21 de novembro.
1: Para você de Escorpião, carinho de amizades especiais dará uma gostosa sensação de pertencimento. Boas ideias de trabalho e soluções de vida surgirão em momentos de relaxamento e de descontração. Caminhos para o futuro estarão iluminados. Viagem curta ou um curso rápido alegrará sua visão. Sucesso, Escorpião! Daqui a pouquinho tem Sagitário, Capricórnio, Aquário e Peixes para você.
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Clássica FM, esse é Michel Teló, casal modão, com esse modão de qualidade pra você curtir aqui no show da manhã, 8h43, gente. Só tá começando a sua sexta-feira junto com a Nevasca, obrigado pela sintonia, obrigado pelo carinho, um abraço pro nosso amigo Helder, direto de Lages, só fazendo todos os ajustes aqui da nossa programação, né, dos nossos equipamentos, pra tudo ficar perfeito pra você, nosso melhor ouvinte. É, boa sexta-feira, né, Helder, pra você também aí, obrigado. E pra você, nosso melhor ouvinte que tá aí do outro lado do rádio, tá em tempo de participar com a gente segue até o meio-dia com muita música e, claro, sua participação que é indispensável, é fundamental aqui no show da manhã, hein? Anota o nosso número aí pra você levar pra casa R$50 nessa sexta-feira, meu povo. Não ouviu errado, hein? É só Nevasca, 49991178488 e vem participar comigo, vem!

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9: Tempo em São Joaquim nublado, temperatura nesse momento na casa dos 11 graus, umidade relativa do ar em 89% e chuvas a 20%.
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9: 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É a frequência dos grandes sucessos, das melhores músicas e a frequência que você, nosso melhor ouvinte, tá sempre sintonizado. 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
10: Essa moda é boa demais, hein?

0: Horóscopo do dia. Sagitário, de 22 de novembro a 21 de dezembro.
1: Atenção para você de Sagitário, visualize onde quer chegar e invista na sua imagem pública. Compartilhe conhecimentos, publique conteúdos relevantes nas redes, construa sua reputação e aumente o poder de influência. Conexões com pessoas de fora e programas culturais animarão o clima. Prestígio em alta, Sagitário.
0: Capricórnio, de 22 de dezembro a 19 de janeiro.
1: Atenção, Capricórnio, estudos, viagens e acertos de documentação avançarão bem hoje. Aproveite para resolver o que exige leitura e paciência. Programe um fim de semana diferente. Valerá também se preparar para iniciar um curso e reformular a rotina. Mudanças virão para melhor. Planeje detalhes com antecedência, Capricórnio.
0: Aquário, de 20 de janeiro a 18 de fevereiro.
1: Para você de Aquário, assuntos financeiros e planos da vida íntima pedirão revisão. Olhe os números com atenção, avalie custos e organize prazos. Vá direto ao ponto, você poderá esclarecer dívidas importantes com as perguntas certas. Viagem a dois trará surpresas gostosas e mais confiança no amor, Aquário.
0: Peixes, de 19 de fevereiro a 20 de março.
1: Para você de peixes, a semana terminará com encontros carinhosos. Deixe o coração falar mais alto e aprofunde um vínculo especial em sua vida. A semana terminará com bons acordos, soluções práticas e ajuste de convivência na vida íntima e familiar. Conte com ajuda concreta de alguém próximo ou dos irmãos. No amor, mais atitude e romantismo. Poder de conquista em alta, peixes. Lembrando que o nosso horóscopo retorna amanhã entre as 8 e as 9 horas da manhã.
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0: gordinho mais querido desse Brasil, depois de mim, claro. Panda, com corpo nu aqui no Show da Manhã, 9 horas em ponto, cravados, hein? Nessa sexta-feira maravilhosa, pra gente entrar no final de semana naquele pique junto com a Nevasca, tem R$50 pra você aqui no Show da Manhã, hein? Já tá participando? Já mandou seu recado? Já contou pra nós o que anda aprontando aí na sua sexta-feira? Qual é a programação pro seu final de semana? Conta, 499-917-8488, quero saber da sua vida, hein? Com certeza, manda sua mensagem de texto, sua mensagem de áudio, daqui a pouquinho tem aquela enquete de sexta também, muito tradicional, pra você responder com pra gente interagir, pra gente conversar, pra gente se divertir nessa sexta, tá bom? Então, participa, tô te esperando aqui na Nevasca. Não esquece sempre de mandar nome completo e bairro, porque é assim que funciona, tá bom? Pra você participar do sorteio. É fácil, rápido e prático. Eu tô te esperando aqui na 104.1.
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2: Louvado seja nosso Senhor Jesus Cristo, para sempre seja louvado. Bom dia, meu irmão, minha irmã. Hoje queremos convidar você para este momento, deste tempo de oração, em nome do Pai e do Filho e do Espírito Santo. Amém. Hoje, o texto do Evangelho está em Lucas, capítulo 4, versículos de 14 a 22. Naquele tempo, Jesus voltou para a Galiléia com a força do Espírito, e sua fama espalhou-se por toda a redondeza. Ele ensinava nas suas sinagogas e todos o elogiavam. Veio à cidade de Nazaré, onde se tinha criado. Conforme seu costume, entrou na sinagoga no sábado e levantou-se para fazer a leitura. Deram-lhe o livro do profeta Isaías. Abrindo o livro, Jesus achou a passagem que está escrito: O Espírito do Senhor está sobre mim, porque ele me consagrou com a unção para anunciar a boa nova aos pobres. Enviou-me para proclamar a libertação aos cativos e aos cegos a recuperação da vista, para libertar os oprimidos e para proclamar um ano da graça do Senhor. Depois fechou o livro, entregou ao ajudante e sentou-se. Todos os que estavam na sinagoga tinham os olhos fixos nele. Então começou a dizer-lhes: Hoje se cumpriu esta passagem da Escritura que acabastes de ouvir. Todos davam testemunho a seu respeito, admirados com as palavras cheias de encanto que saíam da sua boca. Palavra da salvação. Glória a vós, Senhor. Meu irmão, minha irmã, cumpriu-se hoje essa passagem da Escritura como nós ouvimos. Na sinagoga de Nazaré, Jesus lê e interpreta um texto do profeta Isaías, aplicando-se à sua pessoa. E aqui precisamos nos deter, fazendo dele o seu programa de ação como Messias. Ele é o Messias esperado, e ele tem toda a autoridade dada por Deus, pelo Pai, para proclamar esta palavra: O Espírito Santo de Deus está sobre mim. E aí começa o ano jubilar, o ano onde desce sobre Cristo o Espírito de Deus, desce sobre a terra o Espírito de Deus, trazendo salvação à humanidade. O Espírito Santo consagrou Jesus como Messias, ou seja, o enviado de Deus. O reino que Jesus vai anunciar será o reino da verdade, será o reino da liberdade, o reino que fará nascer em nós o desejo de vida nova. Jesus veio para nos libertar e o povo começa a ficar admirado com as suas palavras. Ele veio nos libertar da cegueira espiritual, ele veio nos libertar da surdez espiritual e fazer com que nós acolhamos a mensagem e a ação do Espírito Santo de Deus sobre nós. Por isso, meu irmão, minha irmã, nesta manhã eu te convido, consagre a sua vida, coloque a sua confiança sempre mais diante do Senhor, para vivermos, celebrarmos este grande momento, este dia no seu trabalho, você que está descansando, você que está passeando, você que está na sua atividade, que Deus te abençoe e que você possa confiar cada vez mais nele, porque Ele jamais vai te abandonar. Rezemos juntos. Pai nosso que estais nos céus, santificado seja o vosso nome. Venha a nós o vosso reino. Seja feita a vossa vontade, assim na terra como no céu. O pão nosso de cada dia nos dai hoje. Perdoai-nos nossas ofensas, assim como nós perdoamos a quem nos tem ofendido, e não nos deixeis cair em tentação, mas livrai-nos do mal. Amém. Meu irmão, minha irmã, que bom essa parada, essa oração, esse momento para ouvir a palavra santa do nosso Deus. Que Deus te abençoe, em nome do Pai, e do Filho, e do Espírito Santo. Amém. Um grande abraço e até amanhã. Estaremos de volta nesse horário, se Deus quiser.

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7: Nevasca FM 99, bom dia! De volta na melhor sintonia do seu rádio, sextou, meu povo querido! Finalmente a tão aguardada sexta-feira, o final de semana tá aí, hein? A voz da comunidade, começando com Cristiana Araújo, é com ela que eu estou. Ótimo dia pra você!

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0: Pagodinha Vila, tá aí turma do pagode, Zeca Pagodinho pedindo a conta aqui no Show da Manhã pra você.
1: Agora a gente aprendeu.
0: 9:17, uma ótima manhã de sexta-feira, finalmente ela, tão bela, sempre bela, sexta-feira, né, meu povo? E aí, como tá sendo a sua semana? Como que foi a sua semana? E qual que é as suas expectativas para o seu fim de? Conta pra nós no nosso WhatsApp, já mandando o nome completo e bairro pra tá participando, porque tem R$50 pra você hoje no Alô Nevasca FM. E a nossa enquete do dia, hoje, nesse dia 14 de agosto do ano de 2026, é o dia do cardiologista, né? O dia do cara que cuida do coração. E eu quero saber sobre o seu coração, sobre você. Seu coração costuma mandar em você ou você que manda nele, hein? Conta pra nós. Entra naquele tema, hein? Tem aquela atitude, às vezes, aquela situação que você precisa resolver. Você age com o coração ou você age mais com a razão? Então conta pra nós. Você manda no seu coração ou o seu coração que manda em você? 499-9117-8488. Não esquece já de mandar nome completo e bairro. Tô te esperando.

0: sempre toca muito mais música pra você, Jorge Henrique Rodrigo e Bruno Marrone. Quero saber aqui no Show da Manhã, 9h23. Bom dia!
1: Obrigado, gente!
0: Sexta-feira tão abençoada, tão aguardada como ela. Olha, acho que não tem, hein? E aí, como que tá sendo o seu dia? Como tá sendo a sua sexta? Pra ficar melhor ainda, a Nevasca FM vai te dar R$50. Olha só que bacana, hein, gente? É coisa boa ou não é? 50 pila pra você poder curtir de montão, pra você aproveitar na sua sexta. Já corre participar com a gente, mandando o nome completo e bairro no nosso WhatsApp. Já responde a nossa enquete. Hoje é dia do cardiologista e a gente quer saber do seu coração aí, hein? Seu coração manda em você ou você manda nele? Se tratando de alguns determinados assuntos, você age mais pela emoção ou age mais pela razão? Então, seu coração é quem manda em você ou você manda nele, hein? Quero saber. Vamos ver quem é que tá aqui na sintonia da Nevasca, já participando com a gente nessa manhã de sexta. Bom dia!
2: Eu sou a Ilza Machado, bairro Nossa
0: Senhora. Oi, Ilza!
2: Eu queria participar do sorteio.
0: Tá bom!
2: Eu me levanto, já ligo o rádio, fico o dia inteiro
0: com coisa
2: rádio,
0: boa, hein? Sinto,
2: tá bom? Um abraço, tchau!
0: Valeu, um abraço, Ilza! Obrigado pela sintonia, nosso amigo Vaguinho, direto de Muitos Capões, no Rio Grande do Sul, também tá com a gente. Ótimo dia pra você, ótima sexta-feira. Quem mais? Bom dia! Quero participar do sorteio, quero ouvir a música É Por Você Que Canto, só pra curtir a Ediane Ramos. Vamos, Varginha, em Bom Jardim da Serra. Um abraço pra você, Diane. Obrigado pela sintonia. Pra todo mundo em Bom Jardim da Serra, que tá sempre na sintonia da Nevasca também, tá bom? Ah, bom dia, meu nome é Délcio. Eu moro em Criciúma e gostaria de participar do sorteio de R$50. Ouço a rádio todos os dias. Um dia muito, muito obrigado e um abraço pra vocês aí da rádio. Obrigado, Délcio. Um grande abraço pra todo mundo de Criciúma, também sempre na sintonia da Nevasca. Ele disse que se ele for o sorteado de hoje, já mande o Pix. Coisa boa, né? Boa sorte pra ti, meu amigo. Obrigado pela sintonia. A Iracema Borges do São Miguel também tá com a gente, pedindo pra participar do sorteio. Dona Maria Inês, bom dia, minha querida.
3: Eu, gente boa.
0: Tudo bem?
3: Sou Maria Inês Borges de Oliveira, do bairro de Caixara. Eu quero levar o 50.
0: Tá bom, boa sorte.
3: Se tiver enquete de hoje, não sei, você não falou nada, não escutei. Tudo de bom, fique com Deus, Nossa Senhora da Aparecida.
0: Amém,
3: você,
0: Dona Maria Inês.
3: Família, anjo, ainda guarda o Divino Pai Eterno.
0: Amém, nós
3: um abração, querido amigo.
0: Eu que agradeço.
3: Gente boa. Eu te quero muito bem.
0: Eu também, Dona Maria Inês. Quero muito bem a senhora. Um abraço.
3: Tudo de bom.
0: Tudo de bom,
3: tchau.
0: Bom final de semana, boa sexta-feira. Já tá no ar, Dona Marinês, a enquete. Se você ainda não respondeu, responde lá. Seu coração manda em você ou você manda nele? Conta pra nós, tô te esperando.
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4: 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A voz da comunidade, começando com Felipe Ferrari, Traia Veia, da Água Pro Nada. Ótimo dia pra você.

0: clássico, hein, senhoras e senhores? É Ramalho com Chão de Giz aqui no Show da Manhã pra você. Vai tocar muito mais música nesse naipe aqui na programação da Nevasca, hein? Fica aí, vai chegando também os aniversariantes do dia nesta manhã de sexta-feira, meu povo.
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0: Mandar os parabéns pra quem tá de aniversário do mundo dos famosos, né? O Luciano Faccioli, jornalista e apresentador brasileiro, nascido no ano de 66. Também Ana Moser, ex-jogadora de vôlei brasileira, nascida em Blumenau, a catarinense Ana Moser, no ano de 1968. Jorge Pontual, ator brasileiro, nascido em Fortaleza, no ano de 1967. Também Sarah Brightman, cantora britânica, nascida em 1960. Já nossos ouvintes maravilhosos, a Maikele Silva. Oi, Maikele, tudo bem? Como que você tá? Meus parabéns, muitas felicidades. A Rosângela Silvestre também tá de aniversário hoje, parabéns pra você. O Letieri de Sá tá de aniversário hoje. Fala, Letieri. Doutor Letieri também, meus parabéns. Também a Maria Vitória Amaral tá comemorando mais um ano de vida. Parabéns, Maria. A Wanda dos Santos também tá de aniversário hoje. Se você tá de aniversário, eu não mandei os parabéns, já corre no nosso WhatsApp, mandar aquele recado lá, reforçando que a gente vai mandar os parabéns pra você, tá? E responde a nossa enquete. Seu coração manda em você ou você manda no seu coração? Quero saber, hein? Manda nome completo e bairro já pra participar do cinquentão que tá rolando nessa sexta-feira. Bom dia!

0: bem? Eu tô excelente nessa manhã de sexta-feira. Felipe Rodrigo, Caos de Alguém. Essa música é um verdadeiro conselho pra você, né? Dia de mudar de vida, mudar o cabelo, comprar aquelas roupas da Shein e nessa sexta-feira ser o Caos de Alguém, hein? 499-9117-8488 pra você sintonizado na Nevasca. É o nosso número, hein? Nosso WhatsApp que você vai participar, vai mandar nome completo e bairro nessa sexta-feira. Contar pra nós o que você tá fazendo. Você que tá por casa. Dona Maria, o que tá fazendo aí? Seu João tá no campo, tá na lida? Pra você que tá nos barracões de maçãs, tá ouvindo a Nevasca FM, na rapaziada das oficinas também, sempre em peso, na sintonia, pra você do comércio em geral aqui da cidade de São Joaquim, toda a nossa região serrana, tanto Serra Catarinense, Serra Gaúcha, e pra você, nosso motorista, que tá passando pela nossa região também, me dando o prazer da sua carona, os taxistas, os Ubers, todo mundo na 104,1, obrigado pelo carinho nessa sexta-feira, tá bom? E se você quiser levar 50 pila pra casa nessa sexta pra ficar ainda melhor o seu final de semana, participa mandando o nome completo e bairro e já respondendo a nossa enquete. Hoje é o dia do cardiologista, você sabia disso? Então nessa sexta-feira, dia 14, seu coração manda em você ou você manda nele? Daqui a pouquinho vou mandar abraço pra essa galera, tô te esperando, hein?
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0: Nevasca FM 14, faltando para as 10. Bom dia. Alegria, suas energias positivas pra você nessa sexta pra entrar no final de semana daquele jeito junto com a Nevasca. A voz da comunidade, chegando Luan Santana, amar não é pecado. Aumenta o volume aí, curte.

0: FM, essa é a novidade de Matheus e Cauã e Simone Mendes, Meu Silêncio, aqui no Show da Manhã, fechando mais uma hora, 10:02, uma ótima sexta-feira pra você sintonizado na Nevasca, onde quer que você esteja curtindo a nossa programação, tá participando? Já mandou seu recado no nosso WhatsApp, contando pra nós com o que que essa sexta-feira aguarda, hein? 49991178488, anotou aí? Esse é o nosso número para você participar e responder já a nossa enquete também. Hoje é dia do cardiologista e a gente quer saber se o coração é que manda ou você é que manda no seu coração. Conta para nós. Manda abraço pra essa galera que tá aqui com a gente, participando desde cedinho. Deixa eu ver. Bom dia, gostaria de participar do sorteio. Aqui é a Benta Silvana da Rosa. Que Deus abençoe vocês e um ótimo final de semana. Um abraço. Eu moro no bairro Nossa Senhora Aparecida. Valeu, Benta. Obrigado pela sintonia. Ótimo dia pra você. Ótima sexta. A Silvina Padilha Araújo, da localidade do Boava, tá com a gente também. Bom dia, Will. Aqui é a Estelinha, companhia de todos os dias da Nevasca. Com certeza, Estelinha. Obrigado pela sintonia, tá? Um abração pra você. O que tá faltando pra essa sexta ficar melhor é eu ganhar esses R$50. Coisa boa, hein, Estelinha? Boa sorte pra ti, minha amiga. Quem mais tá com a gente? O Paulo Afonso Valim, que é de Cambará do Sul, tá só na sintonia da Nevasca, pedindo pra participar do sorteio dos 50 pila. Valeu, meu amigo. Obrigado pelo carinho, tá? Um grande abraço pra você, pra todo mundo aí de Cambará do Sul também. Obrigado pela audiência. Bom dia, vou fazer crochê, quero 50. Quem é? Não mandou nome nem bairro. Manda aí o nome pra poder participar, tá bom? Não esquece, hein? A Maria Vargas do Minuano tá com a gente, também querendo levar pra casa esses 50 pila. Bom dia, tudo bem? Hoje eu estou aqui de boa, limpando a casa e curtindo vocês. Ah, que coisa boa, hein? Espero que hoje seja a minha sorte de ganhar esses R$50 no Pix. Tô tentando, mas não consegui. Espero que dessa vez seja pra mim, né? Pra me comprar algumas coisas. Sou a Larissa Godinho, do bairro Nossa Senhora Aparecida. Vamos escutar essa rádio, hein? Eu que mando no meu coração. Valeu, Larissa, boa sorte pra ti, tá bom? Vai que hoje você é a sortuda, tem que participar sempre, não dá pra desistir, uma hora a sua sorte vai chegar, tá bom? A Lidiane Araújo do Centro tá com a gente, a nossa ouvinte de todos os dias, a Rosângela Souza Santos, um ótimo dia pra você, Rosângela.
1: Bom dia, tudo bem? Eu que mando em meu coração.
0: Ah.
1: Eu mando e ele tem que obedecer, né?
0: Claro.
1: Beijo, eu quero participar da programação, sorteio. Ótimo dia, ótimo final de semana, que Deus abençoe sempre.
0: Obrigado.
1: Rosângela Souza Santos, bairro Monte Carlo. Obrigada.
0: Um abraço pra você, hein?
1: Oi, eu gostaria de ouvir a música do Zé Neto e Cristiano. Oi, tudo bem? Só pra nós curtir aqui.
0: Tá bom.
1: Estamos na lida.
0: Valeu, Rosângela. Um beijão pra você. Obrigado pela sintonia. Conforme ela falou, né? Ela que manda no coração. Nada dele tomar as rédeas pra nada, pra nenhuma decisão, né? Bom dia. Gostaria de participar do sorteio dos R$50. É a Alessandra Godinho, do bairro Nossa Senhora Aparecida, tá aqui com a gente. Ela diz que é o coração que manda em mim, Will. Não tem como de bater de frente com o coração. Ah, mas tem certas horas, olha, que ele judia, hein? Não dá pra levar muito em conta, não. Valeu, Alessandro. Um grande abraço pra você, diretamente do bairro Nossa Senhora Aparecida, tá aqui na sintonia da Nevasca. Ela diz que não tem como bater de frente com o coração, né? Ah, mas tem. Ótima sexta pra você.

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3: 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Fala que ouviu na Nevasca, hein?
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2: 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Ótima sexta pra você.

Gustavo Lima e Traia Véia Equivocada, aqui no Show da Manhã pra você. E do Rio. 10h21, tá curtindo? Tá show de bola? Como que tá sua sexta-feira, hein? O tempo finalmente tá dando um solzinho de leve, mas conforme a previsão do Ronaldo Coutinho, tem previsão pra chuva tarde e noite, hein? Atenção aí, o momento de você botar roupa no varal, se agilizar aí na sua casa, é agora, senão vai molhar o rolê daqui a pouco, hein? 499-9117-8488, esse é o nosso WhatsApp, pra você que tá do outro lado do rádio. Tá curtindo a nevasca? Olha só, vai deixar passar a oportunidade de levar R$50 nessa sexta-feira ou não? Acredito. Pois é, tem uma rádio que faz isso, que do nada, na sua sexta, vai te dar 50 pila. É só nevasca, hein? Então corre participar mandando o nome completo e bairro, tô te esperando aqui e já aproveita, responde a nossa enquete. Hoje é o dia do cardiologista. Seu coração é que manda em você ou você é que manda no seu coração? Tô te esperando.

0: baixa tensão terão essa opção a partir de novembro de 2027. Para outros clientes, a medida vale a partir de novembro de 2028. A regulamentação será feita pela Agência Nacional de Energia Elétrica, que também ficará responsável por estabelecer as regras sobre informação e proteção ao consumidor. Da Rádio 2, Fabiola Altran.
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1: Nevasca FM 10:27, ótimo dia pra você. A sua sexta fica muito mais gostosa com você sintonizado aqui na Nevasca. Então aumenta o volume, tem muita música chegando aqui nessa playlist, hein? A voz da comunidade, Bruninho Davi e o Guilherme, quando as bocas já se conhecem. Excelente sexta pra você.

0: Vasco FM, Jardes e Jardson, ressentimento aqui no Show da Manhã pra você. 10h42, gente. Uma excelente sexta-feira. Por mais que o tempo tá fechado, tá enferruscado aqui na cidade de São Joaquim, vamos aproveitar de montão, vamos se alegrar, porque é sexta, hein? É aquele dia que a gente mais aguarda. Pra quem trabalha a semana toda e não trabalha o final de semana, tá só por hoje, né? 499-917-8488, nosso WhatsApp pra você participar. Lembrando aí, tem R$50 pra você hoje no Alô Nevasca FM. Eu vou te ligar e se você atender dizendo Alô Nevasca FM, vai ganhar R$50. E olha só que coisa bacana. Já responde a nossa enquete do dia. Hoje é o dia do cardiologista e a gente quer saber: seu coração manda em você ou você é que manda no seu coração, hein? Conta pra nós. Manda abraço pra quem tá aqui na sintonia da Nevasca, participando com a gente. Deixa eu ver, nosso WhatsApp tá bombando hoje nessa sexta-feira, hein? A Maikele Correia, Serifert do Arvoredo, tá com a gente, querendo levar pra casa esses R$50. Tem mais um amigo participando. Opa, bom dia!
1: Bom dia, seu Gidinaldo dos Santos.
0: Tudo certo?
1: Quero responder a enquete.
0: Fala pra nós.
1: O meu coração mandando em mim. Nós não mandamos no coração, não. O coração que manda em nós. Eu quero participar do sorteio de R$50 aí.
0: Aí é só emoção, né? O coração toma conta completamente. A Paola Urbano Pacheco também gostaria de participar do sorteio aqui no centro, tá com a gente, obrigado pela sintonia. A Cleonir Barbosa do bairro Madre Paulina também tá na sintonia da Nevasca, um abração pra você, obrigado pela sintonia.
2: Bom dia,
0: bom dia.
2: Seus amantes.
0: Fala, Guilherme.
2: Do sorteio de R$50, moro aqui na Invernadinha.
0: Valeu, Guilherme, um abraço pra você e pra todo mundo na Invernadinha. Franciele de Bom Jardim da Serra também tá com a gente. Oi, Fran, um abraço pra você e pra todo mundo aí em Bom Jardim, sempre na sintonia da Nevasca. Quero esse cinquentão hoje. A Gisele Castelo de Souza do Centro também tá com a gente. E se você não participou, tá em tempo, hein? 499-9117-8488. Anotou aí? Corre, corre, tô te esperando.
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0: Nevasca FM, 14, faltando para as 11, bom dia. Uma excelente manhã de sexta-feira para você sintonizado na melhor, na mais ouvida na Nevasca. A voz da comunidade já tá aqui nos estúdios, ela sempre bela, Roseli, Lojas Up, para trazer muitas novidades, trazer muitas energias positivas nessa sexta. Roseli, hoje inclusive encaixa muito bem com o nosso tema, né? Hoje é dia do cardiologista e a pergunta que tá pros nossos ouvintes é se o coração manda no nosso ouvinte ou o nosso ouvinte é quem manda no coração. É sempre um prazer te receber, muito bom dia, Roseli, para você.
9: Muito bom dia, meu querido, muito bom dia quem tá nos ouvindo. E eu posso responder?
0: Claro, com certeza.
9: Eu acho que o nosso coração, ele é um órgão que é autônomo, né? E não preciso pensar para ele bater. Ele falando do órgão físico. Mas o nosso coração, ele é um filtro. Então, as nossas emoções, elas passam pelo nosso coração. Então, ele manda em nós, como no meu modo de ver, né? Como um órgão físico, porque graças a Deus que ele existe, que ele bate. Mas nós podemos mandar nele conforme as nossas ações, as nossas respirações, os nossos pensamentos, né? Então, o equilíbrio é importantíssimo, né?
0: Entre a razão e a emoção.
9: Isso,
0: né?
9: O caminho do meio é importantíssimo, né? Então, tem horas que o nosso coração está só em pedaços e está mandando em nós. Mas conforme o que nós formos fazendo da nossa vida, do nosso dia a dia, dos nossos pensamentos, sentimentos, escolhas, nós podemos mandar nele. Até os corações que são doentes, quem tem problemas cardíacos, se tomar atitudes diferentes, pode mudar a história do seu coração. Então, as pessoas que têm problemas cardíacos hereditários, isso não é uma sentença, sabe? Então, quando nós aprendermos a nos tratar, a nos cuidar, nós podemos mandar nosso coração. Mas tem momentos que é muito forte e o nosso coração manda em nós.
0: E isso com certeza é muito verdade, né? Porque a pessoa que tende a ter problemas cardíacos, a questão da emoção, ela afeta muito. Então, tanto pro lado negativo como pro lado positivo, né, Roseli? Então, a variação de emoções ali pode prejudicar e pode beneficiar de uma certa forma.
9: Exatamente,
0: né?
9: Porque tem pessoas, eu já fui com uma amiga minha no hospital, com duas amigas no hospital, e elas estavam pensando que estavam infartando. E não, era uma incrível crise de ansiedade. Então é tão forte que a pessoa não consegue respirar. Nesse momento, o coração está mandando na pessoa, né? Mas se a pessoa se trata, faz um floral, faz uma terapia, faz alguma coisa que mexa lá dentro, não só de fora para dentro, ela pode mudar essa vibração e esses batimentos do seu coração.
0: Que bacana, hein? Que bacana. Roseli, falando sobre o seu look, gente, é incrível. Vocês, provavelmente quem está na live tá acompanhando, a Roseli, tá vendo?
9: Isso, nos olhem na live que nós estamos ao vivo.
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9: 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Um abraço para quem tá entrando, queridas amigas que entram todas as semanas. Um beijo para todos, tá? E todas. E quem tá nos ouvindo,
0: claro.
9: Nos veja, se quiser e puder.
0: Com certeza. Eu quero falar para você, só quem tá na live tá acompanhando, gente, como que a Roseli sempre encaixa o tempo com as roupas. 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
0: 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Ótimo dia pra você.

0: mais música pra vocês, só as melhores, né? Tipo Guilherme Benuto e Panda. Eu duvido aqui no show da manhã, 11:03. Entrando na última hora, a gente tá passando voando essa sexta-feira, hein? Coisa boa. Vocês acham que eu fico triste? Fico triste porque tá encerrando a minha participação também no show da manhã. Segunda-feira, a nossa colega Cris Soto já retorna pra te fazer companhia aqui na programação da Nevasca. Isso eu fico triste. Agora, das demais situações, não. Fico muito feliz em saber que eu tenho os melhores ouvintes sempre acompanhando a Nevasca. E claro, não perdendo a oportunidade de participar com a gente pra poder levar pra casa R$50 nessa sexta, né? E já responde a nossa enquete do dia. Hoje é o dia do cardiologista. Seu coração que manda em você ou você que manda nele, hein? Quero saber. Vamos mandar abraço pra quem tá aqui na sintonia da Nevasca. As meninas, fala Daiane, tudo bem? Como que vocês estão?
1: Oi, Will.
0: Tudo
1: nós
0: bem?
1: Nós aqui da Direitos Humanos, a Ju e a Dai. Então, Will, aqui
0: que dupla,
1: eu,
0: hein? Que
1: eu
0: dupla.
1: Ju sou a razão e a Dai é a emoção, é emocionada. Beijão, queremos curtir aquela do Zezé de Camargo e Luciano. Beijo, tchau.
0: Elas mandaram uma foto, são queridas, hein? Amigas inseparáveis, trabalham junto e estão sempre aqui na companhia da Nevasca. Obrigado pelo carinho, tá? Uma é mais razão, outra é mais emoção. Faz parte, né, meninas? Um beijão pra vocês e bom trabalho aí. Vai curtir sem dúvida nenhuma Zezé de Camargo com aquela clássica, né? De Mão da Lua e Amigo das Estrelas. A Luana do Cambará do Sul também tá com a gente. Olha o povo de Cambará só na sintonia. Um abraço pra você, Luana. Tá pedindo também pra ouvir a música do Zezé de Camargo e Luciano. Essa é modão de qualidade, né? A Neiva tá com a gente. A Neiva Barbosa, estou na escuta na minha localidade, Faxinal Preto, no Rio Grande do Sul. Fundo do Saco, né? A localidade onde ela tá sempre ouvindo a Nevasca. E a enquete de hoje, o pior que o coração é quem manda na gente, né? Não tem como tu mandar no coração, porque o coração ele fala mais alto em tudo. Quero participar do sorteio, Will. Quem sabe esse 50 não vem para o Rio Grande do Sul hoje, que tal um abraço? Eu mando um abraço pro meu amigo, manda uma música boa aí pra mim curtir. Tô na escuta, tá certo, Neiva? Um abraço pra você, pra todo mundo aí no Faxinal Preto, esse povo querido do Rio Grande que tá sempre acompanhando a Nevasca, tá bom? Obrigado pelo carinho. É, tem certas situações, coração é quem manda, né, Brunão? É aquele detalhe, né? A Simone Cristina Mendonça, da localidade do Boavo, tá com a gente também. Abraço pra você, nosso amigo Renato Velho também tá aqui com a gente. Oi, tudo bem, Saletinha?
2: Oi, bom dia. Eu não ajo mais pelo coração. Já agi muito pelo coração e sofri muito. Agora não ajo mais pelo coração. Não sou uma pessoa ruim de coração, mas não deixo o coração influir nos meus sentimentos. Consigo controlar ele.
0: Tá certo.
2: Eu mando no meu coração, não ele manda em mim.
0: Olha só.
2: Quero participar do Pix dos R$50.
0: Tá Salete, bom, tá participando. Valeu, Salete, mulher de posição, né? Quem manda no coração é ela mesmo, nada dele mandar nela não, hein?
3: Bom dia, meu amigo Will.
0: Bom dia, tudo certo.
3: Ótima programação, manda
0: valeu,
3: aí uma
0: meu
3: da Marília Mendonça pra nós. Estrelinha.
0: Curtiu aí já, pegou carona.
3: Programação.
0: Valeu, meu amigo Aurélio Chaves, tá sempre com a gente, obrigado pelo carinho, já curtiu aí, né, Estrelinha com a Simone, aliás, né, com a Marília Mendonça. A Simone Rodrigues, que inclusive, que é quem tá aqui com a gente participando, direto do bairro Subestação, um abraço pra você, bom dia, Will, quero participar do sorteio, eu que mando no meu coração, é a Mable Porto, do bairro Boa Vista Subestação, um abraço pra você também, Mable, obrigado pelo carinho, tá? Laurides Cavaleiro, do bairro Jardim Bandeira, também tá com a gente, quer participar do sorteio dos R$50. Sobre o coração, ele mandava em mim. Agora eu mando nele. É verdade, tem que tomar, certas horas, tem que tomar cuidado com o coração aí, que ele manda a gente pro mato, hein? O Valdemir Oliveira de Moura, da Bossoraca, interior do Urupema, tá com a gente também. O André Nari Pereira da Silva, do bairro São José, também tá na sintonia da Nevasca. A Helenice, da Coxilha Rica, não mando no coração, ele tem vida própria. É, tem que cuidar, hein? Tem que cuidar. E você que ainda não participou, tá em tempo, responde a nossa enquete. Hoje é o dia do cardiologista, e quem manda no seu coração? É você que manda no coração ou ele que manda em você? Conta pra nós.
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0: Bom dia, Ronaldo Coutinho, conta pra nós como que fica o tempo pra essa sexta e final de semana.
5: Bom dia, o tempo segue no geral com nublado ou quase nublado, pode ter alguma chuva, alguma garoa já agora de manhã, mas o mais provável é a tarde ou a noite. É um dia em que nós vamos ter um período maior de tempo seco. Talvez algumas atividades de média e curta duração dê para fazer com risco, mas arriscadas de longa, já que à medida que vai chegando o final do dia à noite, aumenta a chance de chuva. Pode ter chuva na madrugada, amanhã de sábado, querendo melhorar a tarde, ou pelo menos não ter chuva. Hoje fica frio o dia todo, amanhã esquenta um pouquinho e fica um pouco melhor no domingo, final da manhã para frente. De manhã ainda pode ter alguma chuva no domingo. À tarde, menor chance e esquenta um pouco. E tempo bom mesmo para quem quer fazer alguma coisa ao ar livre com segurança é na segunda, terça e provavelmente quarta. Teremos tempo seco, predominando o sol e calor. Pode passar dos 25 graus ali na segunda, terça e provavelmente quarta-feira. Depois de quarta para quinta, entra uma frente fria, traz a chuva, trovada e volta o frio forte. Da Climatera, Ronaldo Coutinho.

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9: Nevasca FM 11:12, bom dia. Estamos de volta e olha só, preparamos uma sequência agora que eu tenho certeza que você vai cantar de montão aqui na Nevasca. A voz da comunidade, chegando Léo Magalhães. Oi.

0: Voz FM, Simone Mendes, Direitos Iguais, aqui no Show da Manhã pra você, 11h25, mas é antes sexta-feira, daqui a pouquinho eu vou te ligar, hein? Então não atenda dizendo alô, atenda dizendo alô, Nevasca FM, que você vai ganhar R$50 nessa sexta-feira. Coisa boa, né? Só Nevasca. Olha, não tem outra que faça uma promoção nesse padrão, é só Nevasca. 49991178488 é o nosso WhatsApp, você já aproveita e responde a nossa enquete. Hoje é o dia do cardiologista e a gente quer saber, seu coração manda ou é você que manda nele, hein? Conta pra nós aí. A Sara Larissa Pereira do Morro Agudo tá com a gente, querendo levar pra casa esse cinquentão. Deixa eu ver quem mais. A Silvana Pires de Moraes, que mora no Santo Antão, também tá com a gente. Um abraço pra todo mundo aí, querendo participar do sorteio. Mandar um abraço também pro Edemilson Matos, do bairro Bela Vista, tá aqui na sintonia da Nevasca. Quer levar pra casa esse cinquentão. Nosso amigo Volney de Souza, que mora no bairro Santa Paulina, também tá participando do sorteio. Um abraço pra você. A Franciele Rodrigues Luiz, do bairro Santa Paulina. Povo do Santa Paulina em peso, meus conterrâneos aqui. Olha, tão em peso na Nevasca hoje. Bom dia pra vocês, hein? A Jussara Aparecida Nunes tá aqui na sintonia. Um abração pra você, Jussara. A Rita... Tô fazendo faxina na casa e escutando a Nevasca aqui, só da Nevasca. Um abraço a todos que estão curtindo. Quero ganhar esses R$50 hoje, é meu, hein? Valeu, Rita, obrigado pela sintonia, um abração. Ela que mora na localidade do Cruzeiro e ela disse que mandava no coração, mas com a idade ele está mandando em mim. Até meu coração tá se governando. Faz parte, hein? Um abração pra você, Rita. Obrigado pela sintonia. A Gabriela Padilha, da localidade do Boava, tá com a gente. O André de São José dos Ausentes, ao povo gaúcho aí, sempre na sintonia, queria pedir a música Cadê o Áudio e oferecer pra todos vocês e nós que estamos trabalhando e escutando a Nevasca todos os dias. Oh, coisa boa, André! Um abraço pra todo mundo aí no Rio Grande do Sul, que tá sempre acompanhando a nossa programação. Obrigado pelo carinho de sempre dessa galera aí, tá bom? A Angelita Camargo também tá com a gente, ela diz que ela que manda no coração. Hoje estou só por tua ligação. Beleza, boa sorte. Vai que é você a sortuda de hoje, hein? A Rosimério Laurindo do Monte Alegre também tá com a gente. Mandar um abraço também bem especial pra Sônia Saraiva das Criúvas, Despraiado. Um abraço pra vocês também, Sônia. Obrigado pelo carinho. Um abraço pra todo mundo aí do Despraiado que tá sempre acompanhando a Nevasca. A Luana de Urupema, olha o povo de Urupema aqui com a gente também. Hoje é meu aniversário, quero esses 50. Meus parabéns, Luana. Boa sorte pra ti, hein? Vai que você é a sortuda, hein?
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0: Bom, vamos falar sobre tecnologia, né? Brasil passa a ter novas regras, melhor dizendo, para a doação de sangue a partir de 30 de setembro.
2: Brasil vai ter novas regras para a doação de sangue. As mudanças são válidas a partir de 30 de setembro. Doadores regulares poderão continuar contribuindo depois dos 70 anos. Além disso, após uma tatuagem ou maquiagem definitiva, obviamente seguindo as regras de segurança, o tempo para realizar a doação vai cair de 6 meses para 7 dias. Essa exigência vale ainda para procedimentos estéticos, como aplicação de botox, preenchimento e microagulhamento. Também haverá mudanças nos testes feitos no sangue doado, na identificação das bolsas e no prazo de armazenamento das plaquetas. No geral, para ser um doador, é preciso estar em boas condições de saúde, pesar no mínimo 50 quilos, estar descansado e alimentado. Adolescentes a partir dos 16 anos podem ser doadores, desde que apresentem autorização de um responsável. Da Rádio 2, Fabiola.

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3: Nevasca FM 11:32, bom dia. De volta com muito mais música pra você e daqui a pouquinho eu vou te ligar e você vai ganhar R$50, hein? Só Nevasca. Nevasca FM. A voz da comunidade, chegando Diego e Vitor Hugo, áudio. Bom dia pra você.

0: Nevasca FM, seu embaixador Gustavo Lima com novidade aqui na programação Bala Alojada. Pra você que tá participando, tá só aí na sintonia, tem R$50 pra você daqui a pouquinho, hein? Eu vou te ligar e se você falar as três palavrinhas mágicas, vai levar R$50 aqui na programação da Nevasca. Que coisa boa, hein? 11h44, tá participando? Manda um abraço pra essa galera que tá aqui na sintonia da 104.1, nosso amigo Luciano Pereira, o Vasconcelos. Fala, Vasconcelos, bom dia.
1: Bom dia, eu quero participar também dos R$50 também, guri, solta pra nós, solta pra nós. Felipe Duran, viva a vida, ou qualquer um dele. Um abraço pras filhotas, tias, amigos, amigas, time de Nevasca, boa sorte, tamo junto. Quero participar dos R$50, meu guru.
0: Beleza, valeu Vasconcelos, obrigado pela sintonia, um grande dia pra você, boa sorte aí.
2: Bom dia, aqui é o Sidney das Criúvas, queria participar dos R$50.
0: Beleza, Sidney, tá participando sim, um abraço pra você, pra todo mundo aí nas Criúvas, o Flávio Luiz Pereira Costa tá com a gente também, querendo levar pra casa. Bom dia, queria pedir a música e oferecer para o meu amigo, que estamos, meu marido na verdade, né, amigo não. Deixa eu ler de novo. Manda uma música pra nós que estamos sempre na escuta da Nevasca, é o Nuri e também meu marido, Eduardo. É a Nuri, no caso, então. Meu Deus, que bagunça que eu fiz aqui. Quero participar do sorteio direto Lajeado, no Rio Grande do Sul, povo gaúcho, eu sempre na sintonia da Nevasca. Nuri, desculpa aí, tá? Tô meio emocionado com a sua mensagem aí, direto de Lajeado, do Rio Grande do Sul. Acompanhando a Nevasca, um abração pra você. Vai curtir sem dúvida nenhuma, ofereço toda a programação pra você e pro maridão aí, tá bom? O João Vitor Lopes Padilha tá com a gente, do bairro Três Pedrinhas também. Participando, a Patrine de Bom Jardim da Serra, povo querido aí de Bom Jardim, sempre na sintonia da Nevasca, um abração. A Pamela Pirã também, do Monte Alegre, tá com a gente. Bom final de semana pra vocês todos aí da rádio. E queria mandar um feliz aniversário pro meu esposo, o Henrique Rogério, que está na lida, e dizer que amo muito. Obrigado se for atendido. Tá bom. É uma mensagem pro maridão aí, direto da Pamela, né? E quem manda no meu coração sou eu mesmo. Mulher decidida, de firmeza, de pulso, é isso aí. A Ana Vitória Aparecida Santos de Souza também, direto do São João do Pelotas, e respondendo a pergunta, a enquete do coração: meu pai, quem manda é minha mãe. Tá bom. Quem manda no papai é a mamãe, tá certo. O William Oliveira também, do bairro Madre Paulina, tá com a gente, querendo levar esse cinquentão. Fala, William, beleza? A Regiane de Jaquirana também, no Rio Grande do Sul, povo querido do Rio Grande do Sul, hoje em peso na Nevasca, né? Adoro escutar vocês. Eu vou pelo coração, ele manda em mim. Um abraço, Regiane. Um abraço pra você, obrigado pela sintonia. Deixa eu ver quem mais participando. O Samuel Neto, direto de Urupema, um abraço pra você, meu amigo. Boa sorte aí. Obrigado pelo carinho. Oi, Will, bom dia, tudo bem? Respondendo à enquete, eu penso que tem... Que bem no final das contas não importa muito quem manda em quem, mas sim o que fizemos com nossas escolhas, pois tudo tem um preço e uma consequência. E essas sim têm o poder de nos levantar ou nos levar pro buraco, ou seja, no fim de tudo depende daquilo que escolhemos. Ótima sexta. Nossa, que resposta, hein, Lu? Baita resposta, obrigado pela sintonia.

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4: Nevasca FM, 11, faltando para o meio-dia. A voz da comunidade, começando com Matheus e Cauã Gatilho.

0: Matheus e Cauã Gatilho, mandar os últimos abraços pra quem tá aqui na sintonia da Nevasque. Vou te ligar, hein? Atenção, vai que você é o sortudo ou a sortuda que vai levar pra casa esses 50 reais. Evanilda Nunes da Coab 2 tá com a gente. O Wellington Vilmar também dos Santos, que fala do bairro Jardim Caiçara. Tô sempre ligadinho aí com vocês, gostaria de concorrer aos prêmios. Bom dia. Beleza, boa sorte, tá? A Simone Santos também tá aqui com a gente, participando do sorteio. A Ana Paula Muniz de Oliveira, que mora nas Corujas, também tá na sintonia da Nevasca. A Silvana Oliveira da Bossoroca Interior do Urupema. E também a Giovana Oliveira de Moura, ouvindo a Nevasca. Ela diz que eu mando no coraçãozinho, né? Se deixar ele dominar, aí já era. Valeu, Silvana. Boa sorte pra ti, tá? A Francine Borges da Cruz, direto São Miguel do Caiamba, também tá com a gente, querendo concorrer ao sorteio. Liga pra mim, Will. Alô, Nevasca. É a Rosa Pacheco da Rosa. Tô sempre ligadinha, né? Direto do bairro Jardim Bandeira, tá aqui na sintonia, obrigado, valeu. O Maicon Elisandro Pereira, do bairro Nossa Senhora Aparecida. A Juliana Silva também, do bairro Madre Paulina, tá com a gente. A Vanessa de Souza Santos, também do bairro Santa Paulina. As meninas direto ali do Banco da Família estão acompanhando a programação da Nevasca.
1: Aqui é Inês de Bom Jardim.
0: Oi, Inês,
1: da Serra.
0: Tudo bem?
1: Eu queria participar do sorteio dos 50 reais. Aqui em casa, na Rua da Praia, Bom Jardim. Só dá Nevasca. Uma boa tarde e tudo de bom pra vocês. Um abração se for atendida. Obrigado.
0: Beleza, valeu, obrigado e boa sorte pra ti aí. Deixa eu ver quem mais tá com a gente. O Luiz Danilo Vieira dos Santos também tá na sintonia da Nevasca, um abração. Adriana Pereira do Pericó também tá com a gente, querendo levar pra casa esses 50 reais. A Rê, oi Rê, a Rê Antunes, tudo bem? Como que você tá? Ela diz: quem manda no coração, no meu coração, é Jesus. Quero participar, Will. Baita resposta, hein, Rê? Obrigado pela sintonia, um abração pra você e boa sorte aí. Tem mais o Paulo Roberto Ribeiro da Silva também, no bairro Santa Cruz, tá aqui com a gente, na sintonia da Nevasca, um abração. Oi, bom dia, sou a Camila do Faxinal Preto, São José dos Ausentes, quero participar do sorteio dos 50 reais. Um abraço a todos aí da Nevasca. Beleza, valeu, até mais. Tá o Gabriel também, Gabriel Melo da Silva, do bairro Bela Vista, tá aqui na sintonia da 104.1, tá participando, boa sorte. A Rosângela, me liga, Will. Beleza, boa sorte.
2: Bom dia, meu amigo Will.
0: Bom
2: Quero
0: dia.
2: Participar do sorteio dos 50 pila aqui, é o Antônio José Alves da Silva.
0: Valeu, respondendo a enquete, demorei, mas agora consegui dominar meu pensamento e meu coração para o bem de nós três. Ah, que bacana, hein? Domínio total aí do pensamento e do coração, que legal. Boa sorte pra ti, meu amigo. Vamos lá. Vamos rodar o sorteio aqui, ver qual é que vai ser o sortudo ou a sortuda. Antes disso, enquanto roda o sorteio, Maria Helena Barbosa também tá com a gente. Oi, dona Maria Helena, tudo bem? Como que a senhora tá, hein? Saiu. Atenção, hein? Você tem que dizer as três palavrinhas-chave pra poder ganhar esse sorteio de hoje. Não esquece. Tô ligando.
3: Alô, Nevasca FM.
0: Ah, Zaê, mas é. Tava ligado, hein? Fala, Gabriel, tudo certo?
3: Certinho.
0: O que você tá fazendo, Gabriel?
3: Ah, já tô indo pra casa já.
0: Tá indo pra casa, tá na hora do almoço, né? É. Beleza, o que vai fazer com esses 50 reais aí, Gabriel?
3: Tô planejando o que eu vou gastar de noite.
0: Ô, coisa boa, hein? Aproveita e manda beijo aí, Gabriel, pra quem você quiser.
3: Ah, queria mandar um beijo pra minha mãe, pro meu pai também. E pra minha mulher também.
0: Tá emocionado, ganhou 50 reais.
3: É.
0: Valeu, Gabriel, obrigado.
3: Tá. Que você ganha 50 pila, né?
0: É, não é sempre, né? Beleza, tem 3 dias úteis pra ver aqui na Nevasca, tá em horário comercial, pra poder pegar todos, a gente vai pegar todos os seus dados pra te mandar o Pix, beleza?
3: Beleza.
0: Valeu, obrigado, bom final de semana. Tá aí Gabriel Melo da Silva, do bairro Bela Vista, foi o ganhador de hoje. Gente, eu vou indo nessa, a gente se vê por aí, se fala por aqui, se Deus quiser, amanhã, a partir das 8 horas da manhã aqui na Nevasca, tá? Fechando aí com esse clássico, Zezé de Camargo e Luciano, irmão da Lua e amigo das estrelas. Ótimo dia pra você, tchau, fui, ótima sexta!

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0: Muito bem, senhoras e senhores, estamos iniciando o nosso programa de hoje, A Voz da Cidade, pela Nevasca FM, nesta sexta-feira, dia 14 de agosto de 2026. Tempo nublado, apresentação a Adilson Alves e o meu colega Will Andrade. Boa tarde, Will.
1: Boa tarde, Adilson. Boa tarde aos ouvintes da Nevasca FM. Nesse dia 14 de agosto do ano de 2026, celebra-se o Dia do Cardiologista. Estamos no ar com mais uma edição da Voz da Cidade.
0: Manda um abraço aí para os nossos cardiologistas, que eu lembro no momento, Dr. Rubens Pagani e também Dr. Rafael Chiodelli, né? Um abraço aí, que Deus o proteja a vocês, ilumine cada dia mais, tá bom? Um grande abraço, Dr. Rubens, um grande abraço, Dr. Rafael, pelo dia de vocês, que hoje é o dia do cardiologista. 13 graus nesse momento aqui em São Joaquim, umidade relativa do ar 83%. E a partir de agora, então, está no ar A Voz da Cidade. E é claro, para você que está desempregado, atenção, você que está desempregado, vamos ajudar você a arrumar emprego, né? Aqui na Nevasca FM. Está desempregado? Então, hoje, nesse momento, né, vamos novamente levar até você os nossos números de WhatsApp para você participar e tentar arrumar emprego ou contratar alguém para trabalhar para você no 49 991 17 8488 ou ainda 49 32 33 42 35. Os demais anúncios, se você quiser anunciar, tem uma pequena taxa que você pode mandar para nós aqui o seu anúncio, o seu texto, que a gente manda para você o número do nosso Pix, tem uma pequena taxa para você pagar e daí a gente faz o seu anúncio, qualquer anúncio aqui na Voz da Cidade. Muito bem, nesse momento então vamos iniciando, a partir de agora está no ar A Voz da Cidade.

0: Vamos com os destaques e vamos com as notícias a partir de agora, então, do nosso município, do estado, do Brasil e do mundo, o nosso colega Will Andrade.
1: Adilson, iniciando falando sobre uma reclamação que a gente trouxe ontem à tona, né, se tratando da rua ali que fica o Colégio Manuel Cruz, também a escola Kaique Fulvio Amarante, também a CI, né, que é a creche, que eu até agora não me recordo o nome.
0: Ah, sim, eu lembro que devido muito à chuva, né, o alagamento nas escolas, né, Will?
1: Exatamente, o alagamento naquela rua ali e os pais entraram em contato com a Nevasca FM.
0: Sim, a gente levou no ar ontem, né?
1: Exatamente, reclamando de toda a situação, né, de todo aquele caos ali que causa por conta dos alunos que estão saindo no período ali, acabam se molhando, molhando os pés, enfim, por conta do alagamento, que a rua estava de alguma forma ou outra entupida ali, a questão da tubulação. E hoje a gente recebeu informações diretamente da escola, diretamente do Colégio Manuel Cruz, que já recebeu uma visita por parte, uma visita técnica por parte do secretário de obras, o próprio prefeito também estava presente, né, alguns responsáveis da Secretaria de Educação também, para poder visualizar toda a situação e torcemos para resolver o problema.
0: Que bom, né? Que bom que...
1: Que bom que... Exatamente.
0: Que chegou até o poder público, né?
1: E que foram resolver, né?
0: Esse pedido dos pais, né? Porque não é total uma reclamação, é um pedido que eles têm direito.
1: Exatamente, foi um
0: pedido.
1: Para
0: que seus filhos não se molhem na hora de chegar, né? Na escola, né, Will?
1: Exatamente, então a própria escola, né? Ela mandou um comunicado pra gente, né? Que a escola EBM Manuel Cruz, 100 anos de história, né? Então contou com a visita do prefeito José Teodoro de Sena Amaral, que inclusive eles destacaram que é ex-aluno da escola, também ex-professor e também do vereador e ex-professor, o presidente da Câmara, o Fabiano, né, atendendo a demanda ali daquela região da escola, em especial sobre o escoamento da água, né, que passa na frente do colégio, que vem aí causando transtornos em dias de chuva e tempo instável, né. Estiveram também com eles lá a diretora, a Rosimere Machado, o professor Guilherme Goz e também assistente técnicos de pedagogia, a Jocelma e Rosane, além dos assessores, né, o professor Nérito, que esteve aqui junto com a gente, Lopes e Fátima Amaral também, e a secretária Maria Ivânia, e daí também todos, né, da Escola EBM Manuel Cruz, e inclusive o secretário de obras, o Rafael. Então, informativo que a escola nos encaminhou aqui falando que hoje a administração municipal, parte da administração municipal, mas em especial o próprio prefeito, o secretário de obras, estiveram presencialmente lá na escola, né, para visualizar toda aquela situação e aí tomar as iniciativas para poder resolver esse problema que vai beneficiar aí toda a comunidade escolar, em especial os alunos, claro que são a parte mais importante ali, que estavam sendo prejudicados por conta das águas, do alagamento naquela rua, em especial na frente do Colégio Manuel Cruz, do Colégio Kaique, enfim, da creche que a gente havia comentado, né? Então foram lá hoje para poder fazer toda a análise ali para poder resolver o problema, né? Espero que saia do papel agora, de fato.
0: Que bom, né? Que bom então que o poder público esteve lá na pessoa do prefeito, ele mesmo foi lá presenciar, né? Aquele momento, né? Que foi citado aqui na Voz da Cidade ontem, né? Se o poder público, se o prefeito achar no direito de vir aqui usar um espaço, conforme ele foi citado na reportagem, né, Will?
1: Sim,
0: estamos à disposição para ele falar sobre esse assunto, né?
1: Sim.
0: Se, conforme você acabou de falar, que não fique só no papel, quando que vão iniciar, né?
1: O próprio secretário de obras também, né?
0: O próprio secretário de obras.
1: Deixamos sempre o espaço à disposição, né? Para caso eles queiram vir falar sobre esse assunto, sobre esse tema, que é muito importante. Mas que bacana, né? Que bacana.
0: Que bacana que os pais já estão, então, ouvindo a Rádio Nevasca. Os pais que nos mandaram ontem, né?
1: Sim.
0: Esse pedido. Atenção, os pais que têm os seus alunos no Kaique, no Manuel Cruz, na creche lá ao lado do Manuel Cruz, né? Que fique, então, né? Com a esperança de vai ser atendido o pedido de vocês.
1: Com certeza. Já, né? Foi tomado o primeiro passo, né, Deus?
0: Foi dado o primeiro passo.
1: Foi dado o primeiro passo, então. Sim. A gente torce para que agora seja resolvido o problema aí. A gente vai trazer atualizações ao longo da programação da rádio, né, futuramente, aí sobre os resultados, se foi atendido, se não foi atendido. E claro, deixamos também os pais cientes, né? Todo mundo que está ouvindo a Nevasca, para que sempre nos procurem. Se eventualmente não for resolvido o problema, também manda para nós mais uma vez, que a gente dá mais uma comentada aqui na programação da rádio. E claro, né, a gente
0: até
1: traz
0: os pais,
1: as informações.
0: Até os pais ontem, conforme a mensagem que você recebeu, né, eu aí, que tu me mostrou, queria que a gente fosse lá fazer a reportagem, filmasse, né?
1: Sim.
0: Fizesse uma reportagem total, né? Que os
1: Sim.
0: pais queriam nos acompanhar. Então, não vai ser preciso. Não vai ser preciso, né?
1: Pelo menos por enquanto,
0: né? E pedimos também, em nome também aqui do bairro Jardim Bandeira, né? pedimos que o prefeito, o poder público, dê uma olhadinha ali sobre aquela situação dos cachorros que estão mordendo as crianças ali no Bandeira, né, Will?
1: Exatamente. E a própria população também, quem tem o seu animalzinho.
0: Quem tem
1: o
0: seu animalzinho ali no Bandeira.
1: Deixa em casa, preso, não leve pra escola junto, porque daí vira uma bagunça. O animal olha, a gente se junta com os outros ali, já faz uma chorna, né? Sim. Já faz uma bagunça. Isso é normal.
0: Isso é normal.
1: Dos animaizinhos, mas só por conta disso, por conta de estar atrapalhando, de fato, a questão do próprio andamento escolar ali, né?
0: A voz da cidade não é só reclamação, pessoal. A voz da cidade também é que nem uma notícia dessa que acabamos de receber hoje aqui no estúdio da Rádio Nevasca, essa notícia maravilhosa, né, Will? Que já fomos, né, recebido aqui por um dos representantes da escola, que já o poder público já está tomando as providências para arrumar esse alagamento na escola Manuel Cruz e no Caíque. Que bom! Que bom, é isso aí que a gente tem que levar ao público, né? Tem minhas notícias, as coisas boas que estão acontecendo, né? Que a Rádio Nevasca jamais é uma emissora do grupo SCC, que em todas as emissoras tem esse programa, A Voz da Cidade, para que o povo tenha voz e vez, que às vezes o poder público não está sabendo de muitas coisas que está acontecendo no município. E a Rádio Nevasca é uma corrente que leva nessas notícias em nome da população.
1: E foi o que aconteceu.
0: E foi, né, o que aconteceu.
1: E quem é que está sendo beneficiado com isso, essa notícia, com esse retorno?
0: É o poder público que vai lá fazer.
1: É a população, né?
0: Quem
1: vai ser beneficiado é a população, né? Quem é que está ganhando o retorno disso, dessa notícia positiva?
0: E parabenizar o poder público aí que atendeu, né, o pedido dos pais, né, Will?
1: Exatamente.
0: Que vai lá, como diz você, né? Que agora sai do papel, né?
1: Exatamente. Estão fazendo a função que é para fazer,
0: que
1: né?
0: É para fazer. Já que estão lá representando o povo, tem que fazer, né? Foi lá um dos vereadores, né? De 9, um apareceu, né? De 9. Um foi lá junto para ver a situação. E os outros? Será que vão visitar as outras escolas? Vão visitar os bairros aí que o povo está precisando, os outros vereadores? É o papel de vocês, gente. Vocês têm que ir ajudar a ouvir o povo, a reclamação do povo, para trazer e ajudar o poder público a ver se resolve muitas críticas aí que está acontecendo aqui no nosso município. Pra gente resolver pequenas coisas que é só querer fazer.
1: É isso, vamos pras notícias?
0: Vamos lá então, agora são 12:17, estamos apresentando A Voz da Cidade. Operação policial apreende mais de 5 quilos de maconha na serra. Aonde foi isso, Will Andrade?
1: Além da substância, foram recolhidos 2 telefones celulares e valores em dinheiro em espécie. Adilson, então uma operação conjunta da Polícia Civil e da Polícia Militar de Santa Catarina resultou na apreensão de aproximadamente 5,3 quilos de maconha nesta quinta-feira, dia 13. A ação realizada pela Divisão de Investigação Criminal DIC de São Joaquim culminou na prisão em flagrante de 2 homens suspeitos de tráfico de drogas e associação para o tráfico. A intervenção teve início após o recebimento de informações repassadas aos investigadores, indicando que um dos suspeitos se deslocaria até o município de Bom Retiro para buscar entorpecentes, que seriam posteriormente comercializados em São Joaquim. Com base nos dados, os agentes identificaram o veículo utilizado e realizaram um acompanhamento do trajeto. A abordagem ocorreu no trevo de acesso ao município de Urubici. Ao receber a ordem de parada, o condutor estacionou o automóvel durante a aproximação das equipes policiais. 2 dos ocupantes foram vistos danificando os próprios aparelhos celulares na tentativa de inutilizá-los, né? Nas buscas realizadas no interior do carro, as equipes encontraram uma mochila contendo 7 tabletes de maconha, que somaram cerca de 5,3 quilos. Além da substância, foram recolhidos 2 telefones celulares e valores em dinheiro em espécie. Os detidos e os materiais recolhidos foram levados à Delegacia de Polícia Civil para os procedimentos cabíveis. Os 2 homens foram atuados em flagrante e o motorista prestou depoimento como testemunha. A operação contou com o apoio da Delegacia de Polícia Civil de São Joaquim, da Delegacia de Urupema e das guarnições da Agência de Inteligência e da Patrulha Rural da Polícia Militar. As investigações continuam, né, para identificar a origem do material e outros possíveis envolvidos.
0: É, tá aí então, né? Tá aparecendo, né? 2 quilos, já pensou?
1: 5 quilos.
0: 5 quilos, né?
1: 5 quilos. Era bastante coisa.
0: Meu Deus do céu. Integrante de facção gaúcha é condenado a 22 anos em Lages, é isso?
1: A pena é decorrente, Adilson, de uma tentativa de homicídio qualificado. O Tribunal do Júri da Comarca de Lages condenou um integrante de uma facção criminosa atuante no Rio Grande do Sul a 21 anos de reclusão e mais de 1 ano e 2 meses de detenção. A pena estipulada em regime inicial fechado é decorrente de uma tentativa de homicídio qualificado, além de crimes de participação em organização criminosa armada, porte de arma de fogo com numeração comprimida e posse irregular de munições. De acordo com a denúncia do Ministério Público, o réu exercia funções na base da estrutura do grupo criminoso e recebeu a determinação para executar a vítima na Serra Catarinense, com o objetivo de demonstrar força do domínio territorial da facção. O caso ocorreu na noite do 17 de agosto do ano de 2025, em uma lanchonete localizada no bairro Sagrado Coração de Jesus, em Lages. Segundo os autos, o acusado compareceu ao local de trabalho da vítima, aguardou uma oportunidade e efetuou diversos disparos de arma de fogo. A vítima sobreviveu após receber socorro e atendimento médico imediato. O Conselho de Sentença reconheceu que o crime de tentativa de homicídio foi cometido com 4 qualificadoras: motivo torpe, perigo comum por ter sido praticado em local próximo à via pública e com circulação de pessoas, recurso que dificultou a defesa da vítima. Surpreendida em seu ambiente de trabalho e também em emprego de arma de fogo de uso restrito ou proibido. Durante a ação, o réu portava um revólver calibre 38 com numeração raspada, além de guardar munições de uso permitido sem autorização legal. Por ser reincidente em crimes dolosos, o juiz o negou ao condenado o direito de recorrer da decisão em liberdade, mantendo aí sua prisão preventiva. O processo número 50-17, 119-79 de 2025. Tá aí, Adilson. Então, foi condenado.
0: Então tá bom, então. Seguimos, agora são 12:21. Barragens fecham com portas e Rio do Sul monitora isso, o risco de cheia no Alto Vale. É, a chuva continua, né, Will?
1: Pois é, Adilson, o Rio Itajaí-Açu pode chegar até 9,5 metros entre sábado e domingo.
0: E não é a primeira vez, né, que ele faz isso, né, que sai fora da... Que é muita chuva, né?
1: Exatamente. O Rio do Sul se prepara para uma possível elevação dos rios e cheia no Alto Vale do Itajaí. Diante da previsão de altos volumes de chuva para os próximos dias, as barragens sul em Ituporanga e oeste em Taió já tiveram as comportas fechadas nesta quinta-feira, dia 13, segundo a Defesa Civil de Santa Catarina. Em Rio do Sul, uma reunião técnica foi marcada para amanhã desta sexta-feira, dia 14, para analisar a evolução do cenário e definir os próximos passos, caso não sejam necessárias ações preventivas ou emergenciais. De acordo com o aviso hidrológico da Defesa Civil de Santa Catarina, são esperados altos volumes de chuva entre esta quinta-feira, dia 13, e também o sábado, dia 15, né? A previsão preocupa porque os principais rios da região já estão com níveis elevados e o solo permanece encharcado após uma semana de chuva. Em Rio do Sul, o rio Itajaí-Açu deve superar o nível de emergência para inundação e pode chegar a uma cota entre 8,5 e 9,5 metros entre sábado e domingo. Em Ituporanga, o rio também deve atingir o nível de emergência, com previsão de chegar entre 2,5 e 3 metros. No Médio Vale, os principais rios também apresentam tendência de elevação e pode atingir níveis de atenção para inundação. Como medida para ajudar no controle dos níveis dos rios, as comportas das barragens sul em Ituporanga e oeste em Taió foram fechadas nesta quinta-feira. A Defesa Civil de Santa Catarina destaca que o cenário ainda pode mudar e permanece em monitoramento. Além do Alto Vale, também há previsão de elevação dos rios no litoral sul, onde os níveis podem chegar a alerta para inundação. Na Grande Florianópolis e no litoral norte, os principais pontos monitorados podem atingir nível de atenção. A Defesa Civil do Rio do Sul convocou uma reunião técnica para as 7:30 desta sexta-feira, dia 14, na sede do órgão. Durante o encontro, os técnicos analisaram aí novamente os mapas meteorológicos e as previsões para os próximos dias. A previsão indica acumulados entre 70 e 115 milímetros de chuva entre essa sexta-feira e também no domingo, dia 14 ao dia 16. Depois da reunião, nenhum novo boletim poderá ser divulgado aí pela prefeitura. A partir da evolução das condições meteorológicas e dos níveis dos rios, poderão ser adotadas medidas preventivas ou emergenciais, caso necessário.

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1: Pois é, a Defesa Civil alerta para chuva intensa, ventos fortes e tempestades severas em pontos do estado. Então, alerta, né? Santa Catarina terá uma sexta-feira, dia 14, de tempo instável, com previsão de chuva persistente no litoral sul e na Grande Florianópolis. Nas demais regiões, a chuva pode ser acompanhada de temporais com raios, rajadas de vento e queda de granizo. Segundo a Secretaria de Estado da Proteção e Defesa Civil, o risco é moderado a alto por ocorrências como os destelhamentos, danos na rede elétrica, queda de galhos e árvores, alagamentos e enxurradas pontuais. Durante a madrugada, temporais isolados foram registrados em áreas do Vale do Alto, do Vale do Itajaí e Norte Catarinense. Também houve pancadas de chuva na faixa litorânea, com acumulados entre 20 e 30 milímetros nas últimas 6 horas entre o litoral norte e o Baixo Vale. Na manhã desta sexta-feira, a chuva deve continuar de forma persistente e com fraca intensidade no litoral. Nas demais regiões, o tempo deve permanecer mais estável e sem chuva até o fim da manhã. A partir do fim da manhã e ao longo da tarde, porém, os temporais voltam a ganhar força. A possibilidade de tempestades severas de forma pontual, principalmente a partir da tarde. Então, atenção. No momento, a Defesa Civil registra chuva fraca em áreas do litoral e muitas nuvens sobre Santa Catarina. O risco, nas próximas horas, é baixo para ocorrências relacionadas a alagamentos pontuais no leste catarinense. O amanhecer será de temperaturas baixas, né? Principalmente nas áreas da serra. As mínimas ficaram entre 7 e 13 graus no Planalto Sul e variam de 11 a 18 graus nas demais regiões. À tarde, já as máximas chegam a de 20 a 25 graus no Grande Oeste. Nas demais regiões, os termômetros não devem passar dos 20 graus. O mar volta a ficar agitado entre o litoral sul e também a Grande Florianópolis. A previsão indica ondas de até 2,5 metros com picos maiores em alto mar. A Defesa Civil orienta a população a acompanhar as atualizações meteorológicas, principalmente nas áreas com previsão de temporais e chuva intensas. Então, com informações aí do portal SCC10.
2: Agora são 12:26, meio-dia 26, vamos seguindo. É a Voz da Cidade nesta sexta-feira.
1: Convite para terço de passagem de 7 dias. Filhas Alessandra de Oliveira Martins e Elisandra Andrade Vitorino e familiares de Dalmo de Oliveira convidam parentes e amigos para o terço em passagem de 7º dia. Amanhã, dia 15 de agosto, às 15 horas, na residência do saudoso Dalmo. E missa no dia 16 de agosto, domingo, às 9 horas, na Igreja Matriz. Gostaríamos de agradecer a todos que, de uma forma ou de outra, que estiveram presentes neste momento, com palavras de conforto nesse momento de dor e sofrimento. A família de Dalmo de Oliveira desde já agradece pela sua presença.
2: Muito bem, meio-dia mais 27 minutos. Atenção, olha só, pessoal, oportunidade de emprego. 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Não é necessário ter experiência. Está contratando ainda mecânico de manutenção, estagiário do nível técnico de elétrica. Opa, vamos lá, deu uma... Faltou voz aqui, viu? Vamos repetindo. 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Muito bem, vamos a Brasília chamar o Alexandre Garcia. Alexandre Garcia, bom dia.
3: Bom dia. O presidente dos Estados Unidos está agindo mais uma vez, tendo como alvo o Comando Vermelho e o PCC aqui do Brasil. Ele baixou lá uma ordem.

0: pondo à disposição de uma guerra cibernética todos os meios do governo dos Estados Unidos em parceria com as empresas privadas da área digital. Vai ser sabe, o Israel tem lá um escudo aéreo para impedir que os mísseis cheguem lá, né? Parece que isso pode acontecer também em todo o trabalho digital do crime organizado no Brasil. Está enquadrado como organização terrorista. O governo brasileiro não aceita isso. Não são terroristas, né? Eles tomam território brasileiro, têm território no Rio de Janeiro, têm território na Amazônia, têm domínio de rios da Amazônia, inclusive do rio principal, né? Têm pistas de pouso, enfim, tem uma organização muito grande. Hoje eu ouvi no fórum Caminhos da Liberdade o Rodrigo Pimentel, né, que é um especialista nisso, e ele fala sobre aquilo que é conhecido. Eu ouvi também o candidato à presidência da República, o Renan do Missões, mostrando que conhecem os caminhos. Todo mundo conhece os caminhos de entrada da droga, das armas, a ação do Comando Vermelho, a ação do PCC, só o governo brasileiro é que não quer. Não sei se há uma simpatia, se há uma empatia, se há uma antipatia com as intenções de Trump, né? Mas, enfim, se antepõe à segurança, que é o principal problema do país e é o principal problema dessa campanha eleitoral também, né? Quem estiver do lado dos bandidos certamente não vai ter voto, né? O contrário é o verdadeiro, né? Porque o povo quer segurança, quer saúde. Eu sugiro que queira muito ensino, porque o ensino tira a ignorância do eleitor. Com o ensino, com o domínio da capacidade de se informar, da curiosidade sobre quem são os candidatos, a pessoa vai acabar aperfeiçoando o seu voto e escolhendo melhor o seu futuro. Bom, uma outra questão, eu falei de voto, né? Ficou estranho, ficou todo mundo se olhando, essa história de aparecer lá o Flávio não pôde ser registrado porque está filiado ao Missões, não pôde ser registrado pelo PL. Aí foram ver, estava registrado no Missões, na Justiça Eleitoral. A Justiça Eleitoral alega que não, ninguém, nenhum hacker entrou aqui. O Renan disse que foi alguém que entrou no e-mail do Flávio, que tinha credenciais para entrar no e-mail do Flávio, e fez o registro, apertou os botõezinhos lá e fez o registro. Flávio nega que tenha feito algo parecido, mas enfim, já foi resolvido, a Justiça Eleitoral já registrou Flávio no PL, né? Mas continua afirmando que ninguém entrou lá para fazer isso. Entrou vias digitais, né? Claro. Bom, pois é, eu já mencionei essa... que Bolsonaro é um prisioneiro especial de Moraes. Aí Moraes passou para o procurador-geral Gonet um pedido da defesa de Flávio, porque Flávio é advogado do pai. Os advogados têm licença absoluta para falar com seus pacientes, não? Mas Flávio está proibido. Está proibido como filho e como advogado. Mas a Procuradoria-Geral da República disse que ele não pode mesmo, durante 90 dias, ou seja, durante toda a campanha eleitoral. A gente antevê aí, a gente que eu digo sou eu mesmo, né? Eu antevejo um certo entrechoque que vai acontecer entre decisões do Tribunal Superior Eleitoral e decisões do Supremo. Mais exatamente de Moraes, ou de Dino, ou de Gilmar, né? Não sei como é que Fachin vai fazer com que isso não cause maiores problemas. É o fato de deixar de lado a razão e o bom senso e ficar usando politicamente algo que tem que ser puramente técnico, que é a administração de eleições e contagem clara, transparente de votos. De São Paulo, Alexandre Garcia.
1: Comentário de Alexandre Garcia. 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
13: Na Nevasca, meio-dia 37, boa tarde.
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13: Muito bem, senhoras e senhores, estamos apresentando a voz da cidade. Meu colega Will, seguimos aqui com o pessoal aqui do nosso WhatsApp, aqui do município de São Joaquim, né? Vamos ouvir um áudio aí da tia Cida lá do Boava, é isso? Mas antes tu tem mais um recadinho aí, né?
15: Temos bastante reclamações, na verdade, Adilson,
13: então,
15: né?
13: Então vamos lá, então.
15: A Suzana, do Campo do Gado, ela está aqui com a gente, ela está comentando que estão abandonando cães, adultos, filhotes. Infelizmente, é uma situação recorrente. Vários vizinhos já adotaram cachorros que abandonaram ali, né? Só que agora nós vamos tomar providências, o pessoal está sem limites. Peço que se alguém souber, que denuncie. Já estou falando com os vizinhos ali de perto para pôr câmeras. Uma hora a gente pega quem está fazendo esse absurdo. Local em frente à entrada do sumidouro, que vai para o terreno ali da família Marafigo, conforme ela cita. Inclusive, ela mandou a foto dos animais aqui. Animais filhotes, né?
13: Como é que é o nome dela, Will?
15: E a... deixa eu ver aqui. A Suzana.
13: Suzana. Ô Suzana, eu vou dar um recadinho aqui para esse pessoal que está fazendo isso. Atenção, você que está fazendo isso, deixando os cachorrinhos abandonados assim, leva lá no canil. Por que que tem um canil aqui em São Joaquim? Se o rapaz lá, se o pessoal lá do canil não quiser receber, chama a Rádio Nevasca. Vamos fazer uma matéria. O canil é pra isso, é pra receber os cachorros pra onde não tem aonde ficar. Pelo menos é o que chega até nós, essa informação, né, Will?
15: Não. Quem... abandone, né?
13: Não abandone, pelo amor de Deus. Né? Não, o pessoal lá.
15: Os bichinhos.
13: A gente teve lá pela última vez que estamos pra ir lá, né, Will, fazer mais uma visita. Tomara que não seja barrado, né? A equipe da Rádio Nevasca, da Voz da Cidade, porque não tem por que nos barrarem. Mas nós vamos lá porque tinha baia sobrando. foi feito lá um aumento lá no canil, né? Tinha baia sobrando. Então você que tem o seu cachorro aí que não tem dono, leva lá no canil. Se não quiser receber, chama a Voz da Cidade, eu e meu colega vamos lá junto com vocês.
15: É, e uma
13: acho que não tem necessidade de uma coisa dessa, porque eles vão receber.
15: Uma situação dessa também.
13: Uma situação dessa, deixar os bichinhos assim, abandonado, na frente da casa dos outros, que não tem nada a ver, né?
15: Isso parte também de uma política pública que foi adotada aí, que é a questão da castração, né?
13: Da castração.
15: Foi feita a castração, mas não foi divulgado da forma que era pra ser divulgado. Então daí acontece isso, né? O animal vai pegar a cria, isso vai acontecer. E daí acaba que ficou abandonando, né, os bichinhos. E pra quem está fazendo isso, tome ciência. Olha, a própria população ali já está tomando as providências, né? Já vão, já, como ela falou, já não é a primeira vez, é um caso recorrente, então eles já estão tomando ciência disso, já vão colocar câmera. E dá uma incomodação isso, abandono de animais, olha, dá um processo gigante, corre risco até de pegar detenção, além de multa, detenção. Então atenção, você que tá fazendo isso, não faça mais, né? Procure não tá abandonando os animais, procure doar pra alguém, enfim, faça alguma coisa, porque olha, se pegarem, vai se incomodar feio.
13: Ontem eu estava aqui apresentando o Show da Tarde, depois da Voz da Cidade, era 2h49, recebi aqui um vídeo, né? Uma imagem do Hélio Goulart, Marafigo, tio Hélio, um abraço meu amigo, me mandou uma foto aqui na rua Francilício Pinto de Arruda, aqui no centro, próximo ao antigo Centro Operário. Ele mandou assim, ó, o meio-dia ele bateu essa foto e mandou pra mim, 8 cachorros, ó, no meio da rua, solto, pulando nos carros, pulando nas pessoas, na Francilício Pinto de Arruda, ele mandou aqui pra mim, ó. Então, as pessoas responsáveis, né?
15: Sim.
13: Que começa a circular com o carro da carrocinha, né? Para recolhendo esses cachorros que estão assim, né?
15: E quem é proprietário, né? Do seu animal,
13: aquele,
15: por favor, né?
13: Aquele cachorro que for recolhido, que vá lá, retirar lá, que pague a multa, né, Will? Porque agora tem multa, né? Pelo que a gente ficou sabendo, tem multa. Cada cachorro que tiver dono, que o dono ir lá procurar, paga a multa e depois eu tenho certeza que será amarrado, será fechado, né? Melhorou? Melhorou. Mas está voltando novamente essa situação dos cachorros aqui no nosso município, infelizmente.
15: Bom, estamos recebendo mais uma reclamação da Fabiane do Boava, Dios. Mais uma vez, né, ela aproveitando o assunto sobre lixo, quero relatar que tudo continua da mesma forma na localidade do Boava. Outra coisa é que a máquina passou e deixou um barranco na entrada da minha casa, dificultando a passagem do meu carro. As lixeiras não foram consertadas, infelizmente. A gente já trouxe matéria no Instagram.
13: Já fizemos.
15: Né, a gente já reclamou mais de uma vez. A Fabiane tá sempre mandando aqui na programação da Nevasca FM, relatando essa situação. E continua do mesmo jeito. Né? Parece que chega nessa hora ali que eles estão sempre ouvindo a rádio, mas chega nessa hora parece que eles vão lá e baixam o volume e desligam. Né? Na hora que fala da comunidade do Boava.
13: A gente tem mensagens aqui dos responsáveis lá do poder público dessa pasta, né, Will? Que iam resolver naquela semana que a gente fez aquela reportagem. Já vai fazer mais de ano.
15: Vai fazer ano, já tá fazendo aniversário.
13: Se não, né, fez aniversário, a gente vai comemorar, vamos mandar fazer o bolinho aí, né?
15: Com certeza, levar lá pra eles, né? Levar. Bom, então mais uma vez, né, relatando, inclusive ela disse que foi passado máquina lá, não tá reclamando em relação à passagem de máquinas, sim, mas deixaram um barranco na entrada da casa. Então, encaixa, inclusive, com o áudio que a gente tá recebendo, que é da dona Cida aqui, né, Adilson?
13: Sim.
15: Nós já vamos reproduzir, agora vamos entrar pro break comercial, o que o senhor me diz aí? O senhor que tá na condução da mesa.
13: Vamos rodar a tia Cida aí primeiro, vamos ver a reclamação da tia Cida lá do Boava, né? Pra ver o que ela diz aí, né? Da
15: que é sobre
13: situação.
15: As estradas so, também,
13: é sobre,
15: né?
13: As estradas.
15: Sobre o maquinário também.
13: A gente tava ouvindo aqui em off e ela fala que as máquinas chegam só até na capela. Dali pra frente, retornam, né? Mas ela tem mais coisa a reclamar aí. Vamos lá então, Will.
16: Boa tarde, Adilson. Deus abençoe. É a Cida do Boava, Adilson. Eita, eu novamente. Adilson, com certeza a gente fica contente quando sabe que as máquinas estão na estrada da nossa comunidade, da minha comunidade aqui do Boava. É claro, a gente entende com certeza que são muitas estradas para a prefeitura mantê-las em condições boas. Só que ao mesmo tempo, eu, Cida, penso que quando as máquinas vão para uma determinada localidade, comunidade, só tem que aproveitar fazer um serviço bem feito, porque demora para voltar, porque são muitas estradas. Então a nossa estrada aqui não é colocado cascalho. Claro, sou grata, como eu disse, por mandarem as máquinas aqui para fazer a estrada geral do Guava. Mas não adianta gastar o diesel, passar o gancho, patrolar, sendo que a terra que o cascalho, aonde tem, né, na estrada, fica todo para um lado, sem ser no meio da estrada. Estamos novamente na mesma situação. É claro, choveu. Entendemos? Mas estamos na mesma situação, ou até pior do que o que estava antes. Porque eu não sei qual é o motivo que as máquinas não vêm do Boava para cá, em direção à minha casa, que é até na entrada do terreno do senhor Neri Chodelli. As máquinas sempre só vêm até ali na Vila Boava. Então, quando as máquinas vão para um lugar, tem que aproveitar, fazer o serviço que aguente até voltar novamente, que a estrada fique em condições, mesmo que tenha alguns buracos. Nós tem lugar aqui da estrada que nós estamos passando no meio do riacho. Por quê? Precisava ser feito bueiros. Quantos anos faz que precisa ser feito bueiros e até hoje não foi feito? Eu não sou contra o prefeito nem o vice. Eu sou uma pessoa que vejo a realidade, a verdade. Porque não adianta ficar gastando diesel e fazer um serviço aonde não vai ter a durabilidade até as máquinas voltarem novamente. Desculpe eu passar um pouquinho dos minutos que eu sei que é concedido, mas eu precisava falar isso. Muito obrigado. Deus abençoe. Tenha um ótimo dia, um ótimo final de tarde. Um abraço, Deus.
15: A gente que agradece a participação da dona Cida, que é muito válido, né? Destacando que esse é o papel da Voz da Cidade, né? Nós damos espaço para você, comunidade, participar, trazer sua demanda, sua reclamação, aí no seu bairro, na sua localidade, pode ficar à vontade. É, em relação ao tempo também, dona Cida, a gente agradece aí a sua participação, levando à tona, né? Uma situação que às vezes foge um pouquinho do controle do poder público. Então, assim como a Fabiane mandou aqui, a sua participação também foi fundamental para isso, né? Destacando o que vocês acham que deva ser melhorado, principalmente aí na localidade do Boava. Então, obrigado pela sua participação. Seguimos agora com Agronegócio em Foco com Marcelo Lara aqui na Nevasca FM.
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18: Olá, amigos da Rádio Nevasca FM, tudo bem? Hoje a gente traz uma notícia que interessa diretamente quem vive e produz maçã aí na Serra Catarinense. O frio que a gente sentiu nos últimos meses não foi só conversa de inverno. Ele está deixando um saldo positivo nos pomares, né? Segundo publicou o portal Notícias Agrícolas, com base em dados do CPEA e do levantamento EPAGRE-CIRAM, o mês de julho encerrou com um acúmulo de horas frio acima da média histórica em Santa Catarina. Vamos aos números de forma clara. Entre abril e junho, em São Joaquim, foram registradas 547 horas com temperatura abaixo de 7,2 graus. Isso representa cerca de 10% a mais do que a média histórica para o período. Em Freiburgo, o acumulado chegou a 346 horas, também levemente acima da média da região. Esse frio é fundamental. Depois do fim da colheita, as macieiras entram em dormência. É nessa fase que a planta descansa e se prepara para a próxima safra. Quanto mais horas de frio bem distribuídas, maior a chance de uma florada uniforme, de boa frutificação e de frutas com qualidade. Até aqui o cenário é positivo. O CPEA avalia que esse acumulado tem garantido um bom potencial produtivo para a temporada 26-27, né? Só agora tem que ter um pouco mais atenção, que as previsões do clima tempo apontam temperaturas levemente elevadas na primeira semana aí de agosto. Já passamos, já teve isso, e se o padrão se mantiver aí, o ritmo de acúmulo de horas frio pode desacelerar. Para o produtor de São Joaquim, de Freiburgo e de toda a região, isso não é detalhe técnico, é o que define se a planta vai brotar com força ou se vai precisar de mais intervenção. Quem cultiva Gala e Fuji, variedades que exigem mais frio, sabe bem o que isso significa no bolso e no manejo. O clima continua sendo o grande diretor dessa história. A gente defende uma produção responsável que valorize o trabalho do homem, da mulher no campo e que preserve aí o equilíbrio natural da serra. Um inverno com frio adequado é aliado da sustentabilidade e da renda. Mas a gente não pode relaxar. Nos próximos meses vão ser decisivos para o desenvolvimento dos pomares, né? Um alerta positivo, mas com cautela. O começo foi bom, agora é acompanhar de perto cada massa de ar frio, cada noite mais gelada e manter o manejo em dia, porque a maçã catarinense, especialmente a de São Joaquim, continua sendo referência de qualidade no Brasil. E qualidade começa no frio que a planta recebe agora.
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13: Muito bem, faltando 10 para uma, vamos até o Clima Terra falar com o Ronaldo Coutinho para saber do tempo, ó. Atualizando o tempo aí, Ronaldo. Vem chuva, não vem? Boa tarde, Ronaldo.
21: Boa tarde. É, o tempo segue nublado, tem condição de alguma chuva com ou sem trovada e a temperatura permanece amena. Não passa muito aí dos 13, 16 graus, 13, 15, aqui na cidade até um pouco menos. E a tendência é que a gente tenha aí condições de tempo no geral arriscada, né, para atividades de média e longa duração. Mantém a tendência de chuva, alguma trovada e períodos de melhora no sábado, parecido com hoje. Uma parte do dia se aproveita, não é ruim o dia todo não. Pode passar um bom período sem chuva. Um pouco mais de chance pela manhã e períodos maiores à tarde. A temperatura sobe um pouco. Domingo pode ter alguma chuva pela manhã, melhorando à tarde e esquenta um pouco. Segunda, terça e quarta, tempo bom com calor à tarde. Provável mudança de quarta para quinta. Da Climaterra, Ronaldo Coutinho.
13: Ronaldo Coutinho, direto do Climaterra, com a previsão do tempo. Obrigado, Ronaldo. Até o próximo contato.
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13: Na Nevasca, 12:54. Boa tarde.
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13: Muito bem, senhoras e senhores, estamos apresentando a Voz da Cidade nesta sexta-feira, o último programa da semana, dia 14 de agosto. Estamos aí na reta final já, né, Will? Mas estamos recebendo um áudio aí do nosso amigo Vasconcelo, Will, é isso?
15: É isso aí, nosso amigo Luciano Pereira.
13: Luciano Pereira, Vasconcelo.
15: Fazendo uma reclamação, se tratando dos animais soltos, principalmente cavalos, né, Edson? Vamos ouvir.
3: Pedindo colaboração aí através de vocês, ó. Os cavalinhos soltos aí, o maior perigo, cara, bem na curva do corredor aqui, cara, ó. Ajude nós, Adilson, ajude nós aí. Eu já falei com eles que é pra ele sair do caminho. Foi pra virada, né? Mas teve um que encheu os dentes, assim, aí, ó. Perigo os cavalinhos soltos aí, ó, Adilson, ajude nós aí, ó. Nevasca, Nevasca, Adilson. Ajude, Adilson.
15: Valeu, Vasconcelos, obrigado pela sua participação. São os nossos melhores ouvintes,
13: são
15: né,
13: nossos melhores ouvintes, olha
15: trazendo
13: só.
15: As informações a gente traz também de forma muito descontraída, né? Mas claro, serve de alerta. Atenção,
13: serve
15: você
13: alerta.
15: Que tá indo pra essa região ali do corredor, né? Popularmente conhecida como a região do corredor. Então atenção, os proprietários, os possíveis proprietários, são três animais, tá?
13: Três
15: de cor
13: animais,
15: branca, cor cinza,
13: branca,
15: né?
13: Cinza.
15: É, o Robson Padilha vai saber dizer até a raça, se eu mandar pra ele no vídeo, né?
13: Mas, com certeza.
15: Só pelo vídeo, mas só informando.
13: E o Vasconcelos já falou com eles pra eles saírem da estrada,
15: isso,
13: né?
15: Isso, já estão mais no cantinho, estão em cima da calçada ali, né?
13: Sim.
15: Então, obrigado, Vasconcelos, pelas suas informações. A gente está recebendo um WhatsApp, Edilson, só que o nosso ouvinte ainda não completou, né? Que está querendo saber se pode fazer reclamações dos animais, dos cachorros. Então a gente vai aguardar ela trazer as informações, né? Enquanto isso, Edilson, esportes, vamos falar de esportes um pouquinho?
13: Vai falar do Flamengo hoje ou não?
15: Mas, meu Deus do céu, mas é um... é um assina com esse Flamengo.
13: Olha só, e ontem, né? Ontem, infelizmente, né? Pela... Sul-Americano, o Corinthians estava jogando ontem lá na Argentina, né? Infelizmente, estava provocando os torcedores brasileiros, o goleiro do Corinthians, né? Racista. São racistas lá os argentinos, sabe?
15: São conhecidos por isso, né?
13: Sobre o racismo, que coisa séria, né? Isso aí já tinha que ter acabado, né? Isso aí tinha que ser punido, né? Tinha que ser punido o time e os torcedores, né? Porque tem as imagens focando diretamente naqueles torcedores que estavam fazendo gesto de racismo.
15: É, na minha opinião, o que deveria ser feito em relação a isso, Adilson, é simplesmente a Argentina não passar, não sediar nenhum outro jogo.
13: Justamente.
15: É, a partir disso.
13: Ser penalizado, né?
15: É, ser penalizado, não transmitir mais nenhum jogo, não ser sede de mais nenhum jogo lá no próprio país, na Argentina, né? Porque, claro, não são todos que são assim, isso é óbvio, a gente não tá aqui
13: generalizando. Agora, não lembro do nome do goleiro do Corinthians ali. Ele falou que não é a primeira vez que eles vão jogar lá que recebe esse tipo de racismo, fazendo gestos e... É lamentável a cena que tu vê pelas redes sociais hoje aqui, sabe?
15: E não é um fato isolado, né, Deus? Não aconteceu agora. Na Copa do Mundo teve várias reclamações, várias incidências sobre isso, né? Tanto nos jogos lá pra fora, enfim, aconteceu bastante essa situação. Adilson, antes da gente falar sobre a CBF aqui, que adota novas regras de arbitragem, só destacando que, atenção, um produtor... Tá, está aqui mandando mensagem para Nevasca FM que ele está à procura de um casal para morar em sítio, tá? Pelo menos que seja tratorista aí o rapaz. Inclusive, eles têm casa à disposição, com água, luz, internet totalmente à disposição. Tá bom? Daí a pessoa, obviamente, só vai atuar ele com a sua própria alimentação. Então, quem tem interesse em trabalhar, entrar em contato aí pelo telefone 49-991-34-0295. 499-9134-0295. Então, o produtor está à procura de um casal né, para que morem na sua propriedade, inclusive à disposição a casa, desde que o cara seja tratorista. Então o homem precisa ser tratorista para poder realizar todo o trabalho ali na propriedade, tá bom? Então os interessados aí, ou que queiram também mandar o seu contato aqui para a Rádio Nevasca, a gente pega e traz, né, as informações. Então através do 499-91-3402-95, para quem tem interesse. Aqui o Tchueta tá participando com a gente, que ele diz que o goleiro do Corinthians é o Hugo.
13: Hugo, isso, o Hugo. Obrigado, Tchueta. Obrigado mesmo, Tchueta, né? O Tchueta que é flamenguista, assim que nem eu, né? Né, Tchueta? Infelizmente, aquela cena, né, Tchueta, que tá aí em todas as redes, né? Redes sociais, aquele gesto daqueles torcedores fazendo. É lamentável que ainda exista esse tipo de coisa aí no nosso Brasil, né? E os argentinos não é a primeira vez, com todo respeito, que não são todos, ainda bem que são a minoria, né?
15: Sim, a gente não generaliza, né?
13: Claro, mas... jamais, ainda bem, mas esse tem as imagens ali, devia ser punido, viu? Devia ser punido, ser afastado dos futebol ali, né? Não podendo mais entrar em jogo nenhum, né, Helder? Tá aqui o nosso amigo do grupo SCC, que vem aqui dar uma geral aqui nos nossos aparelhos, né? E é assim, né, o nosso grupo, porque que a Rádio Nevasca está sempre com melhor som digital, porque a gente solicitou, nossos amigos estão sempre prontos para nos atender aí o nosso pedido, né? Estão sempre aí. Bom, mas que bom, né?
15: A Dilson, a Jéssica tá aqui com a gente na programação da Nevasca, participando, né, mandando a mensagem. Estamos recebendo ligação no 4235, né? Mas a gente não atende.
13: Não atende.
15: É ao vivo, né? Então quem tem interesse pode mandar no 499-91-17-8488 ou no 4235, mas de forma de mensagem, até mensagem de áudio, tá? Mas a gente precisa ouvir antes e saber o que está sendo reclamado, claro, né, Dilson? Então a Jéssica, ela está aqui na programação da Nevasca, ela tá mandando aqui pra gente, ó. Faz 3 meses que foram abandonados 7 filhotes de cachorro no cemitério do Boqueirão. Até então falei com o prefeito e com a capra, que me ajudou com 1 quilo de ração, com 1 saco de ração, né? Mas até agora nada. Tem o canil lá e pedi pra recolher. Eles falaram que não tinha lugar, que o canil está lotado. Então, tô numa situação de cozinha, comida de dentro de casa. Acho que foi o que eu entendi aqui. Porque não tem ração para dar pra eles. Ah, enfim, ela tá dando comida, né? Alimentação mesmo pra poder dar pros animais, mas tá muito difícil. Moro em casa alugada e eles ficaram no sítio, que precisam desocupar, pois já tem novo morador e estão dormindo embaixo de uma tábua, né? Dormiram ali embaixo, pois dentro do galinheiro tem animais do novo morador. Inclusive, ela mostrou, tá mandando uma foto aqui dos animaizinhos, conforme eles estão dormindo. Ela pede para que seja tomada alguma solução, né? Ou para que o canil recolha, né, os animais, porque ela... são animais pequenos, estão em situações quase de abandono. Ela tem cuidado conforme ela consegue, como ela falou, que, né, pediu ajuda e eles deram 1 saco de ração, né? E é o que a capra, na verdade, ela pede, né? Pra quem conseguir adotar esses animais, eles procuram estar ajudando com a ração. Mas é bem complicado, né? É bem complicado a situação. Então, como ela falou, já foi solicitado pro canil, mas o canil está lotado aí com a sua capacidade máxima. Olha, eu já não sei mais nem que frente que a gente atua, né, Deus? Porque...
13: O que é que podemos falar agora, então? Está lotado o canil, e agora?
15: Enfim, é uma situação bem complicada.
13: E agora, como é que
15: a
13: fica?
15: Própria administração tem um baita desafio aí para resolver, porque tratando da situação dos animais é muito grande.
13: É muito grande
15: aqui em São Joaquim. Então, olha, eu já não sei mais nem como a gente traz esse tipo de
13: situação. Porque a gente recebe aqui que teve vacina, que teve castração, mas ninguém ficou sabendo que podia ter feito, né, a castração, mas não sei se foi mal divulgado ou não, né?
15: É
13: assim as coisas, mas então como é que fica agora? Essa situação, 7 cachorros? 8 cachorros?
15: Ela disse 7 cachorros.
13: 7 cachorros, né?
15: Isso, 7 filhotes aqui.
13: Pois é.
15: Bom, o que a gente a princípio faz, né? Vai fazer aqui, Jéssica, pra caso alguém tenha interesse.
13: Se alguém possa adotar, pelo menos.
15: Animaizinhos, né?
13: 2, 3 que vá ajudando aí.
15: Adotar. Quem tem propriedade, né?
13: Propriedades.
15: Grande, tem terreno grande aí que possa adotar, né?
13: Sim.
15: A gente deixa à disposição o nosso contato aí e depois passa também o teu número, Jéssica, eventualmente,
13: sim,
15: se alguém queira. Mas o contato dela é o 499-91-39-3955. 499-91-39-3995.
13: E se o pessoal responsável aí pelo canil, né? Que tá na frente dessa pasta aí, o nosso amigo Matheus aí, ou o Poder Público, tem alguma solução pra Jéssica, né? Que nos procure, a gente passa o contato pra eles, né? Pra ver o que pode ajudar, né? Ela, pelo menos, na ração, né? Que ela tá tentando dividir lá, né, a comida que eles fazem, né? Porque não tem ração, não tem condição.
15: E como ela falou aqui, ela já mora em casa alugada. Ela
13: mora em casa alugada.
15: Ela já não tá mais sob o comando dos animaizinhos, né? Acaba que já
13: está. Ela falou ali que o prefeito deu uma ajuda para ela, a capra, né?
15: Sim.
13: Se puderem novamente estender a mão, né? E ajudar, o que é que pode ajudar?
15: Acho que, na verdade, agora a prioridade dela, conforme ela mandou aqui na mensagem, é arrumar um lar pra eles, né? Porque ela saiu da propriedade. Ela falou que teve que sair da propriedade ali, tá morando em casa alugada, então não tem como basicamente receber os animais, né? Conforme ela citou. Então, acho que a principal dor dela nesse momento seria alguém que adote esses animais aí.
13: Ô Will, para encerrar, a CBF tem novas regras aí na. Adotou novas regras, é isso?
15: Pois é, adotou essas novas regras de arbitragem, né? Mudanças já valem nas séries A e B, a Copa do Brasil, Brasileirão Feminino, A1 também. Goleiros terão 8 segundos para soltar a bola. A CBF anunciou novas regras de arbitragem para o futebol brasileiro, com a aplicação imediata das séries A e B do Campeonato Brasileiro, na Copa do Brasil e no Brasileirão Feminino A1. As mudanças seguem diretrizes utilizadas na Copa do Mundo, a de 2026, e têm como principal objetivo aumentar o tempo de bola rolando nas partidas. Entre as principais novidades está a mudança no tempo que o goleiro pode permanecer com a bola nas mãos. A partir de agora, o limite será de 8 segundos. Caso o jogador ultrapasse o período, a equipe adversária terá direito a um escanteio. As alterações foram apresentadas durante uma reunião da CBF com clubes realizada no Rio de Janeiro. O encontro também marcou o início das discussões sobre a criação da Liga do Futebol Brasileiro e sobre o regulamento da temporada de 2027. Segundo a CBF, a adoção das novas regras busca aumentar o tempo efetivo do jogo no futebol brasileiro. Atualmente, as partidas da Série A e do Campeonato Brasileiro têm média de 52 minutos e 54 segundos de bola rolando. A meta estabelecida pela FIFA é chegar a 60 minutos. A entidade estima que as novas medidas possam acrescentar aproximadamente 5 minutos e 49 segundos de bola em jogo por partida. Além das mudanças nas regras, a CBF confirmou um investimento de 200 milhões na arbitragem entre 2026 e 2027. Os recursos serão destinados principalmente à aquisição de equipamento e à capacitação dos profissionais. Se tratando da capacitação, precisa mesmo. Uma das principais mudanças envolve os goleiros, né? Agora o goleiro terá 8 segundos para soltar a bola depois de dominá-la com as mãos. Se ultrapassar o limite, a arbitragem marcará escanteio para o adversário. A medida pretende evitar que os goleiros utilizem longos períodos para controlar o ritmo das partidas. A CBF também estabeleceu novos limites para outras situações de jogo. As cobranças de lateral e tiro de meta terão prazo máximo de 5 segundos. Já as substituições deverão ser realizadas em até 10 segundos. A intenção é diminuir o tempo perdido em situações recorrentes durante as partidas e aumentar o período de bola rolando. Outra mudança envolve o atendimento médico dentro de campo. Jogadores que receberem atendimento durante a partida precisarão permanecer fora do campo por 1 minuto antes de retornar. No caso de um goleiro que precisar de atendimento, um jogador de linha será escolhido pelo treinador ou pelo capitão para ficar fora durante o mesmo período. A CBF também adotou uma medida para controlar as reclamações dos jogadores. Em situações específicas, apenas o capitão poderá dialogar com a equipe de arbitragem. A medida segue uma tendência já adotada em competições internacionais para reduzir as reclamações coletivas em torno dos árbitros. Inclusive, se tratando dessa reclamação, no voleibol é somente o capitão que pode conversar com a arbitragem, né? Se outros jogadores interferirem, tomam um cartão amarelo, inclusive, também. Então já é uma, digamos, tá um pouco atrasado aí, se tratando do futebol. O VAR também terá novas possibilidades de atuação. A partir da implementação das mudanças, o árbitro de vídeo poderá revisar cartões amarelos que resultem em uma expulsão. A partir do ano de 2027, o protocolo deverá ser aplicado e ampliado para permitir a correção dos escanteios marcados de maneira equivocada quando a sequência do jogo, da jogada terminar em um gol ou pênalti. Outra novidade anunciada pela CBF foi a apelidada de protocolo Vini Júnior. A regra prevê cartão vermelho, para jogadores que cubram a boca durante discussões em campo, em uma medida voltada a coibir comportamentos considerados inadequados durante confrontos entre atletas. O nome faz referência a uma situação envolvendo o atacante brasileiro Vini Júnior em uma partida, né? Além das mudanças nas regras, a CBF anunciou 200 milhões em investimento na arbitragem entre 2026 e 2027. O presidente da entidade, o Samir Schaud, afirmou que as medidas fazem parte de um processo de modernização do futebol brasileiro. Segundo a dirigente da CBF, pretende discutir as próximas etapas com clubes e federações ao longo de uma série de reuniões, né? Com informações aí do SBT Esportes.
13: Suas novas regras diz quando começa?
15: Não tem aqui, Adilson, a informação de quando será aplicado, né?
13: Mas alguma coisa já está acontecendo, né?
15: Provavelmente alguma em breve,
13: coisa,
15: né?
13: Ontem eu estava assistindo o jogo ali do Corinthians, alguma coisa já está acontecendo, né? Mas que bom, que bom. Vamos embora então, nessa sexta-feira, chegamos ao final, eu.
15: Não dá tempo de mais nada, Dilson. A gente pede pra que.
13: Olha só o nosso WhatsApp aí, cara.
15: A gente recebeu mais um áudio de uma outra Jéssica também.
13: Sim.
15: A gente pede pra que retorne o seu áudio amanhã. Amanhã
13: segunda-feira,
15: não, segunda-feira, né? Segunda-feira que a gente traz à tona mais uma vez aí as informações.
13: Muito obrigado, amigo. Até segunda.
15: Até segunda. A gente se vê por aí. Se fala por aqui, o decorrer da programação da Nevasca FM a partir das 6 horas da tarde hoje, né? Na apresentação aí da Ave Maria e também a Hora da Corneta. Tchau, fui.
13: Tá bom então, pessoal. Até segunda-feira, se Deus quiser, a partir do meio-dia aqui novamente com a proteção divina. E Ele quer, se Deus quiser, estaremos aqui a partir do meio-dia na Voz da Cidade. Fique todos com Deus. Estou indo com Ele. Até lá. Tchau, pessoal. Se cuidem. Que Deus abençoe todos nós. Que assim seja. 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
1: Muito bem, senhoras e senhores, estamos iniciando então o nosso programa, o Show da Tarde, nesta sexta-feira, a partir de agora até as 4 horas da tarde. Adilson Alves com vocês, muito boa tarde para você aqui da cidade, para você lá do interior, em qualquer lugar do mundo, pela internet e aonde quer que esteja ouvindo a Rádio Nevasca, o nosso boa tarde. 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Boa tarde.

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4: Hora certa. 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
5: Na Nevasca, 1:25. Boa tarde.

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Muito bem, agora são 1h43, 1h43, estamos apresentando o nosso show da tarde nesta sexta-feira enferrujada. Conforme a previsão do tempo do Ronaldo Coutinho, pode vir chuva por aí, né? Muito boa tarde para você que está ouvindo a Rádio Nevasca, mandar um abraço aí para os nossos colegas lá do grupo SCC, que estão retornando para a Laje, né? Nosso amigo Helder e também o Bruno, que vieram aqui dar aquela geral aqui nos nossos aparelhos, para deixar cada vez o som mais digital para chegar com a qualidade que você está vendo aí no seu rádio, aí na sua casa, né? De primeira mão. O que tem de novidades, nossos colegas estão sempre investindo aqui nas nossas transmissões para chegar com mais qualidade até você. Um abraço ao Helder e também o nosso colega o Bruno, que estão se dirigindo para lá nesse momento, do grupo SCC. Rádio Nevasca, uma emissora do grupo SCC, que está aí sempre em primeiro lugar aqui na Serra Sul, audiência quase 100%, tomando conta aqui nos campos de cima da serra. Daqui a pouquinho já vou começar a atender aí a sua participação. Vai lá no nosso WhatsApp 49 991 17 8488, manda o seu nome completo, aonde você mora, e diz que quer participar do sorteio do kit churrasco, uma parceria do Frigozan com a Rádio Nevasca. Então vai lá, boa sorte para você, porque a Rádio Nevasca é a voz da comunidade.

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8: Na Nevasca, 1h47, boa tarde. 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

0: Estamos apresentando o nosso show da tarde, agora são 1:58. A sua melhor companhia, 104,1, é a Rádio Nevasca FM. Vamos seguindo por aqui, vamos começar a atender as primeiras participações, é claro, né? Nesta sexta-feira enferruscada, vem chuva por aí, conforme o Ronaldo Coutinho do Prado. Vamos lá, então. Adilson gostaria de participar do sorteio do kit churrasco do Frigozão Joelson Padilha Lima, do bairro Jardim Bandeira. Um abraço, Joelson, para vocês aí do bairro Jardim Bandeira. Boa tarde, gostaria de participar do kit churrasco. E a Patrícia Michele Pereira, também do bairro Jardim Bandeira, né, Patrícia? Aquele abraço para você. O Hector Vinícius Ribeiro, lá do bairro Madre Paulina, também está participando. Um abraço, Hector, tudo de bom para você. Adilson gostaria de participar do sorteio. É, Jacob do Geber, é isso? Jacob Geber, do Monte Alegre. Tá bom, amigo? Um grande abraço para vocês aí do Monte Alegre. Adilson, aqui é a Sheila dos Santos, fala aqui do São João do Pelotas. Quero participar do sorteio, um grande abraço. Manda um abraço aí para o meu esposo e os filhos. Um grande abraço para você, pro seu esposo e pros seus filhos. Que Deus abençoe. Tá bom, Sheila? E boa sorte para você. E muito obrigado pela sua participação. A Gisele Castilho de Souza, aqui do centro, também está participando. Gisele, aquele abraço para você. A Dona Maria Inês, lá do bairro Jardim Caiçara, também está por aqui. Dona Maria Inês, tudo bem com a senhora? Boa tarde.
1: Boa tarde, Adilson. Sou Maria Inês Borges de Oliveira, do bairro Jardim Caiçara. Quero participar do Disque Churrasco da Frigozan com a parceria da Nevasca. Se você é atendido, agradeço, querido amigo. Tenha uma boa final de sexta-feira, um bom sábado, um bom domingo com Deus e Nossa Senhora da Aparecida, o anjinho da guarda e o divino Pai Eterno, que é de proteger você e a família toda. Tudo de bom, querido amigo. Tchau, um abraço.
0: Para a senhora também, um abraço, que Deus o abençoe. Obrigado pelas suas palavras, Dona Maria Inês. Adilson, aqui é o Márcio dos Santos Guedes, do bairro Jardim Minuano. Também quero participar do kit churrasco. Ô, tio Márcio, aquele abraço, amigo, tudo de bom. Boa sorte, amigo. Ah, o Pedro Brasil, quero participar do sorteio. Ô, meu amigo Pedro Brasil, né, Brasil? Aquele abraço, meu amigo velho. Que Deus o abençoe. Ele mora no bairro Morada do Sol. Tudo de bom pra você, Pedro Brasil. Aquele abraço, meu amigo. Muito bem, daqui a pouquinho a gente volta para atender mais participações. Vamos até o Clima Terra. Vamos lá falar com o Ronaldo Coutinho para saber do tempo, né? Vamos chamar o Ronaldo Coutinho, vamos lá.
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0: Ronaldo Coutinho, tempo enferruscado, vem chuva por aí, Ronaldo, boa tarde.
3: Boa tarde, é o tempo segue nublado, tem condição de alguma chuva com ou sem trovada e a temperatura permanece amena, não passa muito aí dos 13, 16 graus, 13, 15, aqui na cidade até um pouco menos. E a tendência é que a gente tem aí condições de tempo no geral arriscada, né, para atividades de média e longa duração. Mantém a tendência de chuva, alguma trovada e períodos de melhora no sábado, parecido com hoje. Uma parte do dia se aproveita, não é ruim o dia todo não. Pode passar um bom período sem chuva. Um pouco mais de chance pela manhã e períodos maiores à tarde. A temperatura sobe um pouco. Domingo pode ter alguma chuva pela manhã, melhorando à tarde, e esquenta um pouco. Segunda, terça e quarta, tempo bom com calor à tarde. Provável mudança de quarta para quinta. Da Climaterra, Ronaldo Coutinho.
0: Muito obrigado, Ronaldo, pelas suas informações, direto do Climaterra e a previsão do tempo.
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4: Na Nevasca, 2:05, boa tarde. 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
1: Muito bem, agora são 2:20. Vamos até Florianópolis com nosso colega Cadu Reis. Cadu, boa tarde, Cadu.
2: O Centro Nacional de Monitoramento e Alertas de Desastres Naturais publicou aviso de risco para eventos geohidrológicos nesta sexta-feira em Santa Catarina. Conforme o CEMADEM, a chance de extravasamento de córregos e alagamentos urbanos na maior parte das regiões catarinenses. A instituição também alerta para risco de deslizamentos no Vale do Itajaí, Grande Florianópolis, Planaltos e Norte do Estado. As inscrições para o concurso público das centrais elétricas de Santa Catarina foram abertas nesta sexta-feira. O certame da Celesc visa formar cadastro de reserva para futuras contratações de profissionais em cargos com exigências de escolaridade nos níveis médio, técnico e superior. A Associação Catarinense de Tecnologia promove evento voltado ao empreendedorismo feminino a partir desta sexta-feira em Lages, no Planalto Serrano. O encontro no Orion Parque Tecnológico oferta imersão prática para a criação e validação de negócios inovadores.
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1: Na Nevasca, 12:24, boa tarde. Estamos apresentando o nosso show da tarde nesta sexta-feira. 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

0: o nosso show da tarde. Agora são 2:37, 2:37. Estamos apresentando o nosso show da tarde. Vamos seguindo, muita gente participando. Vamos, boa tarde, Adilson. Gostaria de participar do sorteio do kit churrasco. É a Custódia Macedo, do bairro Subestação. Um abraço para vocês aí no bairro Subestação, Custódia. Boa sorte. O Bruno Quirino Padilha também está participando, né, Bruno? Aquele abraço, amigo, do bairro Jardim Bandeira. Tudo de bom pro amigo e boa sorte. Adilson, que é o João Paulo Barbosa Damasceno, da localidade das Palmas, também gostaria de participar, né, João Paulo? Aquele abraço pro amigo aí, tudo de bom. Muito obrigado pela sua participação. Boa tarde, Adilson, me chamo Ana Vitória Aparecida Santos, de Souza, aqui de São João do Pelotas. Também gostaria de participar do sorteio, aquele abraço para vocês aí, Ana. Tudo de bom para você. O João Nilson Pereira Ribeiro, eu sei que tu mora no bairro Jardim Bandeira, João, mas manda escrito ali que você mora no bairro Jardim Bandeira, senão o sistema não reconhece, tá bom, meu amigo? Já estou falando, já falei outras vezes, ele mandou ali só o nome dele, né, que queria participar do sorteio, e eu sei que ele mora, né, no bairro Jardim Bandeira, mas não escreveu ali, então o sistema não reconhece. Se não tiver o bairro e nem o nome completo, daí, ou pelo menos o primeiro nome e o bairro, daí tudo bem, tá bom? Que daí a gente entra em contato pelo telefone, mas tem que ter o nome e o bairro ali para o sistema reconhecer, que senão não reconhece. O tio Celso Donizete dos Santos, lá do bairro Madre Paulina. Ô, tio Celso, um abraço pro senhor, tudo de bom e boa sorte. Adilson, gostaria de participar do sorteio do kit churrasco do Frigozan. É a Rosalina de Souza, do bairro Santa Paulina. Um abraço pra senhora aí, tudo de bom. Adilson, boa tarde, gostaria de participar do sorteio. Meu nome é Ana Paula Patrícia Antunes. Também gostaria de participar do sorteio, moro no bairro Santa Paulina. Um abraço novamente pra vocês, bairro Santa Paulina. E você que está participando, ainda não está participando, não vai participar? Hoje temos aí o kit churrasco para você. Aquela carne suculenta, linguiçinha, carvão, para você participar do sorteio de hoje aqui. Uma parceria do Frigozan com a Rádio Nevasca. Vai lá, 49-991-17-8488. E boa sorte para você, porque a Nevasca é a voz da comunidade.
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0: Tempo e temperatura. Temperatura 13 graus, tempo nublado em São Joaquim. Boa tarde.
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0: Na Nevasca, 2:43. 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
2: Você acredita que eu já passei por isso algumas vezes? Todo mundo já passou por essa história. Dessa história.
3: Que vai prédio, né?

0: o nosso show da tarde. Vamos agora até o Clima Terra, vamos lá falar com o Ronaldo Coutinho para saber do tempo, né, Ronaldo? Como é que vai ficar o tempo? O tempo tá nublado, vem chuva por aí, não vem? Vamos lá ver o que é que o Ronaldo Coutinho tem para dizer para nós nesse momento. Vamos lá, então.
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0: Ronaldo Coutinho, tempo. Boa tarde, Ronaldo.
2: Boa tarde. É, o tempo segue nublado, tem condição de alguma chuva com ou sem trovada e a temperatura permanece amena. Não passa muito aí dos 13, 16 graus, 13, 15, aqui na cidade até um pouco menos. E a tendência é que a gente tenha aí condições de tempo no geral arriscada, né, para atividades de média e longa duração. Mantém a tendência de chuva, alguma trovada e períodos de melhora no sábado, parecido com hoje. Uma parte do dia se aproveita, não é ruim o dia todo não. Pode passar um bom período sem chuva. Um pouco mais de chance pela manhã e períodos maiores à tarde. A temperatura sobe um pouco. Domingo pode ter alguma chuva pela manhã, melhorando à tarde, e esquenta um pouco. Segunda, terça e quarta, tempo bom com calor à tarde. Provável mudança de quarta para quinta. Da Climatea, Ronaldo Coutinho.
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8: Na Nevasca 3:01, boa tarde. 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

0: estamos apresentando o nosso show da tarde. Diego Vitor Hugo, Gustavo Mioto, onde não pega celular. Agora são 3:16, 3:16. Vamos atendendo mais participações, logo mais vamos sortear o kit churrasco para você. 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Adilson gostaria de participar do sorteio? Tá bom, então, quem manda aqui para nós é Eloar Padilha Martins. Gostaria de participar do sorteio do kit churrasco. Um grande abraço para vocês aí. Tá bom, Eloar? Boa tarde, Adilson. João Vitor Lopes Padilha, do bairro Três Pedrinhas, também está participando, né, João Vitor? Tudo de bom para você e boa sorte. Boa tarde, gostaria de participar do sorteio do kit churrasco do Frigozé. Só mandou assim, né? Daí não mandou o nome, não mandou onde mora, daí fica difícil pro sistema reconhecer. Final do telefone, vamos ver aí. É 0878, né? Você que mandou a sua mensagem aí para nós, manda o seu nome e manda onde você mora, por gentileza. Boa tarde, aqui é a Jéssica da Silva Ramos, aqui da Amarelli. Gostaria de participar. Jéssica, boa sorte para você. Muito obrigado pela sua participação. Johnny Cardoso, lá do Boava, também está participando. Muito obrigado, aquele abraço, boa sorte para vocês aí do Boava. Adilson, boa tarde, gostaria de participar do kit churrasco. Gostaria de comemorar com o maridão que está de aniversário hoje, a Pâmela. É a Pâmela lá do Monte Alegre. Ô, Pâmela, aquele abraço pra você e dá os parabéns aí pro seu esposo, tá bom? Muito obrigado pela sua participação. A Natália Lucimar Verônica, do bairro Bela Vista, também está participando. Ô, Natália, aquele abraço, boa sorte. Do bairro Hercílio Vera do Amaral, quem está ouvindo a Rádio Nevasca é o João Jorge Ribeiro Pereira. Ô, tio João, aquele abraço, muito obrigado pela sua participação e boa sorte pro amigo. Boa tarde, sou Cristiane Ramos Moisés, aqui de Bom Jardim da Serra. Gostaria de participar do sorteio do kit churrasco. Um abraço para vocês aí de Bom Jardim da Serra. Lá da Bossoroca, quem está participando é Josuelma Rosa. Josuelma Rosa parece que ganhou agora essa semana passada, né? Tá de sorte aí, né? Tá de sorte aí, né? Aquele abraço para você, Josuelma. Aquele abraço para vocês aí da Bossoroca. Wesley Semferte Farias, do bairro Jardim Bandeira, também está participando. Um abraço para vocês aí do bairro Jardim Bandeira. Daqui a pouquinho a gente volta para atender mais participações, porque agora vamos até Florianópolis, direto da Caete, com o nosso colega Cadu Reis, que vai participar no direto da redação, né, Cadu? Boa tarde, Cadu.
1: 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O Ministério Público de Santa Catarina divulga nesta sexta-feira o resultado oficial do 45º concurso de ingresso na carreira da instituição. Mais de 2.500 candidatos participaram das provas e 39 foram aprovados para futuras chamadas mediante abertura de vagas. A Associação dos Dirigentes de Vendas e Marketing do Brasil em Santa Catarina promove o evento Almoço de Ideias nesta sexta-feira para debater as oportunidades de negócios para empresas catarinenses no mercado chinês. O embaixador honorário de Santa Catarina para a China, Bruno Maria, e o ex-ministro do Turismo, Vinícius Lumertz, palestram no encontro da ADVB em Florianópolis. Termina nesta sexta-feira o prazo para inscrições no processo seletivo público do Hospital Materno Infantil Santa Catarina de Criciúma, no sul do estado. São disponibilizadas 26 vagas imediatas para os cargos de auxiliar administrativo e técnico de enfermagem.
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8: Na Nevasca 3:24. Boa tarde. 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
7: Tempo e temperatura.
8: Temperatura 13 graus, tempo nublado em São Joaquim. Boa tarde.
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8: Na Nevasca, 3:43. 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

0: Muito bem, tá, então encerramos aí o nosso programa de hoje com esse clássico da música sertaneja, João Mineiro e Marciano, Seu Amor Ainda é Tudo. Muito bem, para você que tá aí ouvindo a Rádio Nevasca, né, pessoal? Muito obrigado aí pelo carinho, pela sua companhia de sempre. E é claro, agora vamos lá para o sorteio. Para você que participou, cruza os dedos então e boa sorte para você. Hoje está aqui comigo a minha esposa, né, a Liliane, que vai fazer o sorteio aí. Ela que vai fazer aí o sorteio, ela que vai apertar lá no sistema do nosso sorteio, né, Liliane? Para ver quem é o ganhador, né? Então vai lá, é com você agora nesse momento, acessando o nosso sistema aqui do sorteio. Vamos lá, boa sorte para todos. Vamos lá, final do telefone, quem levou, olha só, foi final do telefone 3027, foi para o bairro Monte Carlo, pessoal, bairro Monte Carlo, final do telefone 3027, tá aparecendo o nome Rita Maria Pereira do bairro Monte Carlo, foi a ganhadora do kit churrasco de hoje. Parabéns, Rita. Aquele abraço. Semana que vem, pessoal, tem mais, se Deus quiser, aqui no nosso show da tarde, a partir da 1h. Daqui a pouquinho tem o Sucanta, e é comigo hoje o Sucanta, né? O Robson Padilha tinha um compromisso hoje, então eu vou tentar representá-lo aqui daqui a pouquinho, aqui no Sucanta. Tchau, pessoal. Um grande abraço. Que Deus nos proteja sempre, que assim seja. Que Deus nos proteja todos os dias. Amém. Se cuidem. Tchau, pessoal. Até amanhã, se Deus quiser.
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Muito bem, estamos chegando então para a apresentação desse programa campeiro, o nosso programa Sul Canta. Hoje estamos aí fazendo o horário do nosso colega Robson Padilha, que tinha compromisso hoje. Vamos tentar aí então representá-lo através desse programa campeiro, aqui o Sul Canta, a partir de agora até as 6 da tarde. A apresentação hoje é Adilson Alves com vocês. Muito boa tarde. É um prazer estar aqui levando essa música campeira, essa música gaúcha, com você aí do outro lado. E você também pode participar a partir de agora, mandando a sua mensagem para nós no 49 991 178488, pedindo a sua música campeira, que eu mando aquele abraço para você, combinado? Vamos abrindo o programa de hoje, 16 horas, ou sendo 4 horas e 3 minutos. Boa tarde.

0: bem, estamos apresentando o nosso programa Sul Canta, hoje representando aí o nosso colega o Robson Padilha, que teve um compromisso e estamos aqui tentando representá-lo, né? Agora são 4:21, sexta-feira, dia 14 de agosto. Vamos agora no direto da redação, vamos lá conversar com a Fabiola Altran. É, consumidor vai poder optar por empresa fornecedora de energia. Vamos lá, vamos ouvir então esse comentário da Fabiola aqui no direto da redação. Vamos chamá-la então.
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2: A partir do ano que vem, o consumidor vai poder escolher o fornecedor de energia. Um decreto da presidência regulamenta o funcionamento do mercado livre do setor. Significa permissão para venda direta a pequenos e médios consumidores de energia elétrica e que o consumidor poderá escolher a empresa. É semelhante ao que ocorre com o mercado de telefonia. Consumidores industriais e comerciais atendidos em baixa tensão terão essa opção a partir de novembro de 2027. Para outros clientes, a medida vale a partir de novembro de 2028. A regulamentação será feita pela Agência Nacional de Energia Elétrica, que também ficará responsável por estabelecer as regras sobre informação e proteção ao consumidor. Da Rádio 2, Fabiola Altran.

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4: Na Nevasca, 4:25, boa tarde. 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

0: Estamos apresentando o nosso programa Sucanta nesta sexta-feira, dia 14 de agosto. Vamos até o Clima Terra, vamos lá falar com ele, com o Ronaldo Coutinho, para saber do tempo, como é que vai ficar o tempo, né, Ronaldo? Vamos lá então.
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0: Ronaldo Coutinho, tempo nublado, vem chuva ou não vem, Ronaldo? Boa tarde.
2: Boa tarde. É, o tempo segue nublado, tem condição de alguma chuva com ou sem trovada e a temperatura permanece amena. Não passa muito aí dos 13, 16 graus, 13, 15, aqui na cidade até um pouco menos. E a tendência é que a gente tenha aí condições de tempo no geral arriscado, né, para atividades de média e longa duração. Mantém a tendência de chuva, alguma trovada e períodos de melhora no sábado, parecido com hoje. Uma parte do dia se aproveita, não é ruim o dia todo não. Pode passar um bom período sem chuva. Um pouco mais de chance pela manhã e períodos maiores à tarde. A temperatura sobe um pouco. Domingo pode ter alguma chuva pela manhã, melhorando à tarde e esquenta um pouco. Segunda, terça e quarta, tempo bom com calor à tarde. Provável mudança de quarta para quinta. Da Climaterra, Ronaldo Coutinho.
0: Obrigado pelas informações, Ronaldo Coutinho, do Clima Terra e a previsão do tempo. 4:41, boa tarde.
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4: Na Nevasca, faltando 14 para as 5, boa tarde. 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

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Deste jeito é que surgiu o ritmo dos fandangos do Galpão.

0: Edson Dutra.
1: Alguém me chama?
0: Sabia que estão dançando um mundial diferente por aí?
1: Sabia.
0: E me ensinaram.
1: Não acredito.
0: Me ensinaram.
1: Tu não venha fazer fiasco aqui no DVD do Serranos, hein, gurizinho?
0: Não, não, vou dançar bonitinho. Por favor, maestro.
1: Ai, sai pra lá com esse bugio. Isso nunca foi bugio na vida, gente. Ah, que nada. Não, pode parar, pode parar. Isso aqui é um DVD gaúcho tradicionalista. Isso nunca foi bugio na vida.
0: É bugio, sim. Denominado bugio boêmio.
1: Ah, bugio boêmio. Isso não existe. Isso não existe. Bugio autêntico, esse aí, ó.

0: São sim, mas sem modismo.
1: Ah, mas não dura muito tempo.
0: É mesmo?
1: Mas é o da moda.
0: Fugiu da moda.
1: É, vou te mostrar.
0: Vamos ver. Aliás, olha o fiasco aí.
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0: É mesmo?
1: Diz ele, né?
0: E as professoras são boas?
1: Isso, são muito boas, muito carinhosas.
0: É mesmo?
1: Segundo ele, agarram a gente e não querem largar mais. Vou te mostrar.
0: É mesmo? Mas,

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Muito bem, agora são 4:59, 4:59, estamos apresentando o nosso programa Campeiro, o nosso programa O Sul Canta, aqui pela Rádio Nevasca, o programa líder de audiência. Hoje estamos aqui substituindo o nosso colega Robson Padilha, que tinha compromisso, mas estamos aqui tentando representá-lo dentro do possível, é claro, né? Agora são 5:00. Muito boa tarde para você, onde quer que esteja ouvindo a Rádio Nevasca. Gostaria de ouvir uma música de sua preferência? Manda aí para nós. Pede aí a sua música campeira, a sua música gaúcha, que eu vou atender você sim, tá bom? Manda ali no nosso WhatsApp 49 991 17 8488. Um forte abraço para vocês aí. Vou dar uma recheada na guaiaca e a gente volta daqui a pouquinho com mais moda campeira para você. 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
8: Na Nevasca, 5:05, boa tarde. 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Os Farrapos de Porto Alegre, Pampa na Garupa.

0: Dudeca!
1: Passe pra adiante, companheiro.
0: A demora é pouca, meu amigo. Veio pedir uma pousada pra uma tropa.
1: Pode encostar a tropa no mais todo de caseiro, companheiro.

0: Estamos apresentando o nosso programa, o Sucanta. Hoje estamos aí tentando representar, né? O nosso colega, o Robson Padilha, que hoje tinha um compromisso. Vamos aí. Só não tô batendo o sincero do homem que tá aqui guardado, ó. É, quem só mexe nesse sincero é só ele. Ele tem um ciúme desse sincero, né, Liliane? Tem um ciúme que ele foi lá pra... Foi lá pra transmitir lá a festa da Gila. Tava transmitindo direto de lá, ao vivo. O Sucanta levou junto com ele, né? O sincero. Ele esqueceu, tivemos que mandar. Via Sedex, né, Robson Padilha? Um grande abraço aí para o nosso colega Robson Padilha aí, o titular aí do programa Sucanta. Tá bom, então. Agora são 5:19, tá aqui a minha esposa aqui do meu lado, fazendo companhia, né, nesse horário. Vamos ficando só os que têm os compromissos de fazer naquele horário, mas daqui a pouquinho chega o nosso colega também, o Will Andrade, né? Eu chamo pra ele o nosso colega Will Bonner. Daqui a pouquinho aqui na nossa programação, o Will vai ficar com vocês aí na Ave Maria e também na Hora da Corneta, e depois vai até as 9, Liliane, é isso? Vai apresentar o Alma Campeira? Ô, Will Andrade, velho, né? Tá aí o nosso colega. A nossa equipe é assim, né? Se damos as mãos aí, quando precisa, um faz o horário do outro e fica tudo bem, graças a Deus, né? E a Cris Soltos, como é que tá, Cris Soltos? Onde é que tu anda, menina do céu? Cris Soltos volta segunda, Liliane? Até que enfim acabou as férias, né? Tá todo mundo perguntando aí, parece que pegou 60 dias de férias.
1: Não, né, Edson?
0: Hã?
1: Não, é férias merecidas, né?
0: Sim, foi tá. 60 dias que ela pegou, Liliane?
1: Não, mas parece que faz uma eternidade, né?
0: Ela só passa ali passeando com os cachorrinhos dela, né? Dando tchau, né?
1: É isso aí, tem que aproveitar, né?
0: Sim, mas segunda ela volta, então.
1: Segunda-feira, o show da manhã já é pilotado pela Cris Soltos.
0: Que bom, então, né? Boas férias aí pra ela, bom descanso, né? Até segunda-feira, então. Tá na hora de retornar, viu, Cris? Chega de mamata, viu? Tá bom, então. 5:20, 5:20. Vamos dar uma recheada na goiaca. E eu volto daqui a pouquinho com mais moda campeira pra você aqui no nosso programa tradicionalista. Nosso programa o Sucanta. Quero mandar um abraço aí para o tio Hugo Nunes. Tio Hugo Nunes tá com seu radinho ligadinho, sentado na sua cadeirinha, né, tio Hugo? E ouvindo aí o Sucanta. Tio Varela também, nosso tio Varela, o gaiteiro dos farrapos, do Liberdade Campeiro. Tio Varela diz que não perde os programas campeiro, principalmente da Nevasca aí, né? Está sempre tomando seu chimarrão, né, tia Rose? Um abraço aí pra tia Rose, pro Pedrinho, pro tio Varela, lá na Coab 2, estão ouvindo aí o programa O Sul Canta. Um grande abraço pra vocês aí. Rádio Nevasca é a voz da comunidade, é a rádio mais campeira aqui no sul do Brasil. Música.

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2: Temperatura 12 graus, tempo nublado em São Joaquim. Boa tarde.
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2: Na Nevasca, 5:26, boa tarde. 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

centro de poder. 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

0: estamos apresentando o nosso programa Sucanta. Agora são 5:39, 5:39. Vamos no direto da redação, vamos falar com Beto Ferretti. Itens que ficaram mais barato no atacado esta semana. As frutas, né? Vamos lá então com o Beto Ferretti.
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2: A CEAGESP, a Central de Abastecimento de São Paulo, que trabalha com a compra e a venda de mercadorias de todo o país, divulgou o balanço sobre o comportamento dos preços nesta semana. Estão mais caros, por exemplo, abacaxi, limão taiti, cenoura, pimentões amarelo e vermelho, vagem e macarrão, agrião e cebola. No caso de itens como banana prata, laranja lima, abobrinha brasileira, berinjela, acelga, alface americana e batata lavada, os valores estacionaram. Já entre os produtos que ficaram mais baratos na CEAGESP estão laranja, maçã, beterraba, chuchu, brócolis ninja e escarola. Da Rádio 2, Humberto Ferretti.
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0: Na Nevasca, 5h44, boa tarde. Estamos apresentando o Sul Canta. É a voz da comunidade. Muito bem, pessoal, já vou dando tchau aqui, daqui a pouquinho tem o Will Andrade, daí temos aí a Ave Maria, depois a Hora da Corneta, depois nosso colega Will Andrade segue até as 9 com Alma Campeira, tá bom, pessoal? Foi um prazer estar aqui representando o nosso colega Robson Padilha, ele retorna na segunda-feira, se Deus quiser, aqui no seu horário de sempre, com o programa Sul Canta. Um forte abraço a todos e eu vou me despedindo e amanhã estaremos de volta, se Deus quiser e Ele quer, com a proteção divina do nosso Pai Maior. Um grande abraço. Continuamos com a Moda Campeira, com a música tradicionalista aqui até às 18h. Depois vem a Ave Maria com meu colega Will Andrade. Tchau, pessoal. Se cuidem. Que Deus abençoe todos nós.

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1: Vamos até o Clima Terra com Ronaldo Coutinho do Prado, saber como que se comporta o tempo para essa noite de sexta-feira. Ronaldo, boa noite.
2: Boa noite. O tempo segue com nebulosidade, né? Tivemos praticamente o dia todo nublado. No finalzinho da tarde, alguma chuva deu ali perto do norte do município, divisa Curubici e Urupema. Agora à noite pode ter alguma pancada de chuva com ou sem trovada. Amanhã tem chance de chuva na madrugada e início da manhã, e pode melhorar ali do fim da manhã e a decorrer da tarde. Talvez da tarde seja mais aproveitável. De manhã, algum risco. Temperatura se mantém assim um pouco frio. Não passa muito aí de 15, 17 graus e entre 7 e 9 de manhã cedo. No domingo, a chance de chuva pequena pela manhã, melhorando ali do fim da manhã, decorrer da tarde, e passa dos 20 graus. E faz calor, com tempo bom, na segunda, terça e boa parte de quarta. Quarta pode ter chuva no final do dia. Tá indicando um frio forte chegando de quinta à noite, sexta para frente. Da Climaterra, Ronaldo Coutinho.
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no Brasil, 6:03, a hora do Ângelo. Estamos no ar com mais uma edição da Ave Maria. Sexta-feira, dia 14 de agosto do ano de 2026. Chega o entardecer, o dia se despede lentamente. O céu se cobre de cores suaves e o silêncio da tarde nos convida à paz. É nesse instante que muitos corações, onde quer que estejam, se voltam para Maria, a mãe que acolhe, conforta e nos acompanha no caminho da vida. Neste momento especial, deixamos de lado as preocupações, os ruídos, as correrias do dia e abrimos espaço para a fé, para a gratidão, para o silêncio. A hora da Ave Maria é mais do que uma tradição. É um abraço no coração. É tempo de confiar, de agradecer, de pedir proteção para a família, para os lares, para o mundo. A Ave Maria de hoje será celebrada em nome de todas as famílias que acompanham a programação da Nevasca. Em nome de todos os entes queridos que já não se fazem mais presente neste plano. Em nome de você pai, em nome de você mãe, em nome de você jovem, a todos, até onde a comunicação chega. A Ave Maria é celebrada em passagem de sétimo dia, neste sétimo dia de sua partida, Dalmo de Oliveira. A saudade permanece viva em cada lembrança, em cada gesto de carinho e nos momentos compartilhados. A ausência dói, mas o amor que deixou é eterno e se grava vivo no coração de todos que tiveram a felicidade de conhecê-lo. Que Deus conforte seus familiares e transforme a sua saudade em força, fé e esperança. Homenagem de suas filhas Alessandra de Oliveira Martins e Elisandra Andrade Vitorino e demais familiares. A Ave Maria de hoje será rezada em nome de todas as famílias da Colômbia, todas as famílias do Rio Grande do Sul que vêm sido assoladas pela chuva, também internacionalmente falando que foram assoladas por aquele terremoto, todas as famílias do nosso estado de Santa Catarina também que está sendo assolado por esses fortes temporais. Que Deus conforte, que Maria abençoe grandemente estas famílias. Que Maria, com sua doçura e cuidado, abençoe cada casa, cada pessoa, cada caminhada. E que a sua presença nos inspire a seguir com mais esperança, mais coragem, mais amor. Vamos juntos elevar essa prece simples, mas cheia de significado. Ave Maria, cheia de graça, o Senhor é convosco. Bendita sois vós entre as mulheres, e bendito é o fruto do vosso ventre, Jesus. Santa Maria, Mãe de Deus, rogai por nós, pecadores, agora e na hora da nossa morte. Amém.

0: Salve Maria, Padre Darcy.
1: Salve Maria, meu irmão, minha irmã, que nos acompanham nesta sexta-feira. Hoje quero pedir, como todas as sextas-feiras, a bênção da saúde e a bênção da água. Quero pedir a proteção e a bênção de Deus, refletindo ao final desse dia. Quantas pessoas, quantos santos e santas, lendo o Evangelho com o coração aberto, foram conquistados por Jesus, converteram-se a Ele. Pensemos em São Francisco de Assis, o meu santo predileto. Ele já era cristão, mas um cristão ao sabor da corrente. Quando leu o Evangelho, num momento decisivo da sua juventude, encontrou Jesus, descobriu o reino de Deus. Então todos os seus sonhos de glória terrena esmoreceram. O Evangelho nos leva a conhecer Jesus, o verdadeiro Jesus, o Deus vivo. Fala-nos ao coração, muda a nossa vida. Então sim, deixamos tudo. Podemos mudar de vida concretamente, ou então continuar a fazer aquilo que fazíamos antes. Mas nós somos outra pessoa a partir do renascimento com o encontro com Jesus. Encontrarmos aquilo que dá sentido e luz a tudo, inclusive às nossas dificuldades, aos nossos sofrimentos. E quem encontra Jesus dá sentido até mesmo para a morte. Por meio de Nossa Senhora, ao final deste dia, peçamos ao Senhor que Ele possa nos abençoar, nos proteger e nos conduzir sempre pelo caminho do bem. Peçamos a proteção e a saúde e também a bênção da água. Oremos. Quando o sino da igreja tange ao longe a Ave Maria, é chegado o momento de recordar a oração que rezou o anjo, mensageiro de Deus, na saudação mais expressiva de todos os tempos. E a vossa bênção pedimos, Nossa Senhora, para que a vossa proteção nos afaste de todo o mal. Querido irmão, querida irmã, se possível, reze comigo em voz alta, pedindo a bênção da saúde e a bênção da água. Ave Maria, cheia de graça, o Senhor é convosco, bendita sois vós entre as mulheres e bendito é o fruto de vosso ventre, Jesus. Santa Maria, Mãe de Deus, rogai por nós, pecadores, agora e na hora de nossa morte. Amém. Peçamos a bênção da saúde pelo sinal e o poder da Santa Cruz, pela intercessão da Virgem Maria, que o Senhor vos abençoe e proteja, volva o seu olhar e tenha compaixão de vós, que o Senhor mostre a sua face misericordiosa e vos dê a paz e vos conceda a almejada saúde. Pelo sinal da Santa Cruz, Jesus, que aliviou os sofrimentos, curou as doenças, libertou os possessos de todos os males, afaste de cada um de nós as enfermidades. Pelo sinal da Santa Cruz, Deus vos abençoe com sua mãe, a Virgem Maria, nos concedendo saúde para o corpo e também para o espírito. Peçamos a bênção da água. Ó Deus, Pai eterno, nós te rogamos, em nome do teu Filho, Jesus Cristo, que abençoe e santifique esta água, para que as almas de todos as que beberem dela possam e façam em vossa lembrança e em lembrança do sangue do teu Filho, que por nós foi derramado, e nós possamos testemunhar, ó Deus Pai eterno, que sempre nos lembremos que vós se entregou a cada um de nós e nos deixou a força do Espírito Santo. Que esta água seja abençoada e quem dela tomar, em nome do Pai, do Filho e do Espírito Santo. Amém. A todos uma santa e abençoada noite e fiquem com Deus.

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2: Seis horas mais três minutinhos, estamos no ar com mais uma edição da Hora da Corneta, edição esta desta sexta-feira, dia 14 de agosto do ano de 2026. Tempo em São Joaquim nublado, temperatura nesse momento na casa dos 12 graus, chuva em 3%, umidade relativa do ar em 88% e ventos a 10 quilômetros horários. Hoje, dia 14 de agosto, celebra-se o dia do cardiologista. Uma excelente tarde para os nossos cardiologistas aqui da cidade de São Joaquim, em especial para todo mundo que nos ouve aqui na programação da Nevasca FM. Hoje, a apresentação minha, Will Andrade, retornando aos microfones da Hora da Corneta. Que satisfação, que alegria poder estar junto com vocês para mais uma edição desse jornal que eu quero muito bem, né? Iniciando a nossa programação, trazendo muitas notícias, muitas informações, claro. Você, nosso ouvinte também, que esteja na programação da Nevasca, que queira ouvir, que queira trazer alguma demanda, alguma reclamação, você pode apresentar pra gente através aqui do nosso telefone WhatsApp no 49-991-17-84-88, destacando que nós vamos atender somente as mensagens de texto, tá bom? Não temos tempo pra ouvir as mensagens de áudio e eu não vou correr o risco de soltar o áudio de ninguém aí pra não dar problema, hein? Estamos no ar então com mais uma edição da Hora da Corneta, trazendo os principais destaques, as informações de todo o nosso estado, toda a nossa região serrana, do nosso Brasil e do mundo, através do 104,1 da Nevasca.

Começando com notícias, Anvisa proíbe chá e cápsulas com promessa de emagrecimento. A agência determinou a apreensão de produtos sem registro e proibiu venda, fabricação e divulgação. A Agência Nacional de Vigilância Sanitária, Anvisa, determinou nesta sexta-feira, dia 14, a apreensão e a proibição de comercialização, distribuição, fabricação, propaganda e uso do chá Sarapião e de outros 10 produtos anunciados como emagrecedores. A medida foi publicada no Diário Oficial da União. Os produtos prometiam efeitos semelhantes com os de canetas emagrecedoras, né? O chá Sarapião é fabricado pela empresa Natural Ervas Produtos Naturais Limitada, conhecida como Farmagon. Segundo a Anvisa, o produto estava sendo comercializado sem registro, notificação ou cadastro na agência, né? A fiscalização também constatou que a empresa responsável não possui autorização de funcionamento da Anvisa para a fabricação de medicamentos. Por isso, a determinação vale para todos os lotes do chá Sarapião e impede que o produto seja fabricado e vendido, distribuído e utilizado. O SBT News entrou em contato com a empresa solicitando posicionamento. O espaço segue aberto aí para as informações. A Anvisa também determinou a apreensão e a proibição de uma série de produtos que eram divulgados e comercializados com nomes associados a emagrecimento. Os itens são atribuídos na resolução a uma empresa desconhecida. A lista inclui, presta bem atenção aí: Milagroso Ervas Black, também Milagroso Ervas Monjaro Turbo, Milagroso Ervas Monjaro 3 vezes Turbo, Milagroso Ervas

0: Milagroso Ervas Detox, Monfar versus Emagrecedor. Também Milagroso Ervas Cápsulas Azul, Milagroso Ervas Monjaro Rosa, Milagroso Ervas Monjaro e Milagroso Ervas Vermelho, Milagroso Ervas. Essas são as...
1: Meu Deus.
0: As que estão destacadas aí como... Né, as empresas e também os nomes dos chás. De acordo com a resolução, os produtos também não possuem registro, notificação ou cadastro na Anvisa. A agência informou ter identificado propaganda, anúncios de venda e comercialização dos itens. A medida determina a apreensão e a proibição de fabricação, importação, comercialização, distribuição, propaganda e uso dos produtos. A determinação também alcança pessoas físicas ou jurídicas e veículos de comunicação que comercializem e divulguem os itens. As decisões foram tomadas como medidas preventivas de fiscalização sanitária. A resolução cita como funcionamento a legislação que estabelece as atribuições da Anvisa e as normas brasileiras para registro e fabricação de medicamentos. A agência reforça na decisão que os produtos listados não estão regularizados para comercialização como medicamentos. A proibição entrou em vigor com a publicação da resolução no Diário Oficial da União nesta sexta-feira, com informações do SBT News. Seis horas mais 18 minutos. Filho mata mãe brasileira, passa a noite com um corpo e confessa crime em Portugal. Além do suspeito e da vítima, uma menina de 4 anos também estava na casa. Um jovem de 15 anos é acusado de matar a própria mãe, uma brasileira de 33 anos, com um golpe de mata-leão na quarta-feira, dia 12, no município de Oeiras, em Portugal. Ele teria confessado o crime na quinta-feira, dia 13. De acordo com a polícia... de Segurança Pública de Portugal, a mídia portuguesa, o adolescente confessou o crime após passar uma noite com o corpo da vítima em casa. Além do suspeito e da vítima, uma menina de 4 anos de nacionalidade brasileira também estava na casa. Ela era a filha da vítima e irmã do adolescente. A ocorrência passou pela investigação da Polícia Judiciária, a Polícia Federal Portuguesa, que constatou que o crime pode estar relacionado com eventuais maus-tratos físicos e psicológicos mantidos pela vítima em relação aos dois filhos. Por ser menor de idade, o suspeito não pôde ser preso em Portugal, mas foi levado a um centro educativo na região metropolitana de Lisboa e será encaminhado às autoridades judiciais junto do Tribunal de Família e Menores de Cascais para eventual aplicação da medida tutelar educativa. Já a menina de 4 anos está sob os cuidados da Comissão da Proteção de Crianças e Jovens de Oreias, né? Oeiras, perdão, segundo o Jornal Público, com informações aí do Jornal Metrópolis.

0: Agora só vamos falar sobre habitação. Pressão no orçamento. O custo médio de aluguel residencial sobe 10 vezes mais que a inflação em julho. Vamos ouvir.
1: O preço médio do aluguel residencial desacelerou no sétimo mês do ano. É o que aponta o indicador que acompanha a variação dos preços médios de locação de apartamentos prontos em 36 cidades brasileiras, sendo 22 capitais, com base em informações de anúncios na internet. O chamado índice Fipzap registrou uma alta de 0,70% no mês passado, um percentual menor em relação à variação de 0,81%. De junho. A taxa de 0,70% de julho, no entanto, é 10 vezes maior que a inflação registrada no mesmo período, que ficou em 0,07%, de acordo com dados recém-divulgados pelo IBGE. Considerando o intervalo de 12 meses acumulados até julho, o avanço é de 9,28% e também supera a inflação oficial, que beirou 4,5%, ou seja, é mais que o dobro. Na média, considerando as 36 cidades monitoradas, fechar um novo contrato de aluguel residencial chegou a R$54,17 por metro quadrado em julho. Analisando as 22 capitais monitoradas, a que fechou o mês passado apresentando o metro quadrado mais caro do aluguel para moradia foi São Paulo, R$65,18. Logo atrás aparece Recife, R$64,11. Belém, Florianópolis, Rio de Janeiro, São Luís, Maceió, Vitória, Brasília e Salvador também registraram preços maiores que a média nacional. Já Teresina e Campo Grande são as capitais que têm o metro quadrado mais barato. Na média, o metro quadrado de um apartamento para moradia custou para o inquilino novo nas capitais do Piauí e do Mato Grosso do Sul algo em torno de R$ 32 no mês passado. Da Rádio 2, Milena Abreu.
0: Obrigado, Milena, pelas suas informações. Como já dizia o eterno professor, ó.
2: Meu salário, ó.
0: Como que fica nessa situação? Complicado, né? As coisas encarecem, o salário diminui. Essa é a situação do nosso país atualmente. Torcemos, claro, para que melhore sempre. É, enfim. 6:22, vamos para um breve intervalo comercial. Daqui a pouquinho a gente volta trazendo muito mais informações para você aqui na Hora da Corneta.

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0: Nevasca FM 6:26, boa noite. Estamos de volta com muito mais informações para você nessa edição da Hora da Corneta. A voz da comunidade. De volta nesta noite de sexta-feira, dia 14 de agosto do ano de 2026, atualizando para você, a temperatura em São Joaquim continua em 12 graus, chuva em 7%, umidade relativa do ar em 88% e ventos a 10 quilômetros horários. Destacando mais uma vez que deixamos nosso WhatsApp à disposição para caso você queira participar com a gente, trazer alguma demanda, alguma reivindicação, que seja mensagem de texto, ok? Pode mandar aqui na nossa programação através do 49991178488. Tá com a demanda aí na sua estrada, na sua região, no seu bairro, na sua localidade, participa aqui com a gente, que a gente dá aquela chamadinha, dá aquela falada aqui na programação da Hora da Corneta.

0: pontos estratégicos definidos pela PRF e Polícia Civil. Direto da Caerte, vamos ouvir a repórter Carol Denardi.
1: Câmeras de monitoramento de alto desempenho já estão em operação em pontos estratégicos das rodovias catarinenses. Os equipamentos foram viabilizados pela Federação das Empresas de Transporte de Carga e Logística no Estado. Eles passam a integrar a estrutura utilizada pela Polícia Rodoviária Federal e pela Delegacia de Roubos de Carga da Polícia Civil. O empresário Luiz Gustavo Cunha, que é vice-presidente do Sindicato das Empresas de Veículos de Transporte de Carga e Logística de Itajaí, região, e também integrante do Conselho Fiscal da FETRANSESC, explica como surgiu a iniciativa.
2: Esse projeto nós estamos trabalhando desde o ano passado, depois de uma participação minha no Congresso Nacional de Combate ao Roubo de Cargas. Isso aconteceu ano passado no estado de São Paulo, e lá as forças de segurança demonstraram e comentaram sobre a agilidade dos sistemas de segurança que vem a contribuir com as investigações do roubo de carga e de veículos de carga também. Então isso eu trouxe para Santa Catarina, apresentei a FETRANSESC ao presidente da Agnor e ele prontamente se interessou. Nós tivemos em visita as empresas que fornecem os softwares, né, para fazer essa gestão, e tivemos a aprovação unânime da federação para contribuir com a instalação de 5 câmeras nos pontos que foram identificados pela Polícia Rodoviária Federal e a Polícia Civil, que é a DEIC do Combate ao Roubo de Cargas.
1: Conforme Luiz Gustavo Cunha, o principal impacto será o aumento da segurança para os motoristas e transportadores.
2: Isso é um ambiente mais seguro para os motoristas, transportadores e por toda a empresa e sociedade também, né? Então, hoje nós estamos criando uma rede de segurança eletrônica para evitar o roubo, o próprio aliciamento do motorista no estado de Santa Catarina. Então, nós entendemos que essas câmeras, elas conseguem gerar um alerta, por exemplo, de comboio. Então, se o caminhoneiro está sendo seguido por um veículo há muito tempo, essa câmera, ela consegue fazer essa identificação e acionar as forças policiais para que a gente não tenha um furto, né, dessa carga ou uma agressão ao motorista, que geralmente acontece, né? E aí já entra trauma psicológico e todos os afins de um evento como esse.
1: O projeto já começou em julho em um corredor logístico considerado prioritário pelas forças de segurança. A FETRANSESC vai acompanhar os resultados do monitoramento para definir a ampliação das câmeras em outras rodovias catarinenses. De Florianópolis, da Rede de Notícias Acaerte, Carol Denardi.
0: Obrigado, Carol, pelas suas informações direto da Rede de Notícias Acaerte, aqui na Hora da Corneta. Bom, notícias aqui da nossa região, vejo que abre e fecha também neste sábado em Lages. Atenção, hein, para você que tá pensando em ir no município de Lages, fica atento a essa informação. O município celebra o feriado municipal em homenagem à Nossa Senhora dos Prazeres. No município de Lages, assim como Palmeira e Urubici, celebra neste sábado, dia 15 de agosto, o feriado municipal em homenagem à Nossa Senhora dos Prazeres. Em razão da data festiva, os moradores e visitantes devem ficar atentos às alterações promovidas na rotina de atendimentos das repartições públicas, nos horários do transporte coletivo e também nas regras operacionais para o comércio local. Na área da saúde pública municipal, os atendimentos voltados a urgências e emergências continuam garantidos. A unidade de pronto atendimento UPA 24 horas, doutora Maria Goretti dos Santos, funcionará normalmente durante todo o sábado. Por outro lado, as unidades básicas de saúde, UBS, localizada nos bairros, estarão fechadas ao público, retomando os atendimentos normais no próximo dia útil. A coleta de lixo domiciliar urbana manterá sua programação habitual pela cidade, sem qualquer tipo de interrupção ou alteração nos itinerários. Quanto ao transporte coletivo, a concessionária Transul informou que a rota de ônibus circulará adotando a tabela de horários de domingo, sendo que o último horário de saída dos veículos está agendado para as 18 horas mais 10 minutos. Os motoristas que se deslocarem à região central também não precisarão efetuar pagamentos, já que não haverá cobrança no sistema de estacionamento rotativo Área Azul durante o feriado. No setor privado, as lojas de rua e supermercados têm permissão para abrir, ficando o funcionamento a critério de cada proprietário. Contudo, os empresários do setor varejista precisam observar as diretrizes referentes ao uso de mão de obra. Para o feriado deste sábado, ainda não é obrigatória a formalização do acordo formal junto ao sindicato laboral para que as empresas possam abrir.

0: Apesar da liberação pontual, entidades representativas como a CDL Lages, o Sincoval e também o Singaplan recomendam que os comerciantes adiantem a regularização trabalhista. A orientação deve ao fato de que a partir do dia 1º de setembro do ano de 2026, a formalização prévia do acordo junto ao sindicato laboral torna-se exigência obrigatória para o funcionamento em feriados, em cumprimento à convenção coletiva de trabalho da categoria. Aí, conforme destaca a matéria em colaboração com Christian Moraes do portal SCC10. 6:36, operação da polícia apreende mais de 5 quilos de maconha na serra. Além da substância, foram recolhidos 2 telefones celulares e valores em dinheiro em espécie.
1: Chamaram a polícia.
0: Pois é, de acordo com informações do portal SCC, uma operação conjunta da Polícia Civil e da Polícia Militar de Santa Catarina resultou na apreensão de aproximadamente 5,3 quilos de maconha nesta quinta-feira, dia 13. A ação realizada pela Divisão de Investigação Criminal DIC de São Joaquim culminou na prisão em flagrante de 2 homens suspeitos de tráfico de drogas e associação para o tráfico. A intervenção teve início após o recebimento de informações repassadas aos investigadores, indicando que um dos suspeitos se deslocaria até o município de Bom Retiro para buscar entorpecentes, que seriam posteriormente comercializados em São Joaquim. Com base nos dados, os agentes identificaram o veículo utilizado e realizaram um acompanhamento do trajeto. A abordagem ocorreu no trevo de acesso ao município de Urubici. Ao receber a ordem de parada, o condutor estacionou o automóvel. Durante a aproximação das equipes policiais, 2 dos ocupantes foram vistos danificando os próprios aparelhos celulares na tentativa de inutilizá-los, né? Nas buscas realizadas no interior do carro, as equipes encontraram uma mochila contendo 7 tabletes de maconha que somaram cerca de 5,3 quilos. Além da substância, foram recolhidos 2 telefones celulares e valores em dinheiro em espécie. Os detidos e os materiais recolhidos foram levados à Delegacia de Polícia Civil para os procedimentos cabíveis. Os 2 homens foram atuados em flagrante e o motorista prestou depoimento como testemunha. A operação contou com o apoio da Delegacia de Polícia Civil de São Joaquim, da Delegacia de Urupema e das guarnições da Agência de Inteligência e de Patrulha Rural da Polícia Militar. As investigações continuam para identificar a origem do material e outros possíveis envolvidos.
2: Se cria vergonha na sua cara?
0: Pois é, tá aí as informações do portal SCC10 trazendo aqui pra Hora da Corneta sobre esse assunto, né? É uma pouca da vergonha. Notícias nacionais: Senado aprova redução de tributos sobre combustíveis. Projeto prevê a diminuição de impostos federais sobre diesel, gasolina, biodiesel, etanol e querosene de aviação. Né, com informações de Rita Sardi, do portal aqui da AKERT Notícias.
3: O Senado aprovou um projeto que reduz o percentual de tributos federais cobrados sobre a importação, produção e venda de combustíveis. A medida inclui óleo diesel rodoviário, biodiesel, gasolina, etanol e querosene de aviação. A proposta busca reduzir o impacto econômico e os reajustes de preços causados pelo conflito no Oriente Médio. A perda de arrecadação com a desoneração será integralmente compensada pelo aumento da receita obtida pela União com o setor de óleo e gás devido à valorização internacional do barril de petróleo. A relatora, senadora Tereza Leitão, do PT de Pernambuco, ao ler seu parecer, lembrou o impacto da guerra no Oriente Médio sobre o preço dos combustíveis e pediu a aprovação do texto.
4: São inegáveis os efeitos deletérios do conflito no Oriente Médio sobre a economia brasileira. O efeito mais imediato é a elevação do preço dos combustíveis. O Brasil adotou algumas medidas, como a redução de tributos federais e a concessão de subvenções a produtores e importadores, condicionadas à redução equivalente do preço de venda, que amorteceram o choque sobre os preços domésticos. É necessário, contudo, que essas políticas se mantenham. Por isso, o PLP prevê a possibilidade de continuidade de benefícios tributários e assegura um prazo de 30 dias para que o agente econômico elegível à subvenção receba os valores devidos.
3: O texto foi resultado de um acordo entre o governo e o Congresso e segue agora para a sanção do presidente Lula. A partir deste acordo foram incluídos alguns jabutis, como se chama na linguagem jornalística, assuntos colocados no texto que que nada tem a ver com o tema original. Esses jabutis somam mais de 12 bilhões de reais em impactos fiscais para o governo. O texto incluiu isenções e subsídios para etanol, fertilizantes, minerais críticos, defesa e a Copa do Mundo Feminina de 2027. De Brasília, da Rede de Notícias Acaerte, repórter Rita Sardi.
0: Obrigado, Rita, pelas suas informações. 6:38. Estamos no ar com mais uma edição da Hora da Corneta desta sexta-feira. Apresentação minha hoje, Will Andrade. É um prazer estar novamente com os nossos ouvintes aqui na programação da Nevasca FM em mais uma edição da Hora da Corneta. Integrante de facção gaúcha é condenado a 22 anos em Lages. A pena é decorrente a uma tentativa de homicídio qualificado.
5: Meu Deus.
0: De acordo com informações, o Tribunal do Júri da Comarca de Lages condenou um integrante de uma facção criminosa atuante no Rio Grande do Sul a 21 anos de reclusão e mais 1 ano e 2 meses de detenção. A pena estipulada em regime inicial fechado é decorrente de uma tentativa de homicídio qualificado, além de crimes de participação em organização criminosa armada, porte de arma de fogo com numeração suprimida e posse irregular de munições. De acordo com a denúncia do Ministério Público, o réu exercia funções na base da estrutura do grupo criminoso e recebeu a determinação para executar a vítima na Serra Catarinense, com o objetivo de demonstrar força e domínio territorial da facção. O caso ocorreu na noite de 17 de agosto do ano de 2025, em uma lanchonete localizada no bairro Sagrado Coração de Jesus, em Lages. Segundo os autos, o acusado compareceu ao local de trabalho da vítima, aguardou uma oportunidade e efetuou diversos disparos de arma de fogo. A vítima sobreviveu após receber socorro e atendimento médico imediato. O Conselho de Sentença reconheceu que o crime de tentativa de homicídio foi cometido com 4 qualificadoras: motivo torpe, perigo comum por ter sido praticado em local próximo à via pública e com circulação de pessoas, recurso que dificultou a defesa da vítima, surpreendida em seu ambiente de trabalho, e emprego de arma de fogo de uso restrito ou proibido. Durante a ação, o réu portava um revólver calibre 38 com numeração raspada, além de guardar munições de uso permitido sem autorização legal. Por ser reincidente em crimes dolosos, o juízo negou ao condenado o direito de recorrer da decisão em liberdade, mantendo a sua prisão preventiva. Com informações do portal SCC10.

0: Agora vamos falar sobre eleições 2026. Prazo para pedir voto em trânsito nas eleições de outubro termina na semana que vem.
1: Atenção se você estará fora do seu domicílio eleitoral no dia das eleições em outubro. O prazo para solicitar a habilitação para o voto em trânsito vai até o dia 20 de agosto. A solicitação pode ser feita pela internet, na página oficial do Tribunal Superior Eleitoral ou presencialmente em qualquer cartório eleitoral do país, apresentando apenas um documento oficial com foto. Lembrando que a votação em trânsito só pode ocorrer nas capitais brasileiras e em municípios com mais de 100 mil eleitores. Nesta modalidade, quem estiver fora do seu estado só poderá votar para o cargo de presidente. Já o eleitor em trânsito, que estiver em município diferente, mas dentro do seu estado, pode participar da escolha de todos os cargos em disputa este ano: presidente, governador, senador, deputado federal e deputado estadual ou distrital. Então, lembrando, se você vai estar fora da cidade nos dias 4 ou 25 de outubro ou em ambos e pretende participar das eleições, tem até quinta-feira da semana que vem, dia 20, para pedir o voto em trânsito. Quem fizer o pedido e eventualmente não puder comparecer às urnas no dia do pleito vai precisar justificar a ausência normalmente, assim como aqueles que por qualquer outra razão também não forem às urnas. Da Rádio 2, Milena Abreu.
0: Obrigado, Milena, pelas suas informações direto aos ouvintes da programação da Nevasca FM e da Voz da Cidade. E da hora da corneta também, né? Que é qual estamos apresentando.
2: Meu Deus.
0: Tô um pouquinho perdido, né? Mas faz parte, que saudade que eu estava de apresentar esse programa, a Hora da Corneta, todas as noites, de segunda até sexta-feira, aqui na programação da Nevasca FM. Olha só, petróleo cai quase 6% após Trump suspender ataque ao Irã. Por volta das 7 horas mais 12 minutos, horário de Brasília, o contrato do petróleo Brent para outubro recuava 4,69%, negociado a R$ 83,81, aliás, dólares por barril. As informações que a gente traz, os preços do petróleo operam em forte queda nesta última segunda-feira, dia 3, né, que foi no início do mês aí, devolvendo parte dos ganhos acumulados nas últimas semanas depois do que o presidente dos Estados Unidos, Donald Trump, disse ter suspendido um novo ataque ao Irã para dar espaço a um possível acordo sobre o programa nuclear iraniano e a reabertura do Estreito de Hormuz. Por volta das 7 horas, naquele período, né, o contrato do petróleo Brent para outubro recuava 4,69%, negociado a US$ 83,81 por barril. Já o West Texas, referência de preços nos Estados Unidos, caíram 5,83% para US$ 79,73 o barril. O movimento ocorre após Trump informar em uma publicação na rede social Truth Social que decidiu adiar uma ofensiva contra o Irã depois de receber um pedido de Teherã e de outros países do Oriente Médio para as negociações para que continuassem. O presidente pontuou que os termos em discussão incluiriam a reabertura imediata, completa e total de Hormuz, por onde passa o quinto do escoamento global do petróleo, e o fim da ameaça nuclear iraniana, segundo informações divulgadas pela imprensa internacional. As afirmações do mandatário norte-americano foram rebatidas pelo porta-voz do Ministério das Relações Exteriores do Irã, Ismail Baghaei. Ele disse nesta última segunda-feira que ainda não há novas conversas diretas com os Estados Unidos e que as negociações sobre o Estreito de Hormuz envolvem, no momento, apenas Oman. Bom, essas são as informações do SBT News. Vamos para um breve intervalo comercial. Daqui a pouquinho a gente volta trazendo muito mais informações para você aqui na Hora da Corneta, edição desta sexta-feira. Música.

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4: Nevasca FM 12, faltando para as 7. Boa noite. A voz da comunidade. Faltando 11 minutinhos para as 7 horas da noite. Estamos no ar com mais uma edição da Hora da Corneta nessa sexta-feira, dia 14 de agosto do ano de 2026. Atualizando mais uma vez a temperatura para você aqui na região. Chuva já subiu para 12%, umidade relativa do ar em 89% e ventos a 11 quilômetros horários. Daqui a pouquinho temos mais informações sobre o tempo também e também atualização com Ronaldo Coutinho do Prado, falando do tempo aqui na nossa região e também para o nosso final de semana aqui na programação da Nevasca FM. Olha só, continuando com as notícias internacionais, governo prevê 3 meses para definir reciprocidade contra Estados Unidos. Brasil avalia que novas tarifas só devem ser aplicadas se a Casa Branca fizer novas investidas. Telefonema para Trump e recado em discurso na ONU estão no radar. Então, conforme anunciado pelo SBT News, o governo brasileiro estima que a análise das medidas de reciprocidade contra os Estados Unidos dure de 2 a 3 meses. A conclusão do processo, porém, não significa que o Brasil aplicará imediatamente novas tarifas sobre produtos norte-americanos. A decisão dependerá da conjuntura e, segundo interlocutores do Palácio do Planalto, só deve avançar se a Casa Branca fizer novas investidas contra o país. A abertura da análise de possíveis medidas de reciprocidade econômica prevista na Lei número 15.122/2025 foi oficializada nesta quinta-feira, dia 13. A iniciativa é uma resposta às medidas unilaterais adotadas pelos Estados Unidos com base na legislação comercial americana. Entre os governistas, o acionamento do mecanismo de reciprocidade já era esperado, assim como o representante formal contra as medidas americanas na Organização Mundial do Comércio, OMC, que está em andamento. A orientação, porém, é manter uma estrutura conservadora e consultar cuidadosamente os setores mais afetados antes de qualquer decisão, para evitar novos prejuízos à economia brasileira. A avaliação do Planalto é que, apesar de os canais de negociação continuarem abertos, o governo de Donald Trump não deve avançar em um acordo durante o período eleitoral brasileiro. Para interlocutores do presidente do país, a Casa Branca vai aguardar para saber quem comandará o executivo brasileiro nos próximos 4 anos. Enquanto isso, o governo também avalia duas frentes de atuação. Uma delas é a ligação do presidente brasileiro para o presidente Trump, ainda sem data definida, mas que está no radar da diplomacia brasileira. A outra é o discurso do presidente da Assembleia Geral da Organização das Nações Unidas, ONU, no próximo mês em Nova York. Segundo apurou o SBT News, o presidente brasileiro deve dar destaque à defesa da soberania e da democracia e reforçar a oposição do governo brasileiro às medidas unilaterais. O discurso, embora não seja direcionado exclusivamente aos Estados Unidos, também deverá enviar uma mensagem ao presidente Donald Trump. O Planalto mantém ainda no radar a possibilidade de novas tarifas ou investidas concretas até o fim do ano de 2026. Entre os cenários considerados está uma eventual intensificação do que integrantes do governo classificam como interferência norte-americana no processo eleitoral brasileiro, que é papo furado. É nesse contexto que o governo considera importante manter um mecanismo de reciprocidade, né, à disposição, mas sem necessariamente utilizá-lo de imediato. A avaliação é de que enfrentar o tarifaço não depende apenas de uma negociação com os Estados Unidos, mas da busca por mercados alternativos para os produtos brasileiros e da adoção de medidas de apoio aos setores mais prejudicados. Com informações do SBT News. Trazendo notícias do estado, novos critérios do EMOSC ampliam possibilidades para doação de sangue. O EMOSC está adotando novos critérios para doação de sangue em Santa Catarina. As mudanças reduzem períodos de inaptidão e permitem que mais pessoas possam voltar a doar, né? Incluindo doadores regulares que completaram 70 anos. A expectativa é ampliar o número de pessoas aptas a contribuir com o estoque. Com informações de Vanessa Carini, da Rede de Notícias Acaerte.
12: O EMOSC está adotando novos critérios para doação de sangue em Santa Catarina. As mudanças atualizam os protocolos de triagem e reduzem períodos de inaptidão, permitindo que mais pessoas possam voltar a doar sem comprometer a segurança de doadores e pacientes. A diretora-geral do EMOSC, Patrícia Carsen, explica o que muda na prática.
13: O Brasil tinha uma legislação que regia os critérios para doação de sangue, que era do ano de 2017. Então, durante todo esse tempo, houve um avanço tecnológico, os estudos científicos, epidemiológicos, demonstraram que alguns critérios poderiam ser flexibilizados sem perder a segurança do doador e do receptor. Esse é um aspecto muito importante que precisa ser dito para todo mundo. Então, algumas situações que foram flexibilizadas, por exemplo, os tempos de inaptidão. Antes, quem fez endoscopia, colonoscopia ou qualquer procedimento endoscópico, a inaptidão era por 6 meses. Agora reduziu para 4. Antes, quem fazia tatuagem, piercing, maquiagem definitiva, então de 12 meses passou para 7 dias. Outra situação, por exemplo, quem teve câncer, mesmo após a cura, obviamente não poderia doar sangue nunca mais. Agora, quem teve qualquer tipo de câncer, após 5 anos, após a cura, na remissão, ele está liberado para doação de sangue, exceto os câncer do sangue mesmo, leucemia e linfomas. Antes, a idade limite era 69 anos. Agora, se ele já é um doador regular, quando ele fizer 70 anos, com avaliação médica, ele pode continuar doando sangue. Outra questão também com relação aos contatos sexuais, parceiros sexuais ocasionais. Ele tinha uma inaptidão de 12 meses. Agora foi reduzido para 4 meses. Então, já foi uma redução bem significativa também.
12: O EMOSC também está convocando pessoas que anteriormente foram consideradas inaptas por critérios que agora foram revisados.
13: O Brasil todo estava aguardando essa revisão e a gente está fazendo uma convocação, né? Um convite que agora eles, naquele momento eles não poderiam doar, mas que agora com a mudança da legislação eles já podem fazê-lo. E então a gente tem essa expectativa mesmo de aumentar a população, porque a gente precisa, na verdade, quem precisa da doação de sangue é uma pessoa, né? Que está no hospital, que está precisando de doação de sangue. A gente precisa muito, o sangue não tem substituto, a única forma é uma pessoa saudável para quem está precisando. Então a gente precisa que as pessoas, quem já doar, quem não pôde doar por algum motivo e agora pode, quem nunca doou. Então o nosso site também já está atualizado com todos esses novos critérios, né? A gente teria 3 meses para nos adequarmos, mas diante dessa expectativa de aumentar o número de doadores, foi uma alteração que a gente, assim, trabalhou rapidamente para que ela pudesse ser implantada.
12: De Florianópolis para a Rede de Notícias Acaerte, Vanessa Carini.
4: Obrigado, Vanessa, pelas suas informações. 6:56. Estamos no ar com mais uma edição da Hora da Corneta, essa edição de sexta-feira. Trazendo notícias do nosso estado vizinho, Rio Grande do Sul. Saldo de mentira. Grupo com professor falso em site com aparência profissional. Como era o esquema sofisticado que fez a aposentada perder 37 milhões?
14: É acreditando nessas mentiras que muita gente quebra a cara.
4: Vítima foi convencida a fazer aportes cada vez maiores em uma falsa plataforma de investimentos e só percebeu a fraude ao tentar sacar os valores. Suspeito de comandar esquema foi preso no Rio de Janeiro. O golpe que fez uma mulher de 70 anos perder 37 milhões era um esquema sofisticado que convencia vítimas a fazerem supostos investimentos e envolvia falsos especialistas, aplicativos e sites de mentira em um processo com aparência profissional. Mas o dinheiro acabava sempre na conta dos golpistas. A idosa recebeu uma herança e usou os recursos devido a promessas de lucros altos. A polícia também identificou 140 possíveis vítimas de fraude espalhadas pelo Brasil. 3 pessoas foram presas e outras 7 são procuradas pela polícia. A orientação da polícia é desconfiar de promessas de rentabilidade muito acima do mercado. Plataformas sem credenciais verificadas e pedidos de novos depósitos para liberar valores que já teriam sido investidos. Nesta quinta-feira, dia 13, a Polícia Civil deflagrou a Operação Cipto Abate contra suspeitos de integrar a organização criminosa investigada por estelionato mediante fraude eletrônica e lavagem de dinheiro. 2 foram presos na manhã desta sexta-feira, dia 14. Outro suspeito, que segundo a polícia comandava o esquema, foi preso no Rio de Janeiro. De acordo com o Departamento Estadual de Repressão aos Crimes Cibernéticos, uma das instituições financeiras investigadas movimentou em um único dia 295 milhões. A investigação também identificou uma empresa em São Paulo com movimentação atípica de 500 milhões no período investigado. Segundo a Polícia Civil, transações suspeitas feitas pelos investigados somam 30 bilhões. A fraude é conhecida internacionalmente como PIG. Birdline, né? Ou golpe de abate de porcos. A prática teria origem no sudoeste asiático, em países como Laos, Camboja e Mianmar, conforme a Polícia Civil. De acordo com a polícia, os investigados se passavam por funcionários de uma empresa identificada como TEDAX, que fechou após o início das investigações. O G1 tenta contato com os responsáveis pela TEDAX, mas não os havia localizado até a última atualização da reportagem. Mesmo com os avisos do seu corretor oficial, ela decidiu fazer as transferências. O convencimento ocorreu ao longo de 6 meses, período em que a vítima migrou todo o seu capital de uma corretora regular para a plataforma fraudulenta. Segundo o chefe do Departamento de Crimes Cibernéticos, delegado Elbert Moreira, a vítima tinha histórico de investimentos e perfil considerado agressivo, com preferência por ativos de maior rentabilidade. Conforme o delegado, além da herança, a vítima perdeu também parte da rentabilidade que já havia acumulado em investimentos anteriores feitos por meio de uma corretora que operava regularmente no mercado financeiro. Ao todo, 90 ordens judiciais foram cumpridas em 3 estados. Os investigados, segundo a Polícia Civil, incluem donos de instituições financeiras que operam conversão para a criptomoeda. Outros suspeitos não tiveram os nomes divulgados. Uma gerente de instituição financeira tradicional com grande credibilidade nacional e internacional está entre as investigadas. Segundo a operação, ela era responsável por facilitar a abertura de contas operadas pelo grupo criminoso e usava para pulverizar em uma primeira camada os valores transferidos pela vítima. Com informações aí do G1 Rio Grande do Sul. Que situação, hein? Acabou perdendo 37 milhões. E o que serve de alerta em relação a isso é que, conforme mostra a reportagem, tinha um responsável por cuidar dos ativos aí desta senhora, né? Que ele avisou ela sobre esses riscos. E mesmo assim, ela foi lá e investiu 37 milhões nessa empresa fraudulenta, aí tomando um rombo milionário. Bom, 19 horas em ponto, estamos encerrando a edição desta sexta-feira da Hora da Corneta. Obrigado pela sua audiência, obrigado pela sua sintonia aqui na Nevasca. Acho que agora já tá liberado, né? Vamos encerrando a Hora da Corneta. A gente segue aqui na programação da Nevasca FM com Alma Campeira até as 9 horas da noite. Continua aí. Excelente sexta-feira pra você.
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4: Ronaldo Coutinho do Prado conta pra nós como que fica o tempo pra essa sexta-feira e final de semana. Ronaldo, boa noite.
16: Boa noite. É, o tempo segue com nebulosidade, né? Tivemos praticamente o dia todo nublado. No finalzinho da tarde, alguma chuva deu ali perto do norte do município, divisa Curubici e Urupema. Agora à noite pode ter alguma pancada de chuva com ou sem trovada. Amanhã tem chance de chuva na madrugada, início da manhã, e pode melhorar ali do fim da manhã e a decorrer da tarde. Talvez da tarde seja mais aproveitável, de manhã algum risco. Temperatura se mantém assim um pouco frio, não passa muito aí de 15, 17 graus e entre 7 e 9 de manhã cedo. No domingo, a chance de chuva pequena pela manhã, melhorando ali do fim da manhã, decorrer da tarde, e passa dos 20 graus. E faz calor, com tempo bom, na segunda, terça e boa parte de quarta. Quarta pode ter chuva no final do dia. Tá indicando um frio forte chegando de quinta à noite, sexta para frente. Da Climatera, Ronaldo Coutinho.
4: Obrigado, Coutinho, pelas suas informações.
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4: Opa, uma excelente noite de sexta-feira pra você, 7:02. Estamos no ar agora com Alma Campeira até as 9:00 PM, com o melhor da música tradicionalista, campeira e galdéria, pra você que gosta, pra você que curte, inclusive nosso WhatsApp liberado pra mandar aquele abraço pra quem você quiser, pedir aquela marca campeira, aquela que você mais gosta de ouvir na sua sexta-feira, no seu final de semana, que tá mais perto do que longe, né, meu povo? Pra você sintonizando seu rádio agora, muito prazer, eu sou o Will Andrade, tô te fazendo companhia até as 9:00, aqui na melhor programação do seu rádio, começando com o Grupo Bailanta, no Lombo de um Crioulo, 73, ótima noite.

0: Nevasca FM tá aí, grupo Os Serranos com Tordilho Negro pra gente fechar o nosso primeiro bloco aqui nessa edição do Alma Campeira dessa noite, sexta-feira, 7h20. Essa eu quero oferecer especial pra minha mãezinha, Zero Dona Ana Paula, que tá na sintonia da Nevasca, pediu pra curtir diretamente das Corujas. Um abraço aí, minha véia. Quem mais tá com a gente, participando, mandando um abraço bem especial, deixa eu ver, o Antônio da Rosa. Fala, Antônio, boa noite pra você. Obrigado pela sintonia, meu amigo. Vai curtir sem dúvida nenhuma a sua marca campeira aqui na programação da Nevasca, tá? Se você ainda não participou, tá em tempo, hein? Vamos até as 9h. Então tem muito tempo pra você participar, pedir aquela marca campeira no 499-91-17-84-88. Tô te esperando aqui na Nevasca, hein?
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0: Estamos de volta aqui no Alma Campeira pra você nessa noite de sexta-feira, um excelente final de semana pra você sintonizado na Nevasca. A voz da comunidade, começando com Ricardo Berga, fundo das gateadas. Boa noite.

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Clássica FM, esse é César Oliveira e Rogério Melo. O Milonga, Abaixo de Mau Tempo, nessa versão, essa versão regravada. Aqui ficou um espetáculo e você curtir de montão aqui na programação do Alma Campeira. 7 horas mais 41 minutinhos, faltando 19 minutos para as 8 horas da noite. Uma excelente sexta-feira para você, onde quer que você esteja curtindo a programação da Nevasca aí nessa sexta, se programando para o seu final de semana, naquele esquenta bacana. Vai curtir muito modão, vai curtir muito bailão aqui na programação pra você já entrar no final de semana naquele pique, né? Inclusive, nosso WhatsApp liberado pra participar no 49-991-17-84-88. Vamos mandar abraço pra quem tá aqui com a gente. Um abraço pra Daniela Nunes, do bairro Nossa Senhora Aparecida. Um abração, Daniela. Ela diz que sempre adora a programação da Nevasca, sempre acompanha onde quer que esteja. Obrigado aí pelo carinho, tá? A Eva também, do Rabungo, tá aqui com a gente. Um abração pra todo mundo aí que tá sempre acompanhando a nossa sintonia. Todo mundo de Bom Jardim da Serra. O Alexandre Melo, também fundo do Butiá, São José dos Ausentes, tá com a gente também. Povo querido do Rio Grande do Sul, que tá sempre na sintonia da Nevasca. Anota aí o nosso contato, hein? 49-991-17-84-88.

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4: Estamos de volta aqui no Alma Campeira pra você nessa sexta-feira, meu povo. Excelente noite de sexta aí pra ti. A voz da comunidade. Chega no grupo Xelo, que é do Casamos e Separamos.

0: do Fandango. Essa gauchada que defendem a música gaúcha pelos palcos do Brasil. Sucesso pra vocês, gauchada.
1: Muito obrigado, amigo Baitaca. E que Deus te abençoe nessa caminhada.

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O lance é Chiru Missioneiro e DJ Toneto. Muitas são fãs.

0: legal, galera.
1: Nevasca FM, esse é Chiro Missioneiro, DJ Toneto aí com o Mega Rap do Guasca aqui na programação do Alma Campeira pra você curtir. 8:02, fechando a primeira hora e também entrando na nossa última hora da programação da Nevasca. Tá em tempo de participar, de curtir muita música campeira boa pra você chegar na sua sexta-feira aí com aquele ritmo bacana junto com a Nevasca pra fazer aquele esquenta na sua noite de sexta, né? Já tá liberado o nosso WhatsApp no 49991178488, chegando Ronaldo Coutinho e a previsão do tempo pra esse final de semana.
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1: Ronaldo Coutinho do Prado, como que fica o tempo para essa sexta e final de semana? Ronaldo, boa noite.
3: Boa noite. É, o tempo segue com nebulosidade, né? Tivemos praticamente o dia todo nublado. No finalzinho da tarde, alguma chuva deu ali perto do norte do município, divisa com Urubici e Urupema. Agora à noite pode ter alguma pancada de chuva com ou sem trovada. Amanhã tem chance de chuva na madrugada, início da manhã, e pode melhorar ali do fim da manhã e a decorrer da tarde. Talvez a tarde seja mais aproveitável, de manhã algum risco. Temperatura se mantém assim um pouco frio, não passa muito aí de 15, 17 graus e entre 7 e 9 de manhã cedo. No domingo, a chance de chuva pequena pela manhã, melhorando ali do fim da manhã, decorrer da tarde, e passa dos 20 graus. E faz calor com tempo bom na segunda, terça e boa parte de quarta. Quarta pode ter chuva no final do dia. Tá indicando um frio forte chegando de quinta à noite, sexta para frente. Da Climatera, Ronaldo Coutinho.

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6: Nevasca FM, 8:06, boa noite. É a sexta-feira e você tá sintonizado na melhor, na mais ouvida, Nevasca FM. A voz da comunidade. Começando com Tia Barbaridade, eu sou gaúcho.

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0: Basque FM, esse é Chiquito e Bordoneio, Coca com Fernec na programação do Alma Campeira, na sua noite de sexta, pra você sintonizado na Nevasca, 8h24, gente, um excelente final de semana, tá se aproximando pra você que tá aqui na sintonia da Nevasca. Temperatura em São Joaquim continua na casa dos 11 graus, a chuva já aumentou de novo, hein? Em 47%, umidade relativa do ar em 90% e ventos a 10 quilômetros horários. Lembrando que a gente segue até as 9 com muita música campeira, pode participar com a gente no 49-991-17-84-88, excelente sexta pra você.
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3: Nevasca FM 8:26, ótima noite. Estamos de volta com muito mais música campeira tradicionalista pra você com o Alma Campeira na sua sexta-feira. A voz da comunidade, chegando João Luiz Correia e Grupo Camperismo China Atrevida. Aumenta o volume aí, curte.

na Vasco FM, esse é Grupo Quarteto Coração de Potro, sentia aqui no Alma Campeira, 8h43. Estamos quase chegando na reta final da nossa programação dessa sexta-feira. Mandar um abraço, um boa noite aí pra Claudineia Oliveira. Boa noite, Claudineia. Obrigado pela sintonia, obrigado pelo carinho aí. Ana Paula Souza Ribeiro tá com a gente também. A Daniane Santa, do bairro Santa Cruz, também tá aqui na sintonia. A Indiana Meriches, do bairro Madre Paulina também. Um abraço pra vocês, ótima noite. Estão adorando a programação aqui dessa sexta-feira. Diz que tá especial aqui do Alma Campeira. Você ainda não mandou, tá em tempo, hein? Participa com a gente no 49991 17 84 88.

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4: Nevasca FM, 15, faltando para as 9. Boa noite. Uma excelente sexta-feira para você sintonizado na melhor, na mais ouvida. A voz da comunidade. Mandar um abraço pro Eliseu da Santa Rita, tá com a gente. Eliseu Melo, ligadinho, Santa Rita, Refúgio dos Melos. Um abraço, meu amigo. Obrigado pela sintonia. Bom final de semana pra ti.

0: fechando com chave de ouro da Estação Fandangueira 10 para as 6 aqui na programação do Alma Campeira na sua sexta-feira, meu povo. 8 horas e 59 minutos. Eu vou indo nessa. Tenham todos um excelente final de semana. A gente se vê por aí, se falar por aqui, se Deus quiser, amanhã a partir das 8 horas aqui na programação do Sabadão da Nevasca. Tenham todos um excelente final de semana. Lembrando que se for beber, não dirija. Se for dirigir, não beba, sempre com muita responsabilidade. Curta de montão. Eu vou indo nessa. Vai chegando previsão do tempo e logo em seguida a Voz do Brasil e depois a programação de sexta e do seu final de semana aqui na Nevasca. Tchau, fui, tchau, ótima sexta.
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0: Ronaldo Coutinho, boa noite, como que fica o tempo, Ronaldo, conta pra nós.
2: Boa noite. É, o tempo segue com nebulosidade, né? Tivemos praticamente o dia todo nublado. No finalzinho da tarde, alguma chuva deu ali perto do norte do município, divisa Curubici e Urupema. Agora à noite pode ter alguma pancada de chuva com ou sem trovada. Amanhã tem chance de chuva na madrugada e início da manhã e pode melhorar ali do fim da manhã e a decorrer da tarde. Talvez da tarde seja mais aproveitável. De manhã, algum risco. Temperatura se mantém assim um pouco frio. Não passa muito aí de 15, 17 graus e entre 7 e 9 de manhã cedo. No domingo, a chance de chuva pequena pela manhã, melhorando ali do fim da manhã, decorrer da tarde e passa dos 20 graus. E faz calor, com tempo bom, na segunda, terça e boa parte de quarta. Quarta pode ter chuva no final do dia. Tá indicando um frio forte chegando de quinta à noite, sexta para frente. Da Climaterra, Ronaldo Coutinho.
3: Está no ar a Voz do Brasil. As notícias do governo federal que movimentaram o país no dia de hoje.
4: Olá, boa noite.
5: Boa noite para você que nos acompanha em todo o país.
4: Sexta-feira, 14 de agosto de 2026.
5: Vamos ao destaque do dia.
4: Vícios em apostas.
5: 1.200.000 brasileiros decidiram bloquear o próprio acesso às plataformas.
4: E mais de 800.000 pessoas estão impedidas de apostar em BES por participarem de renegociação de dívidas. Dilson Santa Fé.
6: Desse total, aproximadamente 794.200 estão relacionadas à modalidade voltada a inadimplentes.
5: A regulação da publicidade para bets foi tema da entrevista de hoje.
4: Ricardo Morishita, da Secretaria Nacional de Defesa do Consumidor, faz um alerta para quem gosta de jogar.
7: Jogar faz você perder dinheiro. Você perde. A regra é perder.
5: E hoje vamos fazer um passeio por patrimônios históricos brasileiros.
4: O Brasil possui 26 locais com esse título mundial da Unesco.
5: Pela voz de quem vive no local, conheceremos mais sobre três cidades tombadas.
8: Sou nascido aqui em Ouro Preto, sempre fui apaixonado pela história, sempre ficava encantado, né, com aquele centro histórico ali, parecia a cidade que a gente vê naqueles filmes europeus.
9: São Miguel das Missões, que esse ano estamos comemorando 400 anos da história das Missões.
10: E as pessoas só conhecem a cidade de Olinda pelo carnaval, mas muita coisa em Olinda aconteceu primeiramente.
4: Hoje na apresentação da Voz do Brasil, Luciano Seixas e eu, Mariana Jungmann.
5: E acompanhe a gente ao vivo, acesse radiogov.ebc.com.br ou o canal Gov na sua TV aberta.
4: O governo brasileiro abriu processo para avaliar a adoção de medidas de reciprocidade em resposta às tarifas impostas pelos Estados Unidos.
5: A análise tem como base a Lei da Reciprocidade Econômica, que permite ao Brasil adotar medidas para responder a ações comerciais consideradas prejudiciais ao país.
4: O Ministério das Relações Exteriores também informou a solicitação de consultas diplomáticas com o objetivo de buscar uma solução por meio do diálogo.
5: Enquanto isso, o governo brasileiro seguirá defendendo o multilateralismo e buscando novos mercados para os produtos brasileiros.
4: Uma resolução do Ministério de Minas e Energia define diretrizes para o combate a fraudes e adulterações no mercado de combustíveis e de derivados de petróleo.
5: A norma também apresenta medidas para o fortalecimento da fiscalização pela Agência Nacional do Petróleo, Gás Natural e Biocombustíveis, ANP.
11: O objetivo da norma é fortalecer a fiscalização do mercado de combustíveis. Elaborada pelo Conselho Nacional de Política Energética, o documento estabelece a atuação da Agência Nacional do Petróleo, Gás Natural e Biocombustíveis nas ações preventivas de fiscalização dos agentes regulados, nas atividades de produção, importação, distribuição e revenda varejista de combustíveis e derivados de petróleo. Assim, a ANP poderá fazer a identificação antecipada de falhas e a adoção de medidas corretivas para manter o adequado funcionamento dos equipamentos, contribuindo para o aumento da confiabilidade e segurança operacional. A norma determina ainda um maior intercâmbio de informações eletrônicas com institutos de defesa do consumidor, ministérios públicos, polícias civil e federal e Inmetro. Caberá também à ANP combater as fraudes no setor, com atenção especial para matérias-primas, tipos de